0: internados em 6 hospitais do Brasil.
1: Sediada na Universidade de São Paulo, a sala contará com monitoramento 24 horas e vai contribuir para o atendimento dos pacientes.
0: Para isso, as UTIs inteligentes vão utilizar a conectividade e a inteligência artificial, como destacou o ministro da Saúde, Alexandre Padilha.
2: Inteligência artificial é uma realidade quando ela é aplicada a uma estrutura, ou seja, trazer essa incorporação tecnológica para servir os pacientes do SUS. Isso é inovação com acesso. Essa é uma tecnologia que vai ser apropriada também pelos hospitais privados, pela saúde suplementar, vai crescendo a densidade tecnológica do país.
1: A expectativa é reduzir as complicações clínicas e o tempo de internação dos pacientes, aumentar a rotatividade dos leitos e o acesso aos serviços do SUS.
0: O início das aulas desperta aquele interesse pelo material novinho que vai acompanhar o aluno durante toda a jornada daquele ano.
1: Escolas públicas de todo o país têm até a próxima terça-feira para decidir quais livros serão usados pelos próximos 4 anos.
3: Escolas públicas de todo o Brasil têm até o dia 8 de setembro para escolher os livros didáticos que serão utilizados nos próximos 4 anos por estudantes e professores do 1º ao 5º ano do ensino fundamental. O processo de seleção faz parte do Programa Nacional do Livro e do Material Didático, iniciativa executada pelo Fundo Nacional de Desenvolvimento da Educação, o FNDE, em conjunto com o Ministério da Educação. Para auxiliar as equipes na decisão, Fernanda Pacobaíba, presidente do FNDE, explica que o MEC disponibiliza o Guia Digital, ferramenta que reúne informações sobre as obras aprovadas. Segundo Fernanda Pacobaíba, os livros selecionados passam por uma análise criteriosa.
4: O que o FNDE disponibiliza a partir de uma seleção junto com o Ministério da Educação, quais foram as obras selecionadas. Então vamos imaginar, para português tem 4 possibilidades, e aí é o professor junto com a rede que vai dizer, ah, eu quero a obra do autor X, porque ela tem mais a ver com a minha peculiaridade aqui.
3: A escolha dos materiais, segundo a orientação do MEC, deve ser realizada de forma coletiva, incluindo professores, coordenadores e gestores escolares. E essa decisão tem até oficina para preparar toda a equipe na escola pública onde a Juliana Cristina Silva trabalha em Brasília. Ela é coordenadora pedagógica e afirma que é fundamental que os livros atendam à realidade dos estudantes.
5: Professora, quem está na sala de aula mais próximo ao aluno?
3: Roberto Alves, diretor da mesma escola onde a Juliana trabalha, conta que mesmo em um cenário cada vez mais cheio de telas e aparelhos eletrônicos, o livro didático segue como um aliado essencial no processo de ensino e aprendizagem.
6: O livro físico, ele é muito importante ainda, apesar de tanta tecnologia, né? Então as crianças gostam de receber, coloca o nome, coloca o telefone, coloca a série, porque não pode perder o livro, tem que ter cuidado. O livro é um parceiro do dia a dia.
3: Após a análise das obras e a definição dos livros escolhidos, o diretor da escola ainda deve enviar o registro no sistema PNLD Gestão, com acesso pela conta gov.br. Reportagem Gabriela Noronha.
0: E professores podem ter acesso a descontos em compras e serviços. Para isso, devem participar da iniciativa #TôComProf.
1: Com mais de 40 empresas físicas e online aderiram à iniciativa de bancos e farmácias a aplicativos de alimentação e cursos de pós-graduação.
0: As empresas podem ser identificadas por meio do selo #TôComProf ou ser verificadas na página do programa no portal do MEC.
1: Para ter acesso aos benefícios, basta apresentar a Carteira Nacional Docente do Brasil.
0: O documento pode ser solicitado por professores da educação básica e superior de escolas públicas e privadas de todo o país, que estejam no exercício da profissão.
1: Confira como obter o documento com Graziela Mendonça.
7: Professores da educação básica e superior já podem solicitar a Carteira Nacional Docente do Brasil. O documento pode ser emitido por profissionais em exercício em instituições públicas ou privadas de todo o país. A solicitação é feita pela internet, no sistema oficial da Carteira Nacional Docente, com acesso pela conta gov.br. O sistema verifica os critérios de elegibilidade e os dados do vínculo com a instituição de ensino. Para solicitar o documento, é necessário ter o CPF regular e cadastro ativo no E-Social pelo empregador. Depois da conferência dos dados, o professor deve completar o cadastro, enviar uma foto e confirmar as informações para a emissão da versão digital. O documento tem validade de 10 anos e possui QR Code para verificação. Ele também

0: Permite acesso a benefícios previstos para professores, como descontos em hotéis, estabelecimentos credenciados e eventos culturais, além de condições específicas em produtos e serviços. Para saber mais e solicitar a Carteira Nacional Docente, acesse maisprofessores.mec.gov.br. Graziela Mendonça, para a Voz do Brasil.
1: E por falar em pesquisa, você que é professor da educação básica, uma oportunidade de formação profissional e acadêmica.
2: O Ministério da Educação e a Coordenação de Aperfeiçoamento de Pessoal de Nível Superior, a CAPES, divulgaram mais de 8 mil vagas em cursos de pós-graduação para docentes da rede pública de ensino.
1: As oportunidades contemplam mestrado e doutorado acadêmico em áreas como matemática, letras, biologia, história e demais áreas do currículo escolar.
2: Também serão oferecidas mais de 1.000 vagas para mestrados profissionais nas áreas de educação inclusiva e educação tecnológica.
1: Os interessados podem se inscrever pelo portal Formação Mais Professores no endereço gov.br/mec.
2: Uma mistura improvável que promete construir casas mais frescas e sustentáveis.
1: Cientistas da Universidade Federal de Lavras, em Minas Gerais, desenvolveram um bloco de concreto usando fibra de coco e restos de mineração.
2: O novo material reduz a transferência de calor e pode criar ambientes mais confortáveis.
1: Os detalhes dessa novidade você confere agora no quadro Ciência em Prática.
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4: Uma forma sustentável para um velho conhecido da construção civil. Um bloco de concreto mais resistente, feito com fibra de coco e resíduos de mineração da rocha quartzito.
5: Sou Isabelle Cristina de Carvalho Terra, sou engenheira civil e doutora em engenharia de biomateriais da Universidade Federal de Lavras. A pesquisa, ela teve como objetivo avaliar a possibilidade de produzir blocos de concreto para alvenaria incorporando dois tipos de resíduos. Resíduo de quartzito, que é proveniente da mineração, e fibras de coco, proveniente de resíduos agroindustriais.
4: Dois ingredientes inusitados e uma receita que promete conforto para os lares brasileiros. Os blocos de concreto prometem amenizar o calorão dos materiais tradicionais.
5: Os blocos convencionais de concreto, eles podem apresentar elevada transferência de calor. Então, a pesquisa mostrou que a utilização das fibras de coco reduz a condutividade térmica dos blocos. Então, na prática, isso pode contribuir para menor transferência de calor, ambientes internos mais confortáveis, menor necessidade de climatização artificial, possibilidade de redução do consumo de energia. A contribuição ambiental da pesquisa, ela é bastante significativa, porque ela transforma dois materiais que seriam considerados resíduos em matérias-primas para a construção civil. A incorporação desse material em blocos de concreto oferece uma alternativa de destinação tecnicamente viável. Isso representa uma lógica de economia circular.
4: Acompanhe a pesquisa na página da Universidade Federal de Lavras. E esse foi o Ciência na Prática, com produção de Warby Calil e edição de Edinaldo Júnior. E nosso encontro com o Saber Científico volta na próxima semana. Até lá!
2: O Pix tem novas regras para que os usuários tenham mais clareza para contestar uma operação identificada como fraude ou golpe.
1: As mudanças deverão ser efetuadas pelos bancos, dando mais liberdade para que o usuário encaminhe documentos e informações.
6: Disponível desde 1º de outubro de 2025 nos aplicativos das instituições que oferecem um Pix, a funcionalidade de contestação por meio do Mecanismo Especial de Devolução, MED, passa a contar com uma jornada mais orientativa. O sistema vai facilitar a identificação do tipo de golpe e a vítima terá um campo disponível para descrever como ocorreu a situação, inclusive com a possibilidade de anexar documentos e comprovantes que serão analisados pela instituição financeira. O MED também vai trazer orientações em casos que não envolvam fraudes, como a não entrega de produtos comprados por meio do Pix, direcionando o usuário para os canais de atendimento do consumidor. Outras mudanças se referem a funcionalidades dos aplicativos. As instituições deverão informar quando houver mudanças no destinatário de contatos salvos para operações de Pix. A função Pix automático deverá trazer em destaque a identificação do recebedor. As novas regras entram em vigor em 1º de março de 2027. O prazo é para que as instituições façam as alterações em seus aplicativos. Nazi Brum, para a Voz do Brasil.
2: Rio rico em proteína e nutrientes, como por exemplo ômega 3, uma gordura boa que faz bem para o cérebro e para o coração.
1: Pode ser feito assado, cozido, grelhado, ensopado.
2: Estamos falando de peixes e frutos do mar.
1: E já começou a semana do pescado, que estimula o consumo dessa carne tão saudável.
7: Incentivar o consumo de pescado no Brasil. Esse é o objetivo da Semana do Pescado, que este ano é realizada entre 1º e 15 de setembro. Criada em 2003 pelo Ministério da Pesca e Aquicultura, a iniciativa também tem o objetivo de valorizar o empreendedorismo pesqueiro. A campanha propõe que as pessoas criem o hábito de incluir o consumo do pescado ao menos uma vez por semana.

0: em Itambaqui.
1: O peixe foi o meio de sobrevivência do seu Francisco dos Santos Bezerra, que desde os 9 anos de idade já acompanhava o pai, que era pescador. Hoje, aos 65 anos, está aposentado da profissão.
2: Saía assim 2:30 da manhã e quando era 1 hora da tarde já estava chegando de volta. Minha família toda eu criei a custa de pescaria.
1: E foi justamente o pescado que fez a merendeira Marli Pereira de Souza ganhar até prêmio. Só de saber os ingredientes, já dá a vontade de experimentar essa receita, que leva o nome de peixe joia rara.
3: Leite de coco, extrato de tomate, vem a batata inglesa, vem o queijo mussarela, que dá todo o diferencial, né? Todo o sabor do peixe. Nós colocamos o tomate, a cebola, o pimentão, a manteiga, para dar aquela refogada, aquela apurada, e é onde vai dando sabor.
1: E esse prato é um dos preferidos de Ana Júlia Ramos da Silva, de 9 anos.
4: Gosto muito do peixe porque o peixe é macio e também do queijo e da batata.
1: A diretora escolar Maria Ângela Rolim de Oliveira garante que os alunos aprovam essa refeição.
5: Na escola, a gente usa muitas estratégias para a criança aceitar bem o peixe. Então, aqui na escola, eles amam o peixe assado. Eles amam esse peixe, né, que a nossa merendeira faz com batata, com queijo mussarela. Então, assim, tem uma boa aceitação.
1: O pescado chega até as escolas públicas de diferentes regiões do país por meio do PNAE, o Programa Nacional de Alimentação Escolar. Uma pesquisa nacional realizada pelo FNDE, em parceria com o Ministério da Educação e o Ministério da Pesca e Aquicultura, aponta o potencial de ampliação do pescado na merenda escolar. O levantamento revela que a inclusão do pescado nas escolas ainda possui espaço para crescimento. O ministro da Pesca e Aquicultura, Édipo Araújo, ressalta que a cadeia produtiva nacional está muito organizada e preparada para atender a demanda.
6: São pescadores, pescadoras, armadores, aquicultores, feiras e empresas que envolvem essa cadeia. O pescado brasileiro, ele precisa estar no centro da mesa da população brasileira.
1: E quem ficou com vontade de comer peixe pode conferir receitas, espécies de peixes, além de dicas sobre como escolher o pescado, saber se ele está fresco e bem armazenado no site comapescado.com.br. Reportagem Luciana Colares de Holanda.
7: Uma plataforma abre possibilidades para que pessoas com deficiência pratiquem atividades esportivas.
8: Mas quem pode participar? No Paradesporto, atletas com diferentes tipos de deficiência podem competir.
7: Para promover disputas justas e significativas, existe um sistema de classificação que determina quem é elegível para competir e agrupa os atletas em classes esportivas, considerando o impacto da deficiência nas atividades fundamentais de cada modalidade.
9: A atleta paralímpica de tênis de mesa, Carla Maia, conta como o esporte transformou sua vida.
10: Trouxe propósito, me trouxe desafio, me trouxe saúde, oportunidade até como repórter depois. Por isso eu indico para todo mundo.
9: E para quem deseja começar a praticar uma modalidade paralímpica, como Carla Maia, o Comitê Paralímpico Brasileiro oferece uma plataforma que reúne orientações sobre como dar os primeiros passos e permite localizar clubes e associações que desenvolvem atividades esportivas adaptadas. A página Quero Ser Atleta Paralímpico está disponível no site cpb.org.br. Ela apresenta informações para quem pretende iniciar no esporte, seja por lazer e inclusão, ou seja, com o objetivo de seguir uma trajetória no alto rendimento. A ferramenta também facilita a busca por instituições que atuam no esporte paralímpico. Segundo o Comitê Paralímpico, existem atualmente mais de 1000 associações dedicadas ao desporto para pessoas com deficiência em todas as regiões do Brasil. O secretário nacional de Paradesporto do Ministério de Esporte, Fábio Araújo, explica qual é o primeiro passo para encontrar a modalidade adequada.
11: Então, procure uma entidade que ofereça um esporte inclusivo
0: acessível e seguro, porque quando você insere o esporte na sua vida, você não está falando só de competição, você está falando de empoderamento, que ela vai buscar uma educação melhor, uma vida social, ela vai buscar seus direitos, ela vai buscar emprego melhor. Então o esporte é a porta de entrada para muitas outras coisas dentro da vida da pessoa com deficiência.
9: E o tipo de deficiência e como ela impacta a execução das atividades não impede a prática de qualquer modalidade. No paradesporto, os atletas passam por uma classificação. O objetivo é minimizar o impacto da deficiência sobre o resultado da competição. O processo é realizado por classificadores certificados que levam em consideração quanto a deficiência afeta a execução das tarefas e atividades fundamentais de determinado esporte. Assim, os atletas podem competir de forma justa em cada modalidade. Reportagem Cleide Lopes.
8: Dia 7 de setembro, próxima segunda-feira, celebramos a independência do Brasil. Mas para chegar a essa conquista, a história começou bem antes de 1822.
7: Foi resultado de um processo que não ocorreu apenas às margens do Ipiranga, mas que envolveu guerras na Europa e Brasil.
8: E não só com personagens dos livros, mas brasileiros anônimos em diversas regiões do país.
7: Vamos conhecer um pouco mais sobre essa história na reportagem de Graziele Bezerra.
11: No início do século XIX, a Europa estava em guerra. O imperador francês Napoleão Bonaparte decretou o impedimento do comércio dos países europeus com a Inglaterra. Diante da recusa de Portugal em aderir e a ameaça de uma invasão francesa, o príncipe regente Dom João decidiu transferir a corte portuguesa para o Rio de Janeiro. Foi então que o Brasil deixou de ser colônia e passou a integrar o Reino Unido de Portugal. Anos depois, com a queda de Napoleão na Europa, as cortes portuguesas passaram a exigir o retorno da família real. Dom João retornou a Portugal, mas deixou aqui seu filho, Dom Pedro I, que protagonizou o chamado Dia do Fico. Em 9 de janeiro de 1822, conforme relembra o escritor e jornalista Laurentino Gomes.
12: Dom Pedro, pressionado pelas cortes constituintes que queriam que ele voltasse a Portugal, ele decide, não, se é para o bem da nação e felicidade geral de todos, eu fico. Ou seja, é um rompimento entre o herdeiro da coroa portuguesa e a monarquia que estava em Lisboa. E a partir daí, diria assim, que o processo se torna irreversível, né?
11: No dia 7 de setembro, nas proximidades do rio Ipiranga, Dom Pedro recebeu cartas com notícias e decisões das cortes portuguesas. E foi ali que ocorreu o episódio que entrou para a história como o Grito da Independência. Como detalha o historiador e diretor do Museu do Ipiranga, Paulo Garcês Marins.
13: Aqui foi declarada a independência, porém, essa independência foi pactuada no Rio de Janeiro, naquilo que viria a se tornar a Corte Imperial. Com as elites do país fazendo um movimento bastante conservador nesse processo de independência.
11: Outros personagens tiveram participação direta no processo de independência, como o ministro José Bonifácio e a princesa Leopoldina, esposa de Dom Pedro. Sem eles, provavelmente Dom Pedro não teria conseguido aguentar a pressão entre a corte de Lisboa e os interesses brasileiros, segundo o jornalista e escritor Laurentino Gomes. Mas ele lembra também de outros brasileiros que protagonizaram a independência.
12: Os brasileiros de 1821 e 1822 sonharam grande. Brasileiros ricos, imperiais, mas também brasileiros pobres, brasileiros escravizados, brasileiros simples, anônimos. Sonharam que o Brasil poderia se manter como um país unido, que não se dividisse, um país que se tornasse independente de Portugal e tivesse grandes ambições. Esse Brasil aconteceu, nós temos o Brasil hoje graças aos sonhos daquela época.
11: Para consolidar a independência, ocorreram confrontos em diferentes regiões do país. Houve combates e mortes no Ceará, no Piauí, no Pará e, sobretudo, na Bahia, onde foram desencadeadas as batalhas de Pirajá e de Itaparica. colaboração de Malu Prado, reportagem Graziele Bezerra.
8: Quem estava na lista de espera do ProUni e foi chamado tem até o dia 14 de setembro para comprovar as informações apresentadas na inscrição.
7: A documentação deve ser entregue à instituição de ensino indicada pelo candidato.
8: Cada faculdade ou universidade define o formato de recebimento dos documentos exigidos, que pode ser presencial ou online.
7: Quem não apresentar os dados no prazo, perde a vaga.
8: O programa Universidade para Todos usa a nota do Enem para conceder bolsas em instituições particulares de ensino.
7: E essas foram as notícias do governo federal.
8: Uma realização da Secretaria de Comunicação Social da Presidência da República.
7: Com produção da empresa Brasil de Comunicação.
8: Fique agora com as notícias do Poder Judiciário e do Congresso Nacional. Boa noite.
7: Boa noite para você. Até amanhã.
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15: Jornada Ítalo-Hispano-Brasileira de Direito Público foi encerrada no Supremo Tribunal Federal com um debate sobre integridade do processo democrático eleitoral.
16: Para STJ, comprador de celular defeituoso, não está dispensado automaticamente de aguardar prazo legal para conserto.
15: Bancário chamado de devagarinho, obtém aumento de indenização na Justiça.
16: Boa noite, eu sou o Arthur Filho.
15: E eu sou Walter Lima.
16: A 17ª Jornada Ítalo-Hispano-Brasileira de Direito Público foi encerrada nesta quinta-feira no Supremo Tribunal Federal com debates sobre integridade do processo democrático eleitoral e o papel da Justiça Constitucional.
15: O encontro, iniciado ontem, reuniu magistrados, professores e pesquisadores do Brasil, da Itália e da Espanha. Marta Ferreira.
17: A jornada teve como tema resistência democrática e justiça constitucional. Na terceira e última sessão do evento, os debates abordaram a atuação da justiça constitucional para garantir a regularidade das eleições. O diretor do Centro de Estudos Constitucionais do STF, Fernando Facuri Scaff, apresentou o panorama dos acontecimentos posteriores às eleições presidenciais de 2022 e exibiu vídeo institucional sobre os ataques às sedes dos três poderes em 8 de janeiro de 2023. Ele citou as investigações, os processos e os julgamentos decorrentes dos ataques. Segundo Scaff, o cenário político brasileiro continua marcado por disputas intensas e críticas ao Supremo e ao sistema de justiça.
16: STJ entende que comprador de celular defeituoso não está dispensado automaticamente de aguardar prazo legal para o conserto.
15: O prazo definido em lei é de até 30 dias para o fornecedor resolver o problema. Fátima Uchoa.
18: A Defensoria Pública do Rio de Janeiro ajuizou ação civil pública contra as operadoras Claro, Oi, Tim e Vivo, alegando que o celular é produto essencial e por isso seria abusiva a prática dos fornecedores de não disponibilizar o direito imediato à troca, à devolução do valor pago ou ao abatimento do preço, mas o Tribunal de Justiça Estadual discordou. No voto condutor do julgamento pelo STJ, o ministro Ricardo Villas Boas Cueva observou que, em regra, só após os 30 dias é que a lei garante ao consumidor uma dessas três opções. E embora o celular seja importante na vida cotidiana, cabe ao juiz analisar cada caso se o aparelho é essencial para a pessoa.

0: pessoa, a ponto de serem dispensados os 30 dias.
1: Um bancário que era alvo frequente de apelidos e brincadeiras ofensivas por causa de uma doença relacionada ao trabalho vai receber uma indenização maior por danos morais.
2: A decisão é da terceira turma do Tribunal Superior do Trabalho, Samanta Flor.
3: O bancário foi diagnosticado com Lerdorte, doença que afetava os movimentos e dificultava que ele realizasse algumas tarefas. O trabalhador passou a ser alvo frequente de comentários e brincadeiras ofensivas entre os colegas. Para a terceira turma do TST, além da repetição das ofensas, houve omissão da empresa em impedir a situação. Por isso, a corte elevou a indenização por danos morais de 10 mil para 20 mil reais.
1: Tribunal Superior Eleitoral celebra Pacto Nacional pela Paz e Tolerância nas eleições 2026.
2: Acordo busca promover diálogo, segurança, pluralismo e fortalecimento da democracia no pleito de outubro. Fábio Ruas.
4: O pacto foi firmado nesta quinta-feira com instituições da sociedade civil e organizações religiosas. O objetivo é fortalecer a democracia, promover a convivência pacífica e contribuir para a realização de eleições livres, seguras e legítimas. Na abertura do evento, o presidente do TSE, ministro Cássio Nunes Marques, disse que o tribunal dá um passo que transcende o calendário eleitoral, por um propósito comum de fortalecer a democracia brasileira e reafirmar um de seus pilares constitucionais, o pluralismo político. Ele disse também que é necessário construirmos um ambiente em que ninguém tenha medo de votar, de manifestar opinião, de participar da vida pública ou de defender as próprias convicções.
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1: A você uma boa noite.
2: E até amanhã.
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1: Eu sou Paula Groba.
2: E eu sou Humberto Pinheiro.
1: E estes são os destaques de hoje do Jornal do Senado, que começa agora.
2: Aprovada MP da taxa das blusinhas, que zera imposto sobre compras internacionais de até 50 dólares.
1: Congresso aprova medida para acelerar fila de benefícios do INSS.
2: Senado aprova a criação de Universidade Federal da Fronteira Norte.
1: Boa noite.
2: Boa noite.
1: O Senado confirmou o fim da taxa das blusinhas, que é um imposto nas compras internacionais de até 50 dólares.
2: A medida ainda determina a realização de avaliações periódicas sobre os impactos da desoneração fiscal. E mais, o texto ainda prevê isenção de impostos para medicamentos de doenças raras que não tenham similar no Brasil. Repórter Márcio Maturana.
3: Agora é definitivo. Compras internacionais de até 50 dólares, cerca de R$250, não pagam mais o imposto de importação, que era de 20%. A senadora Leila Barros, do PDT do Distrito Federal, foi a relatora na comissão mista da medida provisória.
4: Enquanto o viajante que se desloca ao exterior já goza de isenções de tributos federais sobre a bagagem no valor de US$1.000, a família de baixa renda que não viaja não dispõe desse mesmo canal desonerado. A única forma de disposição desse extrato social para adquirir produtos importados de pequeno valor é pela remessa internacional.
3: Nas compras de até US$3.000, as alíquotas da importação serão reduzidas de 60% para 30%. Uma das mudanças é a isenção de impostos para medicamentos de doenças raras que não tenham similar no Brasil. Outras são a adoção de medidas para a venda de produtos ilegais e a realização de avaliações periódicas sobre os impactos da desoneração. O primeiro em 3 meses e os seguintes em intervalos de no máximo 6 meses, como explicou Leila Barros.
5: A gente atendeu em parte a maior preocupação do setor, que é a avaliação, dando essa autonomia ao Ministério da Fazenda, a avaliação de 6 em 6 meses e também passar pelo Executivo a avaliação do Congresso Nacional anualmente.
3: O imposto sobre importações de até 50 dólares ganhou o apelido de taxa das blusinhas, mas existia para qualquer tipo de produto, como eletrônico ou cosméticos, em compras internacionais que ficaram populares em sites e aplicativos de celular. Já a cobrança do ICMS continua igual para compras de qualquer valor, porque a alíquota desse imposto é definida pelos estados.
1: E o Senado enviou para a sanção presidencial a prorrogação até 2030 de incentivos fiscais a programas de atenção à saúde oncológica e de pessoas com deficiência.
2: Com a medida, empresas poderão continuar direcionando parte de seus impostos para financiar projetos de entidades sem fins lucrativos que atuam na prevenção, no diagnóstico e no tratamento. Repórter Pedro Pincer.
6: O projeto altera o funcionamento do Programa Nacional de Apoio à Atenção Oncológica e do Programa Nacional de Apoio à Atenção da Saúde da Pessoa com Deficiência. O texto prorroga até o ano calendário de 2031 a possibilidade de dedução do imposto de renda para doações destinadas aos dois programas. Com a medida, empresas poderão continuar direcionando parte dos seus impostos para financiar projetos de entidades sem fins lucrativos que atuam na prevenção, diagnóstico e tratamento de doenças oncológicas, bem como em serviços de reabilitação e tecnologias assistivas. A relatora, senadora Mara Gabrilli, do PSD de São Paulo, ressaltou que a aprovação não vai significar aumento de despesas.
7: Não há no texto ampliação de percentuais de dedução, criação de novos benefícios ou majoração de despesa orçamentária direta. Os limites e condições para usufruto do benefício permanecem inalterados, de modo que a renovação do incentivo não implica aumento de renúncia fiscal em termos percentuais, mas apenas a manutenção do regime vigente por mais um ciclo.
6: O texto também atualiza a legislação para incluir o termo correto transtorno do espectro autista e adequa as referências às normas de certificação de entidades beneficentes.
1: A fila de benefícios do INSS é um dos principais desafios da Previdência. Para reduzir a espera de quem precisa de uma resposta sobre aposentadorias, auxílios e outros benefícios, o Congresso aprovou uma medida provisória que amplia a força-tarefa do INSS e da Perícia Médica Federal.
2: A medida reforça as equipes do órgão e da Perícia Médica Federal com o objetivo de acelerar a análise dos pedidos que estão há mais de 30 dias na fila. Repórter Rodrigo Rezende.
8: O Congresso aprovou a medida provisória que ampliou a força-tarefa do INSS e da Perícia Médica Federal com o objetivo de diminuir a fila de cidadãos que aguardam benefícios previdenciários. A ideia da MP é dar celeridade à análise dos pedidos, principalmente para aqueles que estão aguardando há mais de 30 dias na fila. A relatora, senadora Zenaide Maia, do PSD do Rio Grande do Norte, destaca que desde a edição da MP, os resultados já são significativos.
9: Os resultados alcançados em 2026 evidenciam a efetividade do programa. Entre janeiro e junho, o número de processos pendentes de análise ou de perícia médica inicial caiu de 2,7 milhões para 1,7 milhão. A redução foi ainda mais expressiva nos processos com tempo de espera superior a 45 dias, que passaram de 1,7 milhão para apenas 557 mil.
8: Como não houve modificação por deputados e senadores no conteúdo da MP enviada pelo Poder Executivo, o texto será agora promulgado pelo Congresso.
1: Atos de crueldade contra animais poderão estar entre as hipóteses que autorizam a aplicação de medidas socioeducativas de internação para crianças e adolescentes.
2: Projeto com essa determinação teve a votação concluída na Comissão de Constituição e Justiça e deve seguir diretamente para análise da Câmara dos Deputados. Repórter Bruno Lourenço.
10: O projeto de lei inclui ações contra animais praticadas com crueldade extrema ou com potencial concreto de causar lesão grave ou morte como nova hipótese de internação para menores de idade. A proposta também aumenta penas para maus tratos contra animais em geral. A relatora, senadora Leila Barros, do PDT do Distrito Federal, defendeu maior cuidado com os animais.
4: A vedação à crueldade, ela constitui fundamento central do direito animal brasileiro e confere proteção aos animais individualmente considerados. Essa proteção constitucional também se relaciona à dignidade da pessoa humana na medida em que a submissão de animais à crueldade degrada os próprios valores éticos que devem orientar as ações humanas e a atuação estatal.
10: O texto ainda aumenta a punição em casos que envolvam tortura, abuso sexual ou transmissão das agressões pela internet.
1: E avançou no Senado a criação de um serviço de telefone nacional gratuito para encaminhar denúncias de maus tratos a animais. A proposta assegura o direito ao anonimato dos denunciantes.
2: O projeto define como maus tratos atos de crueldade, abandono, agressão, mutilação, falta de alimentação e cuidados, além de trabalho excessivo ou inadequado. O abandono também é considerado maus tratos. A matéria seguiu para análise do plenário em regime de urgência.
1: O Senado aprovou o projeto do Executivo que cria a Universidade Federal da Fronteira Norte.
2: A nova instituição herdará a estrutura, os estudantes, servidores e professores atualmente vinculados ao campus Oiapoque da Universidade Federal do Amapá. Repórter Alexandre Campos.
11: A população do extremo norte do Amapá, que vive no município do Oiapoque e imediações, contará com uma nova instituição de ensino superior. Isso porque o Senado aprovou nesta quinta-feira o projeto do Executivo que cria a Universidade Federal da Fronteira Norte a partir do desmembramento da Universidade Federal do Amapá. Em julho, um projeto semelhante havia sido analisado pelos senadores. No entanto, a proposta foi vetada pelo governo por ter sido apresentada por parlamentar e não pelo Poder Executivo, como manda a Constituição. Representante do Amapá, o presidente do Senado, Davi Alcolumbre, destacou a importância estratégica da Universidade Federal da Fronteira Norte.
12: É fundamental termos a condição de formarmos capacidade intelectual na academia, na universidade, no conhecimento, nessa nova perspectiva das riquezas da exploração do petróleo e das riquezas que o petróleo pode proporcionar para o Brasil e vai proporcionar para a Amazônia, de conhecimento, de inteligência, e a universidade, só ela é capaz de gerar todas essas perspectivas.
11: Além da oferta de vagas em cursos de graduação e pós-graduação, a nova instituição também atuará em pesquisa e extensão e buscará promover o desenvolvimento regional. O projeto segue para a sanção presidencial.
2: Com edição de Paulo Groba e trabalhos técnicos de Eliseu Caires, o Jornal do Senado fica por aqui. Acompanhe agora as notícias da Câmara dos Deputados. Boa noite.
1: Boa noite e até amanhã.
13: Jornal Câmara dos Deputados. Plenário da Câmara zera imposto sobre importações de até 50 dólares.
14: Câmara confirma Brasil em acordos de proteção à mulher no trabalho.
13: Deputados aprovam Plano Nacional de Cultura para a próxima década.
14: Boa noite. A Câmara aprovou o Plano Nacional de Cultura para os próximos 10 anos. O repórter Antônio Vital tem os detalhes da proposta.
15: A Câmara dos Deputados aprovou o projeto do governo que institui o Plano Nacional de Cultura para os próximos 10 anos. A proposta estabelece princípios, diretrizes, eixos estratégicos e mecanismos de gestão para orientar as políticas culturais do país. Entre os princípios das políticas públicas voltadas para o setor estão o respeito à diversidade cultural, a valorização dos trabalhadores e a garantia de direitos, como o acesso universal à cultura, a liberdade de expressão e a preservação do patrimônio imaterial. Entre os eixos estratégicos estão o financiamento descentralizado, a redução das desigualdades regionais no acesso aos recursos, a presença das artes e da cultura nos currículos escolares e a proteção de culturas tradicionais, indígenas e de matriz africana. Outro eixo é a proteção de direitos autorais no ambiente digital, principalmente em função do uso de ferramentas de inteligência artificial. Cada eixo apresenta objetivos que servirão de base para a elaboração de metas específicas, ainda a ser definidas. O texto também prevê mecanismos de monitoramento do alcance dessas metas, tanto pelo governo federal quanto por estados e municípios. A proposta foi enviada pelo governo ao Congresso no ano passado, a partir de debates da 4ª Conferência Nacional de Cultura e consultas abertas ao público pela plataforma Brasil Participativo, com mais de 85 mil acessos. O relator da proposta, deputado Pedro Czai, do PT de Santa Catarina, acrescentou outros pontos ao projeto, como a prorrogação até 2028 do prazo para que estados e municípios façam a adesão ao Sistema Nacional de Cultura ou criem seus próprios fundos de cultura como condição para receberem recursos da Política Nacional Aldir Blanc de Fomento à Cultura. Esse prazo hoje termina no ano que vem. Pedro Czai disse que os objetivos, diretrizes e eixos estratégicos do Plano Nacional de Cultura contam com fontes de recursos e incentivos fiscais já existentes, mas ele anunciou que o governo vai elaborar um projeto para aumentar as fontes de financiamento para o setor.
16: As ações estratégicas

0: e os indicadores serão democraticamente construídos com estados e municípios do Brasil. Isso para deixar claro, diferente do Plano Nacional de Educação, nós fizemos metas, definimos financiamento, definimos PIB, etc. Neste ponto, em relação ao financiamento, nós vamos apresentar um outro projeto para discutir novas formas de financiamento da cultura brasileira.
1: O projeto cria um colegiado para gerir o Plano Nacional de Cultura, com representantes do Ministério da Cultura, do Conselho Nacional de Política Cultural e dos órgãos gestores dos estados e municípios. A aprovação do Plano Nacional de Cultura para os próximos 10 anos foi acompanhada no plenário pela ministra da Cultura, Margareth Menezes, e foi comemorada pela bancada do governo. A deputada Jandira Fegali, do PCdoB do Rio de Janeiro, destacou a importância da cultura para o país.
2: Cultura é economia, é trabalho, é disputa, é compreender o Brasil profundo, é entender o que ele é capaz, de que forma a gente faz a integração civilizatória de toda a sociedade na sua diversidade. Não há nenhuma luta de resistência e luta por independência que a cultura não tenha sido um fator fundamental. E no momento que tenta nos recolonizar, aprovar esse plano é um instrumento de resistência.
1: O projeto que institui o Plano Nacional de Cultura para os próximos 10 anos foi enviado para análise do Senado. Da Rádio Câmara de Brasília, Antônio Vital.
3: Saúde. Rosiana Sarney, do MDB do Maranhão, quer obrigar o SUS a encaminhar pacientes com câncer para hospitais privados quando os prazos legais para diagnóstico ou início do tratamento não forem cumpridos. A medida também prevê encaminhamento preventivo quando o atendimento público estiver prestes a estourar o prazo.
4: Rosiana Sarney afirma que a proposta dá efetividade aos prazos já previstos para o atendimento oncológico. Pelo texto, o paciente deverá ser comunicado do encaminhamento, terá transporte garantido quando necessário e continuará acompanhado pela rede pública durante todo o tratamento.
3: Previdência. Beto Preto, do PSD do Paraná, propõe que a remuneração de adolescentes e jovens contratados como aprendizes deixe de entrar no cálculo da renda familiar do Bolsa Família. A medida valeria durante a vigência do contrato de aprendizagem e preservaria os demais critérios do programa.
4: Beto Preto explica que a proposta evita que famílias percam o benefício quando um jovem consegue o primeiro emprego como aprendiz. O deputado afirma ainda que a mudança incentiva a qualificação profissional e reduz a evasão escolar.
3: Trabalho. A Câmara aprovou a adesão do Brasil a dois tratados internacionais sobre trabalho que protegem as mulheres. O repórter Marcelo Lascher traz os detalhes.
5: A Câmara dos Deputados aprovou a adesão do Brasil a dois tratados internacionais sobre direitos dos trabalhadores e, em especial, as mulheres. Um dos textos aprova a adesão do Brasil à Convenção da Organização Internacional do Trabalho, a OIT, com medidas contra violência e assédio no trabalho. A Convenção 190 da OIT é o primeiro tratado internacional a reconhecer o direito de todas as pessoas a um mundo de trabalho livre de violência e assédio. Os países que ratificarem o texto ficam obrigados a adotar medidas para proibir violência e assédio contra trabalhadores e garantir reparação às vítimas e sanções aos autores. A Convenção considera violência e assédio baseados no gênero como práticas inaceitáveis e inclui o assédio sexual como violência praticada contra as pessoas em razão de seu sexo e gênero. Outro trecho estabelece que as medidas previstas na Convenção se aplicam à violência e assédio que ocorrem no trabalho, inclusive durante os deslocamentos do empregado. A adesão do Brasil ao tratado recebeu parecer favorável da relatora, a deputada Benedita da Silva, do PT do Rio de Janeiro, mas foi criticada pelo deputado Kim Kataguiri, do Missão de São Paulo. Segundo ele, os termos que designam o assédio no ambiente de trabalho são vagos e podem encarecer os encargos trabalhistas.
6: Gente, não é à toa que só 30% dos países que integram a OIT concordaram com esse tratado. Nós, mais uma vez, Brasil, América Latina, África, estamos sendo feitos de tonto pela Europa, que vão lá, usam seus 3 votos, cada país lá na OIT, e empurram legislação trabalhista para nós. A gente fica com a legislação mais cara, a gente fica com a legislação mais burocrática.
5: O plenário também aprovou a adesão do Brasil a outra convenção da OIT, esta voltada para promover a igualdade de oportunidade de tratamento para trabalhadores, homens e mulheres, com responsabilidades familiares. Segundo a Convenção, as responsabilidades familiares não podem ser usadas como uma razão para demissão. Os trabalhadores devem ter direito à livre escolha de um emprego, levando em conta suas necessidades com responsabilidades familiares. A deputada Benedita da Silva também ofereceu parecer favorável à adesão do Brasil a esse tratado.
7: A ratificação da Convenção reforça demais as respostas e as interrupções de trajetória laboral impostas pelas responsabilidades de cuidado, que reduzem a densidade contributiva das trabalhadoras e comprometem sua cobertura previdenciária na velhice.
5: As propostas que ratificam a adesão do Brasil às duas convenções da Organização Internacional do Trabalho sobre assédio e cuidado seguiram para análise do Senado. Da Rádio Câmara de Brasília, com informações de Antônio Vital, Marcelo Larcher.
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9: Segurança Pública.
4: Silvia Cristina, do PP de Rondônia, defende a aprovação da proposta de emenda à Constituição que reduz a maioridade penal de 18 para 16 anos. A deputada argumenta que a medida pode ajudar a reduzir a violência e responsabilizar jovens envolvidos em crimes graves.
3: Silvia Cristina cita a experiência pessoal com a violência ao lembrar o assassinato do pai e diz que criminosos adultos usam adolescentes para cometer delitos. Para ela, é preciso endurecer as punições para quem participa da destruição de famílias por meio da criminalidade.
10: Se diminuir a maioridade, até porque rapaz e meninas, aos 16 anos, eles já votam, já casam, já sabem muito bem, já têm noção do que estão fazendo, a gente diminui essa violência que assola o Brasil. Então é um fato que causa muita discussão, mas para quem sabe já sofreu na pele o efeito da violência, não pode deixar de ser favorável a algo que a gente sabe que tem que ser mais rigorosa, nós temos que ser mais rigorosos nas penalidades de quem sabe que está destruindo família.
4: Sargento Faur, do PL do Paraná, apoia a redução da maioridade penal para casos de crimes graves. O parlamentar lembra sua experiência na Polícia Militar para defender punições mais severas a infrações hediondas e de envolvimento com o crime organizado.
11: Muitas vezes fala-se que queremos prender crianças. É mentira. Nós queremos prender menores bandidos. Menores cometem crimes graves transportando drogas químicas, estuprando e matando crianças, matando pessoas para roubar. Precisam ser punidos severamente de acordo com a gravidade dos seus crimes. Comissão especial instalada, já começamos os trabalhos e tive contato com o relator e ele deu a entender que vai fazer uma consulta pública, um plebiscito para que o povo decida finalmente se quer ou não a redução da maioridade penal no Brasil.
3: Na opinião de Sargento Faur, a revisão da legislação penal responde a uma demanda expressiva da sociedade por mais segurança. O deputado garante que a maioria dos integrantes da comissão especial é favorável à proposta.
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9: Justiça.
4: Acácio Favacho, do MDB do Amapá, é autor de proposta que consegue gratuidade da justiça a pessoas que recorram ao judiciário para obter atendimento de saúde do poder público ou de planos privados. Pela matéria, o benefício poderá ser concedido antes da análise da situação financeira do paciente.
3: A gratuidade abrange ações sobre medicamentos, tratamentos, cirurgias, internações e outros recursos relacionados à saúde. Acácio Favacho avalia que a medida facilita o acesso à justiça em situações nas quais os gastos médicos podem comprometer a renda do paciente.
9: Política.
4: Vinícius Gurgel, do PL do Amapá, apoia projeto que impede condomínios e proprietários de proibir o funcionamento de sedes partidárias em imóveis comerciais. De acordo com a proposta, a regra vale desde que sejam respeitadas normas de segurança, acessibilidade e vizinhança.
3: Vinícius Gurgel considera que a medida protege a liberdade de organização dos partidos políticos. O texto torna nulas cláusulas que imponham esse tipo de restrição e prevê que o prejudicado solicite a reparação por eventuais danos. A matéria está no Senado após a aprovação da Câmara.
9: Desenvolvimento Regional.
4: Altineu Cortes, do PL do Rio de Janeiro, defende um regime especial para acelerar obras de reconstrução em cidades atingidas por eventos climáticos extremos. Ele explica que a proposta simplifica licitações, reduz prazos administrativos e prioriza a recuperação da infraestrutura.
3: Na visão de Altineu Cortes, é preciso agilizar as ações de reconstrução e prevenção em estados e municípios em situação de calamidade pública. Para ele, o Estado precisa garantir socorro rápido e eficiente às populações afetadas por desastres naturais.
4: Paulo Litro, do União do Paraná, apresentou o projeto que reforça as regras de segurança para a abertura de comportas de barragens. A proposta do parlamentar determina que a liberação da água seja feita de forma gradual, conforme o volume de chuvas e o nível dos reservatórios.
3: Paulo Litro também propõe a instalação de sistemas de alerta para moradores de áreas próximas às barragens. O texto, que atualmente tramita na Comissão de Integração Nacional, prevê ainda a divulgação dos planos de abertura das comportas para reduzir riscos de inundações.
9: Votação.
4: Deputados aprovam medida que isenta de imposto compras internacionais de no máximo 50 dólares. O repórter Antônio Vital tem mais informações sobre a chamada taxa das blusinhas.
1: A Câmara dos Deputados aprovou medida provisória que isenta do imposto de importação as compras internacionais de até 50 dólares, conhecida como taxa das blusinhas. A medida provisória, aprovada faltando 5 dias para perder a validade, já está em vigor desde maio, quando foi publicada. Até então, as compras de até 50 dólares pagavam taxa de 20%. O texto também zera a alíquota de importação para medicamentos destinados a doenças raras que não tenham similar nacional. Estabelece ainda a taxação de 30% para as compras entre 50 e 3 mil dólares, com a possibilidade de o governo impor limites para os produtos mais caros. Além disso, obriga as plataformas de comércio eletrônico a adotarem mecanismos contra fraudes, como preços fictícios abaixo dos preços reais e fracionamento das compras de modo a evitar a taxação. O descumprimento sujeita as empresas a multas, suspensão de atividades e até proibição de operar no país. O texto final cria ainda um sistema de avaliação periódica sobre os impactos da isenção, com dados sobre os impactos da medida sobre os empregos, a arrecadação e o comércio. Os relatórios devem considerar especialmente setores considerados mais atingidos pela concorrência de produtos importados, como de roupas, calçados, brinquedos e cosméticos. Deputados da oposição criticaram a proposta e disseram que o fim da taxação sobre os produtos importados prejudica a indústria e o varejo nacionais. Foi o que disse o deputado Gilson Marques, do Novo de Santa Catarina.
13: O empreendedor brasileiro, aquele que paga DARF, que paga Selic a 15%, que contrata e paga um imposto caríssimo, tem que concorrer com o exterior, a China, por exemplo, que tem regra trabalhista análoga à escravidão, que se diz, entra no solo brasileiro sem nada de imposto.
1: Já deputados da base do governo disseram que eventual prejuízo a comerciantes e fabricantes brasileiros será compensado com a entrada em vigor da reforma tributária no ano que vem, o que vai acabar com o imposto cumulativo sobre os produtos. O deputado Reginaldo Lopes, do PT de Minas Gerais, disse que a medida beneficia quem não pode fazer compras pessoalmente no exterior.
14: É fundamental para aquelas pessoas de menor poder econômico, que não têm condição de fazer viagens internacionais, como os 16 milhões de brasileiros assim fazem e têm o direito à isenção até 2 mil dólares.
1: Já o presidente da Câmara, Hugo Mota, disse que a medida beneficia também aqueles empreendedores que dependem de compras no exterior para seu comércio. Ele disse que a Câmara está atenta ao impacto da isenção no setor de varejo.
15: Sabemos que existem preocupações da indústria e do varejo em relação a essa medida. E a Câmara dos Deputados não dará as costas a essas preocupações. A Câmara continuará dialogando com o setor produtivo, buscando conciliar a proteção do poder de compra das famílias, sem deixar de olhar para a competitividade da indústria e a força do varejo nacional.
1: A medida provisória que isenta do imposto de importação as compras internacionais de até 50 dólares seguiu para análise do Senado. Da Rádio Câmara de Brasília, Antônio Vital.
3: Logo em seguida, a aprovação da MP na Câmara, o Senado retomou sessão própria com a inclusão do tema na pauta de votação.

0: atuação do Banco Central, que eu acho que o Banco Central hoje privilegia muito o sistema financeiro, com taxas de juros muito elevadas, em detrimento da iniciativa privada, das famílias, das pessoas, e nós temos, portanto, que acabar com isso.
1: Mauro Benevides Filho avalia que a fiscalização do Congresso pode ampliar a responsabilidade do Banco Central na definição da política monetária do país. Ele avalia que a taxa de juros atual representa um custo adicional de pelo menos 300 bilhões de reais por ano.
2: Kleber Verde, do MDB do Maranhão, apresentou o projeto que altera o sistema de consórcios para garantir novos direitos aos participantes desistentes e excluídos. O deputado propõe regras para a devolução de valores, limita multas e veda a cobrança de taxa de administração após a saída do grupo.
1: Kleber Verde acrescenta que o texto prevê o envio de saldos não resgatados ao Banco Central para, segundo ele, facilitar o resgate do dinheiro. Na opinião do parlamentar, a medida busca dar mais transparência e equilíbrio à relação entre clientes e administradoras.
2: Termina agora o Jornal Câmara dos Deputados, produzido pela Rádio Câmara, com trabalhos técnicos de Everson Urani e apresentação de José Carlos Andrade e Márcio Aquilissardi. Uma boa noite para você.
1: Ótima noite. A Voz do Brasil está de volta amanhã.
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7: 22 horas e 1 minuto.
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0: 23 horas.
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0: 23 horas.
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2: Oitenta e oito.

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2: 23 horas e 58 minutos.

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2: Meia noite 16.
3: Essa moda é linda demais. Escuta aqui, ó.

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0: meia-noite e 58.
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2: 1:33

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1: O horário ideal para aquele cochilo revigorante é por volta das 13 às 15 horas. Cochilar não é sinal de preguiça, mas uma forma de renovar as energias. Vale a pena você optar por acordar mais cedo pela manhã e dar uma descansada no início da tarde. Assim você não atrapalha seu ciclo de sono.
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0: Vai, boiadeiro! Vai na castela, o que que
1: parece que eu já quero sentar aqui num bar em Goiânia mesmo e já começar a beber ouvindo essa.
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0: 12:57.
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4: Mito ou verdade? Colocar pepinos em rodelas sobre os olhos diminui as olheiras? A resposta é verdade, mas com alguns detalhes. O pepino tem propriedades refrescantes, o que pode ajudar a reduzir o inchaço e também a aparência das olheiras temporariamente. Isso acontece porque o pepino ajuda a acalmar a pele, melhorando a circulação na área dos olhos. No entanto, é importante lembrar que o efeito é estético e imediato, e não resolve as causas profundas das olheiras, como cansaço, genética ou até mesmo alergias. Então, se você quer uma solução rápida e natural para revitalizar a área dos seus olhos, o pepino é uma boa pedida. Mas para resultados duradouros, busque tratamento adequado para a sua pele.
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5: 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Conta aí, vai.

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0: 59.
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3: O modo inteligência artificial do Google ganhou uma opção para rastrear preços de passagens aéreas e criar alertas de voos mais baratos. O processo acontece na própria conversa com a inteligência artificial, enquanto os avisos são enviados por e-mail para a conta Google usada. A empresa também anunciou suporte para fazer reservas em hotéis pelo modo, mas o recurso foi liberado apenas nos Estados Unidos durante a fase inicial.
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4: 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Atividade física.
5: Além de trazer bem-estar, a hidroginástica promove o condicionamento cardiovascular e muscular, trabalha a coordenação motora, estimula a agilidade e traz a sensação de relaxamento. É uma atividade que não gera impactos. Por esse motivo, não existe uma restrição para quem deseja praticá-la.
4: Você ouviu a atividade física, o melhor para o seu corpo.
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0: 4 e 2.
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2: Oi, gente, meu abraço, meu carinho, bom dia aqui do Valdevino Júnior. Sextou novamente, né, gente? Sexta, 4 de setembro do ano 2026, temperatura 15 graus.
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2: 5 horas mais um minuto.
4: Prezados radiovintes, saúde, paz, felicidade, alegrias, melhores bênçãos de Deus a todos vós e aos vossos lares. Que no silêncio desse dia que amanhece, você tenha toda a sabedoria, a paz, a força do alto. Que você possa olhar o mundo com os olhos cheios de amor. Que você tenha paciência, seja compreensivo, manso e prudente. Que você possa ver além das aparências teus filhos, teus amigos, teus irmãos. E assim, não ver senão o bem em cada um. Que os teus ouvidos estejam fechados a toda calúnia. Guarda a tua língua de toda maldade, que só de bênçãos se encha o teu espírito. Que você seja tão bondoso e alegre, que todos quantos se achegarem a ti, sintam a tua presença, ó meu Deus. Senhor, cubra de proteção cada ouvinte nesse momento, e que no decurso deste novo dia, Deus seja revelado em sua vida e no seu coração e no coração de todos aqueles que você encontrar. Que a bênção do Deus Todo-Poderoso desça sobre você, sua família, hoje e sempre. Em nome do Pai, do Filho e do Espírito Santo. Fique com Deus e um bom dia a todos.

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0: Aí, 5 e 3. Alô, meu amigo Nelson da Alba, o Nelson Sucuri, né, Nelson? Um abraço, um bom dia aí pra você.
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2: Numa noite enluarada, de fronte uma encruzilhada, eu seguia com a viola ponteando, quando de repente surgiu na minha frente o encardido e murmurou no meu ouvido dizendo: "Pra um desafio tô te chamando."

0: Vô Divino, que horas são agora?
1: 5h20. 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
1: Você sabia? Os antigos egípcios dormiam com travesseiros feitos de pedra.
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5: Saúde do bebê.
6: O desenvolvimento motor da criança corresponde a uma série de movimentos, reflexos, posturas que ela realiza ao longo dos meses após o nascimento. É uma constante evolução de padrões posturais, movimentações e gestos, e pode ser marcado com as etapas ou marcos motores, que são as habilidades motoras que o bebê deve realizar com uma determinada idade. A maior parte das mudanças que ocorrem nos dois primeiros anos de vida são extremamente influenciadas pelo ambiente.
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0: 5h25.
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2: Valdevino, tem muita gente querendo participar do seu programa. Como faz?
3: Ah, duvido que muita gente queira participar. Mas se quiser participar, pode ligar no 37612505. Viu, Nelson? 37612505, Nelson da Alba. Ele falou que o telefone dele estava cortado, coitado, né? Deixa eu mandar um alôzão pro Carlos César. Carlos César e toda a família curtindo a gente lá na cidade de Franca, né? Um abraço. Deixa eu mandar um alôzão para Soninha. Soninha tá de Aguiar, né? Faltando de vez em quando. Eu acordo cedo também, que bom. Ah, bom, esse é o Carlinho da funerária. Sumiu, né? Sumiu. Eu acho que foi, viu? Alô, bom dia.
4: Bom dia, meu amigo. Como que você está?
3: Beleza, graças a Deus, bem.
4: Ah, então tá bom. Eu tenho um recado da minha colega de trabalho para você.
3: Não é a Tchutchuca, né? A Leila Tchutchuca.
4: A Leila Mara, que faz o centro da cidade.
3: A famosa Tchutchuca, né?
4: Ela mandou te falar que ela trabalha todos os dias, quase o dia todo. E você trabalha só 2 horas por dia.
3: Estou fazendo o possível para ficar 1 hora só. Certo? Né? Tô brigando.
4: Mas como que você fala que as pessoas não trabalham?
3: O irmão dela trabalha, entra 1 hora da manhã, o irmão dela, o Tchutchuca.
4: É verdade. Coletores. Correm cedo, né? De manhã.
3: Ali, o Sérgio, né, que tá ali sempre junto, o Mazzaropi, enfim, toda a turma aí, né?
4: É, Mazzaropi é meu colega de trabalho também.
3: Não, ele trabalha, ele é colega de trabalho dos outros.
4: Ele trabalha.
3: E para quem manda um abraço?
4: Especialmente para a Leila Mara, Ana Lúcia, pessoal lá do Lago, né, Vadim, Bressão, o Henrique Raimundini. Ó, eu quero ouvir uma música, meu amigo.
3: Que música?
4: Pecado Sublime.
3: Bem?
4: Pecado Sublime. Pode procurar aí que você acha.
3: Então tá bom. Um abraço.
4: Tá bom?
3: Com Deus.
4: Bom dia de trabalho pra nós. Excelente final de semana, né? Prolongado. Graças a Deus.
3: É por quê? Feriado amanhã?
4: Segunda-feira, meu filho.
3: Ah, meu Deus do céu. Esse Brasil não vai pra frente. Ninguém trabalha, ué.
4: Então, menino.
3: Ninguém trabalha. Ainda tem gente que reclama dessa vida ainda, né? E fica com Deus,
4: eu
3: viu?
4: Eu não reclamo de nada, não, meu amigo.
3: E para
4: a sogra do Zé Caxias, dona Maria Isabel.
3: Hein?
4: A sogra do Zé Caxias, a dona Maria Isabel.
3: A comerciante, né? Então tá, e fica com Deus.
4: Ei, você é ruim de coração, hein, meu amigo?
3: E muito, né?
4: Bom dia a todos.
3: Bom dia. Tchau, tchau. Já fica com uma alegria, porque não faz nada, não vai fazer nada, não vai para lugar nenhum. Doutor José Carlos Garcia de Freitas, né? Nosso companheiro aqui de trabalho, né? Advogado, doutor Freitas, está aí completando mais um ano de vida, né, doutor? Doutor deve estar chegando aos 60, né? De profissão, claro, calma. 60 anos de profissão, ele deve estar chegando aí. Deixa eu mandar um alôzão aí pro Carlinho Bartolomeu, pra Neidinha, o Paulinho, a Nice, todas as pessoas já estão aí curtindo a gente, viu? Aquele abraço, muito obrigado pelo carinho.

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5: 25 para 6. Aí, já. Alô, bom dia.
6: Bom dia, Vino.
5: Bom dia.
6: Tiguela.
5: Tiguela, tudo bem? Subiu, Tiguela, o que foi? Tava internado?
6: Oi? Trabalha demais, né? Não para,
5: ué. Isso é bom. Mentir também é gostoso, rapaz, né?
6: Que é isso?
5: É, mas eu te conheço, você é trabalhador, Tiguela, né? Eu
6: não para, né?
5: Não, você é um menino trabalhador. Você trabalha mais que o Zé Ronaldo, rapaz.
6: Rapaz,
5: sim. Aí apelei, hein?
6: Não. Juntar Zé Ronaldo Beato. Birida. Zé Grote.
5: Vai pegando mais aí, vai, pega mais, tem mais por aí.
6: Colé.
5: Colé. O Gesualdo, né?
6: Então, o Coelho falou que pegou férias agora.
5: Quem?
6: Pegou férias não, falou pra mim que ele aposentou.
5: Quem que aposentou?
6: O Coelho que trabalha no Dori lá, o Claudinho?
5: Claudinho aposentou?
6: Ah, ele falou pra mim que aposentou.
5: Mas eu pensei que ele ia trabalhar primeiro, aí, né?
6: Então, agora você também não tem mais nada.
5: É. Agora ele morre, então, agora, parado, né? Agora ele vai pra Beleléu.
6: Ele pegou a chave, o Gideão entregou a chave do bar pro Claudinho.
5: Deve estar no lugar do Colé, então, né?
6: Nossa, agora
5: dançou, então.
6: O Zé Grote também, não sei mais também.
5: Manda abraço pra todo mundo aí, viu?
6: Então, beleza, Vino.
5: Um abraço aí, obrigado pelo carinho, viu?
6: Ô, Vino, só um modão pra nós aí.
5: Moda cumprida, você quer dizer? Modão?
6: O Carlinho Bartolomeu também, pelo amor de Deus.
5: Manda abraço pro Carlinho lá também, que tá curtindo a gente, falou?
6: Falou, só um modão pra... Ô, Vino, falando da minha mãe no oração...
5: Como que é o nome da... Fala o nome de novo da mamãe, Elza. Já
6: Elza
5: sei.
6: Elza Baviera Machado.
5: Elza Baviera Machado, né?
6: Alô, amigo.
5: Alô, abraço.
6: Pode botar pra nós aí.
5: Deixa comigo.
6: Alô, garoto. Alô,
5: tchau, tchau.
6: Tchau, fica com Deus.
5: Amém.
7: Deus te abençoa. Eu tô aqui ouvindo o teu programa, tá?
8: Eu também.
7: Um beijo pra todos os teus ouvintes, pra todo mundo. E manda um abraço pro Lim, pra Cida, que ele já se levanta e já liga o radinho, tá? E põe a música que ele gosta, Obrigada ao Homem do Campo. E se possível, pra Cida, ela gosta da música do milionário José Rico, Sua Majestade a Mulher. E põe eles na oração, por favor. Muito obrigado, viu, meu grande amigo? Deus te abençoa.
5: Amém, Luísa. Alô, obrigado, Priscila, também. Quem que... Ah, é a Maria Cristina Melo, né?

0: 20 para 6.
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1: 5:41.
2: 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Cuidados com o seu bichinho de estimação.
3: As orelhas são um dos órgãos mais sensíveis dos cachorros. Alguns permitem pacificamente que se limpe, outros não deixam nem chegar perto. Cachorros com orelhas grandes costumam ter mais problemas nos ouvidos do que aqueles de orelhas pequenas.
2: 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Quem ama, cuida.
4: Diabetes. Cuidados no seu dia a dia.
5: O potencial efeito a longo prazo dos níveis elevados de açúcar no sangue é a perda de sensibilidade nos pés. Esta aumenta o risco de úlceras no pé, dado que terá dificuldade em sentir, por exemplo, uma pedra no sapato ou uma bolha no pé. Se tiver diabetes, deve tratar cuidadosamente quaisquer feridas nos pés, dado que existe um risco aumentado de não cicatrização da ferida. É importante evitar feridas nos pés. 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
8: Deixa eu mandar um alôzão aqui, deixa eu ver quem está aniversariando hoje. É Crislane Fleming, né? A Crislane está aniversariando hoje. Fleming Tostes, né? É isso? É. Crislane Fleming está aniversariando hoje, completando o nome da mamãe aí, Sueli, da tia Maria, do tio Chão, a mãe Sueli, né? A mãe Sueli, de todo o pessoal. Parabéns aí para você, viu, Crislane? Aí que essa data se repita por muitos e muitos anos, viu? Felicidades aí para você, né? Deixa eu ver como que mais. Ela mora lá no Dom Romeu, Aldevino, eu sei. Manda um abração aí. 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
0: 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Alô, Carlos Augusto Espantão, bom dia. Daqui a pouco tem a sua música, viu, menino? Já, já. 16 para 6. Alô, Luísa Biagi, bom dia.

0: Aí, deixa eu mandar um alusão aí, né? O pessoal que tá ali no Posto São Paulo curtindo a gente, o Tio Marola aí curtindo a gente, né? Aquele abraço, tá? O Quirela, né? O Quirela, tá o Purguinha, né? Conhecido como Sérgio Malandro, toda essa turma, aquele abração para vocês, bom dia. Ô Carlos Augusto Pantão, ausência, você pediu Christy Ralph.
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5: 5:57.
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7: Aí, deixa eu dar oração para Neuza Maria Raimundo, a Neuza Maria Raimundo e toda a família que está em sintonia com a gente, a dona Luzia, a Carol, enfim, todo o pessoal aí, né? Quero mandar aqui pro também aqui pro doutor José Carlos de Freitas, né? O doutor José Carlos de Freitas que está aniversariando hoje. Um abraço para o Carlos César lá da cidade de Franca e toda a família. Para a Crislane Fleming, né? Lá do Dom Romeu, que está aniversariando em nome de todos os familiares. Quero mandar aqui também para a Elza Baviera Machado e para o Tiguela, né? Aí para o Paulo Biagi, que é o Paulinho do Beza, a Dona Cida, a Luísa Biagi, a Priscila. Para a Elza, né? Já falei aqui, então vou para a Rose Meire Tizioto, né? E a Graça patrocina a Rose Meire Tizioto, a Graça patrocina também. E quero mandar aí para a Mauri, né? É de uma lá do ateliê também, que está em sintonia com a gente, o Anderson Neto, a Fernanda. E vamos pedir paz e proteção em mais um dia com o Padre Donizete.
8: Num clima de silêncio e de fé, vamos receber a bênção do saudoso Padre Donizete, que do céu intercede por seus devotos, abençoando todos os lares.

0: Pater Christum, Dominus Suave, Benedictio Dei Potenti, Pater Spiritus Sanctum, Descende Vos, Manitis Semper. Amém.
1: Em 21 de fevereiro de 1992, o bispo da Diocese de São João da Boa Vista, Dom Dadeus Grins, abriu o processo de beatificação do saudoso padre Donizete Tavares de Lima. Rezemos para que um dia possamos contemplar entre os santos aquele que viveu o mandamento novo do amor, tornando-se a voz do que não tinham voz, a defesa dos indefesos, o amparo dos desamparados.

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2: Bom dia, bom dia. 6:03, sextou, né, gente? Um abraço, né? Aí pro Henrique e o Gabriel também curtindo a gente. Obrigado aí pelo carinho. Alô, um abraço aí com o Caborge que está curtindo a gente. Bom dia, gente. Tá, sabe o que é hoje? Ó, o que é hoje, ó.
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1: Beleza, alô, bom dia. Alô, bom dia. Vamos de novo, não? Alô? Alô, bom dia. Olha o Cebola cantando, Cebola. É o Carequinha, né?
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1: Alô, bom dia. 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
1: 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Eu mando um alôzão pro Nego Barbudo, né? O alemão, o Nego Barbudo lá do bar, né, Nego? Valdevino, manda um abraço aí, né? Devia ter mandado antes, né, Nego? Mas faz caminhada primeiro. É, hoje é aniversário da neta dele, né? A neta, a Carol, né? A Carol está aniversariando hoje, a neta do Nego Barbudo, completando mais um ano de vida. Que bom. Felicidades.
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É maravilhoso, né? 6h12, o Fabinho, o que é, Fabinho? Tem, o Fábio Alexandre, o Fabinho tá falando aqui que o Nelson da Alba, né? O Nelson da Alba, Nelson Sucuri, ele falou pro Geraldinho Matador, esqueceu a bengala. Olha, mas como é que ele anda? Ele esqueceu a bengala, viu? É pra você buscar, você esqueceu a bengala lá na madeireira ali, na marcenaria ali do Zé Henrique, viu? Tá bom, Tomazini? Tá lá a sua muleta, Geraldinho, só montou você buscar lá, senão vai pôr na churrasqueira quando for acender fogo, tá certo? O Lucas Fajone curtindo a gente, o Xexão tá de pegou férias, Xexão, você pegou férias desde que você nasceu, meu amigo, tá bom? Aquele abraço aí, obrigado pelo o carinho, né? Tem gente na linha, vamos ver. Alô, bom dia. Tem aqui com o telefone entupido lá do outro lado, né? Vamos fazer o seguinte aqui, ó. Deixa eu ver o Fabinho. O Fabinho está trazendo aqui para mim, deixa eu ver o que é. Deixa eu despachar o Fábio Alexandre. Homem é baleado no bairro Simara, né? Deixa eu ver aqui. Um homem de 44 anos foi baleado no peito, né? Na rua José Inácio Neto, no bairro Simara. Segundo informações, a vítima estava na calçada em frente à residência, aguardando a chegada de um familiar para acompanhá-la a uma consulta médica. Quando foi abordada por um indivíduo que vestia calça escura, boné, camiseta, refletivo, semelhante a um uniforme de empresa e carregava uma mochila. Segundo o registro, a vítima teria reagido e avançado em direção, né, ao suspeito, que efetuou um disparo de arma de fogo e atingiu, né, o peito do homem. Após o disparo, o autor fugiu em direção ao bairro Centro. Um segundo indivíduo que estava do outro lado da rua também teria fugido. A vítima foi socorrida pelo SAMU, encaminhada inicialmente à UPA de Batatais, depois foi transferida para o Hospital das Clínicas de Ribeirão Preto. Está dada a informação aqui, viu, Fábio? Obrigado.

0: Mais uma vez, alô, doutor José Carlos. Doutor José Carlos Garcia de Freitas, que está aniversariando e completando mais um ano de vida, né? A Crislaine Fleming, que também é aniversariando.
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Deixa eu mandar o Geraldo Fassini, né? É o, lá da prefeitura, motorista da prefeitura, mandou um abraço pro Henrique Raimundini, pro Sérgio, pro Rogerão, né? E também pro Purguinha. Vou mandar um abraço pro meu amigo Purguinha, mais conhecido como Sérgio Malandro. De fogo.

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1: 6:19, manda um alusão aí, lá para Luciana Rodrigues, lá da cidade de Viradouro. O Aldoíra, um abraço aí para o Fábio Alexandre também, né? Ah, nós estamos aqui no Centro de Fisioterapia aqui da cidade de Viradouro, curtindo vocês aí. Muito obrigado pelo carinho, viu?
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4: O preço do ovo nas granjas voltou a cair nos últimos dias. Movimento, aliás, já esperado, uma vez que é aquele período do mês no qual o trabalhador gastou praticamente todo o salário e precisa cortar despesas. Dados do CPE indicam que em Bastos, interior de São Paulo, a caixa de 30 dúzias do ovo branco foi vendida a R$ 123,00 e a do vermelho a R$ 134,00. O pagamento de salários nos próximos dias pode puxar a demanda para cima, mas o fim de semana prolongado de 7 de setembro pode prejudicar as vendas. O preço do porco voltou a cair nos últimos dias. O quilo do animal vivo no sul do país a retirar foi vendido na casa de R$ 4,50, informa o CPE. Posto em São Paulo, o porco é negociado abaixo dos R$ 4,90 o quilo. A oferta é alta já há alguns meses e deve bater o pico em setembro, o que inclusive pode manter os preços em baixa mesmo no fim do ano, quando o consumo de carne de porco aumenta. O Brasil produziu no segundo trimestre, portanto, entre abril e junho, mais de 6 bilhões e 600 milhões de litros de leite. Os dados foram divulgados pelo IBGE e representam uma alta de 1% na comparação com o mesmo período do ano passado. Por outro lado, houve uma piora de 2,5% em relação ao primeiro trimestre de 2026, ou seja, aos meses de janeiro, fevereiro e março.
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1: Beleza, alô, alô, bom dia.
17: Oh,
1: alô, bom dia.
17: Rapaz, eu deixei o carvinho sem carvão, rapaz. Ele tá indo. Pera,
1: carvão. Vamos devagar. Alô?
17: Oi.
1: Com quem eu falo?
17: É o Fernando.
1: Oi?
17: Não.
1: Não entendi.
17: É o Sérgio,
1: hein? Ô, Sérgio, tudo bem, Sérgio? O que que você... Você tá parecendo o gato espremido,
17: rapaz, me deixou sem carvão, hein? Tô indo pra teu filho, ele não deixou carvão pra mim.
1: Eu te contei, te falei uma vez que eu tava fazendo o comercial dele aqui, e ele me ligou, né? Falei, mas quem será essa mulher, né? Tá aí brava, tava brava comigo, e foi ver, era um gato espremido, rapaz.
17: Então...
1: Como é que ele fala mesmo? Como é que ele fala?
17: Ô, Serginho, você não vai pegar carvão, Serginho?
1: Aí os caras falam assim, ele vai morrer solteiro. Olha, que mulher que aguenta um homem falando no ouvido aí, ué, desse jeito? Não, ele vai morrer solteiro.
17: Coitado, eu tô em Tirapuã, eu tô indo pra Dofinó.
1: Ah, descansar?
17: É, eu tô aqui, a rádio tá pegando bem aqui em Tirapuã.
1: Você levou o cozinheiro, não?
17: Deus me livre,
1: cadê?
17: Você tá ficando doido.
1: Cadê ele? Cadê o cozinheiro?
17: Nunca mais ouvi.
1: Sumiu, rapaz, faz tempo, viu?
17: É, nunca mais ouvi o homem.
1: E o que você quer comer?
17: Oi. É aniversário da Rebeca, minha netinha, hoje. Manda uma música aí pra ela.
1: Rebeca, aniversário. Quantos anos ela tá fazendo?
17: A Rebeca, 6.
1: O que você quer ouvir aí?
17: Ah, vê uma música aí bonita pra ela aí. Então, uma música evangélica aí, qualquer coisa aí.
1: Vou mandar essa música aqui pra ela então, tá bom? Essa próxima aqui.
17: Falou. Fica... Um abraço, Adivinha.
1: Fica com Deus.
17: Depois você vai pra lá. Ué, se ele não levar carvão, eu vou ficar essa carne que jeito.
1: Deixa ele comigo, né? Um abraço.
17: Tô de bom.
1: Obrigado. Tava lá. Tchau. Ai, Sérgio. Ah, pra criançada, hein?

0: Falta losão pro Meinha. Fabinho do céu, Meinha tá, já tá saindo pra pescaria de novo. Pega férias. Nossa se. Gente do céu, Meinha, que turma. Parece que é o Amaral, parece o outro, não lembro quem que é, não tá dando pra rever quem que é. Mas tá o Amaral, o Osvaldo, né? Deixa eu tentar ver aqui quem que é. Não deu pra ver, não deu pra conhecer. Mas é alguém que. Nossa, agora sim. Nossa, agora falante do Everaldo Saltarelli, rapaz, agora deu para ver essa turma boa. Um abraço aí para vocês, obrigado aí pelo carinho, viu, gente? Tudo de bom mesmo, viu, mulherinha? Alô, bom dia!
1: Bom dia!
0: Bom!
1: A Tiguela de novo.
0: Fala, Tiguela!
1: Alô? Eu tô esperando o rapaz para nós entrar aqui, agora tem que ajudar o Henrique a empurrar o carro dele.
0: De novo?
1: O Henrique Evangelista.
0: Pois você passa aqui para pegar um pouquinho de gasolina e fósforo. Como
1: não,
0: tá...
1: tem que arrumar prenda.
0: Não, vamos pôr fogo nisso, né?
1: Não, o que é isso?
0: Tá certo?
1: Eu vou ter que trabalhar, rapaz. Pô, Tiguela, tá me ajudando a empurrar o carro aqui um pouquinho.
0: Ah, certo. Um abraço para
1: todo mundo. Na descida ainda.
0: E um abraço aí para todo mundo aí, tá bom?
1: Falou. Na descida tem que empurrar o carro.
0: Aquela ali é de carro. E já põe ali que o pessoal passa com a caçamba e pega daqui a pouco, tá bom?
1: Não, pode deixar. Qual vai tomar um botão pra nós?
0: Então, tá bom, fica com Deus.
1: Alô.
0: O que eu faço? Eu falava isso. Sabe quem que eu encontrei ontem? Ontem eu fui cortar o cabelo no meu time. Quem? Jean Scatena. Quem que é? Ricardo Casarotti. E Marcelo Moreira. O Marcelo Moreira tava arrastando, gente. E eu tinha certeza que aquilo é Jatobá. Eu tenho certeza.
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Beleza, beleza. 23 minutos para 7. Bom dia para você que está em sintonia comigo nesta manhã gostosa, né, Rogério? 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Alô, Toninho Correia, Vera, Natália, lá da Farmácia do Real, né? Que é a filha do Toninho, o Rodrigão, toda essa turma aí com a gente, obrigado. 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Parabéns mais uma vez para Carol, né? A Carol que está aniversariando hoje, que é a neta do Nego Barbudo que está aniversariando hoje.

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0: Beleza, 14 para 7. Alô, Terezinha, Terezinha Capato. Nossa, gente, coitada da Terezinha. Terezinha está com 98 anos de vida, ainda tratando de todo aquele pessoal, neto, bisneto, gente. O Capato vai lá, leva tudo, leva a cesta básica dela, tadinha que ela ganha do governo, ainda leva, ainda.
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2: 6:50.
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0: 6h52.
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3: Aê, Ronaldão Pedreiro, Ronaldão Pedreiro Bioi, curtindo a gente, o Rodrigo também, o Rodrigo Torrador. Gente, é um abraço, né? É, vou ficando por aqui, tá bom? Muito obrigado pelo carinho de vocês, né? Quem? Não, então tá bom, ah. O show, eu não sei quem pediu essa música, mas vou deixar aqui, tá bom? Tchau, gente. Vem aí, Café com Notícias.

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0: 7 horas.
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0: 7:27, 7:27, bom dia. No ar o programa Café com Notícias desta sexta-feira, a primeira sexta-feira do mês de setembro de 2026, sexta-feira, 4 de setembro de 2026. Bom dia, Juliano Rodrigues, e um bom dia para você que está sintonizado aqui na programação da Difusora FM 88,3. Hoje no programa vamos registrar aqui algumas ocorrências policiais, né, que foram registradas em Batatais nesta semana. Ontem tivemos uma apreensão de drogas, também 3 pessoas foram presas, veículos apreendidos. Tivemos também uma pessoa que levou um tiro no peito ontem também aqui em Batatais. Enfim, um dia bem movimentado aqui ontem com relação aí às ocorrências policiais. Hoje estará presente aqui no programa Café com Notícias o prefeito municipal da Estância Turística de Batatais, Juninho Gaspar. 7:28, vamos aos fatos históricos que marcaram essa data, dia 4 de setembro. Hoje é dia da Lei Eusébio de Queiroz, lembra a promulgação da lei de 1850 que extinguiu o tráfico de escravos para o Brasil. Dia Mundial da Saúde Sexual promove a conscientização global sobre o bem-estar físico, emocional e social em relação à sexualidade. E hoje é Dia Nacional do Odontolegista. Homenageia os profissionais da perícia oficial odontológica e marca o nascimento de Luiz Lustosa da Silva, considerado o pai da odontologia legal no Brasil. 1882, Thomas Edison acende pela primeira vez na central de eletricidade a iluminação elétrica comercial. 1972, o nadador americano Mark Spitz quebra o recorde de medalhas olímpicas, conquistando 7 ouros nas Olimpíadas de Munique. 1998, o Google é fundado por 2 estudantes da Universidade Stanford. 2001, Tóquio Disney abre ao público como parte do Tóquio Disney Resort no Japão. 2016, Madre Teresa de Calcutá é canonizada pelo Papa Francisco. 2020, o Papa Bento XVI torna-se o Papa que viveu mais tempo, 93 anos, 4 meses e 16 dias. 7:30, ontem tivemos sorteio da Mega Sena. O sorteio do concurso 3053 da Mega Sena foi realizado na noite de quinta-feira, dia 3, em São Paulo. O prêmio para as apostas que acertassem as 6 dezenas era de 40 milhões de reais. No entanto, ninguém levou a faixa principal e o valor acumulou para o próximo sorteio em 48 milhões. Os números sorteados são 1, 13, 25, 35, 39 e 51. Repetindo, 1, 13, 25, 35, 39 e 51. A Quina tem 50 apostas ganhadoras, com um prêmio para cada uma no valor de R$ 36.500,74. A Quadra tem 3.297 apostas ganhadoras que vão receber cada uma o prêmio de R$ 912,43. 7:31, bom dia, Batista.
1: Bom dia, Fábio. Parece que tá difícil ganhar na Mega, hein? Principalmente para nós de Batatais. Essa Mega não passa aqui, né? Parece que tá passando de lá nas nuvens, porque não cai para ninguém. E é interessante que eu não tenho conhecimento se alguma quina saiu. Dificilmente sai uma quadrazinha aí pingada, né?
0: Não, quina da Mega constantemente sai para Batatais. Não assim toda semana, mas sai.
1: Faz muito tempo que não sai.
0: Quadra sai.
1: A última faz uns 3 anos.
0: Olha. Não, tivemos agora recentemente.
1: Quem será que ganhou?
0: Aqui na lotérica do Poço São Paulo, R$ 105 mil.
1: Aqui na lotérica, então?
0: Exatamente, há cerca de o quê? 20 dias atrás.
1: Ah, então essa eu não sabia, porque eu não passei por lá, hein? Devia ter passado um dia antes, né?
0: Exatamente. Então, constantemente, nós temos aqui Quina da Mega e também temos, né, a quadra. Agora, o prêmio principal, esse, né, há muitos anos. 7h32, pois não, Batista?
1: Acontece o seguinte, saiu uma matéria ontem na Globo News falando sobre as questões compra virtuais, pelos cartões de créditos. Passou vários casos, mas uma mulher me chamou a atenção. Uma moça, ela comprou, não sei, ela arrumou tanto cartão de crédito, ela conseguiu até um cartão de um banco do Paraguai. E ela comprou tudo, mas muito. Chegou numa dívida, ela gastou 240 mil reais, parece, uma coisa assim. Mas ela comprou, por exemplo, vestido. Apareceu mais de 60 vestidos que ela nunca usou. Ela chegou a comprar no cartão aí, nesse Mercado Livre, né, que fala, Mercado Pago, essas coisas, de comprar vestidos iguais, sapatos, e agora está desesperada, não porque está devendo 200 e tantos mil reais, mas que ela está sem crédito para continuar comprando. É um vício.
0: Que é a chamada compra compulsiva, né?
1: Compulsiva.
0: Sai comprando, tá, então, às vezes no guarda-roupa tem roupa até com etiqueta que
1: não
0: usou.
1: Não,
0: lá
1: dela tudo com etiqueta. É roupa demais, roupa demais.
0: Pessoas também que tem, que sofrem, né, que tem crise de ansiedade, tem ansiedade, né? Acontece isso muito.
1: É o que está acontecendo. As pessoas estão comprando, né, e não tem, como se fala assim, noção do que está fazendo. O Martinho da Vila falou que, certa vez, entrevistaram ele, falou, mas Martim, você não apresenta de terno, né? Ele falou assim, eu tenho um tênis e uma sandália. Quando eu vou caminhar muito longe, tal, eu ponho o tênis. Quando eu vou para o palco, eu vou com a sandália, né, de couro. Eu tenho duas calças e duas, três camisetas dentro da mochila e isto é minha roupa que eu saio. Ele falou assim, a coisa mais triste é você chegar num guarda-roupa, ter aí 10 camisetas, 10 calças, 20 camisas e tal, você fica escolhendo e você nunca está contente com aquilo que você está saindo. Então, tendo pouca roupa, você chega ali, já troca aquela e você está bem vestido e vai, né, trabalhar. Então, essa questão que você falou, as pessoas devem procurar um psicólogo, alguém para... vamos supor, acabar com esse vício, essa ansiedade da pessoa de comprar e nunca estar feliz, né? Porque ele vai tirar o gatilho, né, do alcance, remove cartão salvo em site, deixa limite mais baixo, usa só débito ou dinheiro por um tempo, congela o cartão no app por 48 horas antes de compras não essenciais. Então, você precisa do psicólogo contar para ele o que está acontecendo. E ele vai começar a orientar, né? É regra das 72 horas, né? O que acontece? Você vai tentar passar 72 horas, pelo menos, sem comprar nada. 72 horas significa 3 dias que você vai, pelo menos, alguém vai ter que esconder esses cartões. Enfim, a pessoa, ela fica louca para receber a compra. Se atrasa, como eles explicaram, vamos supor que o pessoal da entrega não consegue entregar, o carro quebrou, ele não veio, vai mandar no outro dia, o cidadão liga 1000 vezes atrás, para ele quer receber. Então, tem aqueles também que na cidade... adora, eu já falo que eu já tive isso aí, mas eu não comprava porque eu não tinha dinheiro, mas eu gostava de uma vitrine, de olhar, né, o tempo todo. Aí você fala semelhança com cachorro, né? Porque cachorro, você põe aquela máquina para assar frango na calçada, coitadinho, os cachorros sentam tudo e ficam olhando, né, o tempo todo namorando. Assim é as pessoas que gostam de vitrine. Porque aí nada tá bom, porque você fica pensando, você vê alguma coisa na vitrine que você gostou, você fica doente para arrumar dinheiro para ir lá comprar aquilo que você gostou na vitrine. Hoje eu perdi esse vício de vitrine. Não, olha, eu gostava de ir em cidade grande, naqueles tempos da gente, a cidade muito pequena, né? Altinópolis, Batatais, Brodó, enfim, não tinha muita novidade. Então eu ficava louco para ir em cidade grande, São Paulo, só para a noite, principalmente, vitrine. Agora você não pode mais ir ver vitrine em São Paulo, né? Porque eles vão pensar que você tem dinheiro ou tem cartão bom e vai te assaltar aquilo que você não tem. Mas é um vício que nós temos que tomar muito cuidado com isso. Cartões. Esses cartões é terrível.
0: Exatamente.
1: Você vê, um banco, Paraguai, ele tem no Rio Grande do Sul, em Porto Alegre, uma, como se fala, uma representação, um representante, né? Que não é banco, mas dá os cartões, fornece cartão, bandeira do Brasil. E até isso ela descobriu e conseguiu ter cartão de banco Paraguai. Para ir no Paraguai ou pedir coisa do Paraguai e comprar. A gente fica assim, até com medo, né?
0: Exatamente. 7h38, intervalo.

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5: O retinol, um dos derivados da vitamina A, é um ótimo aliado para a saúde da pele, sendo muito usado em tratamentos dermatológicos, trazendo benefícios como renovação celular, exfoliação e aumento dos níveis de colágeno. Além disso, uma alimentação rica em vitamina A ainda previne o envelhecimento precoce, o fotoenvelhecimento e controla a oleosidade da pele.
4: Você ouviu Beleza da Mulher, você muito mais bonita e elegante.
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1: 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E a quinta loja da rede, na cidade de Altinópolis. 7h45, algumas ocorrências policiais registradas em Batatais nos últimos dias. Polícia Militar prende homem por tráfico de drogas em Batatais. Durante patrulhamento de saturação, realizado na madrugada de quarta-feira, dia 2, no condomínio Zaira Pupim, em Batatais, policiais militares abordaram um homem suspeito de envolvimento com tráfico de drogas. Durante a abordagem, foram localizadas porções de crack, cocaína e dinheiro em espécie. Em diligência realizada em um imóvel relacionado ao indivíduo, os policiais encontraram ainda outros entorpecentes e materiais utilizados na atividade criminosa. Ao ser detido, o homem ofereceu resistência, mas foi contido pelos policiais militares. Ao todo, foram apreendidos R$ 1.878 em dinheiro, 50 pedras de crack, 4 sachês de cocaína, uma máquina de cartão, 4 rádios comunicadores, 14 celulares, 2 chaves e um rolo de plástico filme, entre outros materiais. A ocorrência foi apresentada no Distrito Policial, onde o indivíduo permaneceu preso à disposição da Justiça. Tivemos ontem também um tráfico de drogas. Na manhã de quinta-feira, dia 3, durante patrulhamento pelo conjunto habitacional Zaira Pupim, em Batatais, policiais militares visualizaram um indivíduo que tentou se afastar rapidamente ao perceber a presença da equipe. Durante a ação, os policiais localizaram em uma caixa de energia, nas proximidades, uma sacola contendo 81 empendorfes de cocaína, 53 porções de maconha e R$ 25,00 em dinheiro. Após acompanhamento a pé, o indivíduo foi alcançado e abordado. Ele foi conduzido para a avaliação médica e posteriormente apresentado ao plantão policial. A ocorrência foi registrada como tráfico de drogas, permanecendo o indivíduo preso à disposição da justiça. Também, ontem, pela manhã, um homem foi baleado aqui em Batatais. De acordo com as informações, né, da polícia Militar, um homem de 44 anos foi baleado na região do peito, na manhã de quinta-feira, dia 3, na rua José Inácio Neto, no bairro Simar, em Batatais. De acordo com informações registradas pela Polícia Militar, a vítima estava na calçada em frente à residência, aguardando a chegada de um familiar para acompanhá-la em uma consulta médica, quando foi abordado por um indivíduo que vestia calça escura, boné, camiseta refletiva, semelhante a uniforme de empresa, e carregava uma mochila. Segundo o registro, a vítima teria reagido e avançado em direção ao suspeito, que efetuou um disparo de arma de fogo e atingiu o homem no peito. Após o disparo, o autor fugiu em direção ao bairro Centro. Um segundo indivíduo, que estava do outro lado da rua, também teria fugido. Vítima foi socorrida pelo SAMU e encaminhada inicialmente à UPA, Unidade de Pronto Atendimento de Batatais. Posteriormente, foi transferida para o Hospital das Clínicas, Unidade de Emergência em Ribeirão Preto. Até o momento, o estado de saúde é considerado estável. A Polícia Civil trabalha inicialmente com duas hipóteses para o crime: uma tentativa de roubo ou uma tentativa de homicídio. A motivação e as circunstâncias da abordagem ainda estão sendo apuradas. Até o momento, nenhum suspeito foi identificado ou preso. Polícia Civil investiga o caso e câmeras de segurança também, né, registraram aí esse momento, e pode ser que essas imagens possam ajudar aí na investigação da Polícia Civil. Ontem também tivemos, né, a cidade de Batatais teve uma manhã agitada envolvendo as forças de segurança do município e também de Franca. Na operação, 3 pessoas foram presas, 3 veículos foram apreendidos, sendo uma caminhonete Toro e 2 motocicletas Honda Bis, e uma grande quantidade de drogas foram apreendidas também. A reportagem da Difusora Batatais esteve na delegacia do município, entrevistou o investigador Júnior Alves, que dá detalhes sobre a operação.
2: Isso, na manhã dessa quinta, a gente, juntamente com o apoio da seccional, do GOI, do Canil da seccional, apoio da Guarda Civil Municipal de Batatais, da Polícia Militar, a gente realizou o cumprimento de 5 mandados de busca e apreensão em 5 locais diferentes, tendo aí principal como 2 alvos, né? A Polícia Civil já vem monitorando ele há mais ou menos 2 meses. Com os elementos angariados na investigação, foi representado para o Poder Judiciário pela expedição dos mandados de busca e apreensão, e hoje conseguimos dar o cumprimento, podendo localizar aí grande quantidade de entorpecente, material de embalagem, uma prensa, balanças, celulares e outros apetrechos aí utilizados na venda de entorpecentes.
3: Vocês já fizeram a pesagem, todo o levantamento da quantidade apreendida?
2: A gente está fazendo os levantamentos agora, né, nesse momento, juntamente com as outras peças do flagrante, que foram presos 3 indivíduos, mas a gente estima aí uma quantidade próxima de 15 quilos de entorpecente, principalmente maconha e seus subtipos.
3: E entorpecentes variados?
2: A gente encontrou maconha, haxixe, alguns pinos de cocaína também, então drogas diversas.
3: Dinheiro também, pelo que eu vi, dinheiro, celulares?
2: Sim, a gente está fazendo a contabilização, mas foram cerca ali de 5 celulares e uma quantia em dinheiro também.
3: Essa apreensão de hoje de manhã foi apenas em uma residência ou não em outros pontos da cidade?
2: Não, com a investigação a gente conseguiu verificar que os alvos da nossa investigação frequentavam em cerca de 5 endereços, né? Então nós realizamos o pedido junto ao Poder Judiciário para busca e apreensão desses 5 endereços. A maior quantidade de drogas foram encontradas num endereço só, e os outros elementos, como celulares, o dinheiro, a prensa, foram encontrados nos outros endereços também.
3: Qual bairro?
2: Foram diversos bairros. Nós tivemos apreensões no bairro Jardim Esperança, foram em pontos distintos da cidade.
3: As pessoas presas estavam em um endereço?
2: A gente, além dos endereços que eles frequentavam para fazer o manuseio das drogas, a gente também compareceu na residência que cada um morava. Então, foram 3 pessoas presas em endereços diversos, cada uma em um endereço.
3: Essa investigação começou e com relação aí à denúncia anônima também, que vocês chegaram até essas pessoas?
2: Isso, perfeito. A investigação começou, o pontapé inicial foi uma denúncia anônima. Com essa denúncia a gente passou a monitorar com diversas técnicas investigativas, levantamos todos os endereços, os veículos que também foram apreendidos, 2 motocicletas Honda Bis e uma Fiat Toro, que são provenientes aí da venda de entorpecentes. Então foi a partir da denúncia anônima, a investigação se aprofundou e conseguiu fazer essa grande apreensão na data de hoje.
3: Essas pessoas presas são da mesma família? Como que é?
2: Na verdade a gente realizou a prisão do pai, do filho e do cunhado do filho. Então eles estavam se associando aí para venda de entorpecentes.
3: Pai e filho?
2: Pai e filho presos hoje.
3: Essa apreensão policial, muita coisa apreendida e mais uma ação das forças de segurança do município.
2: Isso, é uma integração entre as forças de segurança, né? A gente conta também muito com o apoio da nossa seccional, através do CANIL, do GOI, o Grupo de Operações, que sempre presta um apoio para a gente fundamental. E com essa integração a gente consegue realizar esse tipo de apreensão.
3: Quando vocês chegaram, né, até os locais, na residência onde eles foram presos, o que, que eles alegaram ali naquele momento que vocês chegaram?
2: Na residência onde estavam os entorpecentes, de pronto o pai, no caso, ele já assumiu a posse dessas drogas, né? Falou que eram deles, e nos outros endereços sempre negando, né? Negando os fatos, negando que a droga é de propriedade de um, de outro, enfim, é sempre a mesma história que a gente ouve, que a droga nunca tem dono ou é para consumo, né?
3: Além do pai, os outros que foram detidos, inclusive um filho, né? São menores, são maiores?
2: Não, são todos maiores de idade.
3: Já tem passagens pela polícia?
2: Não tem passagens pela polícia.
3: Ok, parabéns pelo trabalho de todos.
2: Muito obrigado.
1: 7h54, investigador Júnior Alves, da Polícia Civil de Batatais, falando sobre essa operação ontem pela manhã aqui em Batatais. Também ontem tivemos um acidente, um motorista de 34 anos ficou preso às ferragens após uma colisão envolvendo dois caminhões na rodovia Altino Arantes, SP-351, em Batatais, na tarde de quinta-feira, dia 3. De acordo com o Corpo de Bombeiros, o acidente aconteceu na altura do quilômetro 35. A vítima conduzia um caminhão Mercedes-Benz Actros, utilizado para transporte de combustível, mas que estava vazio no momento da ocorrência. Segundo o relato de um dos envolvidos, o caminhão-tanque seguia no sentido Batatais quando o motorista teria perdido o controle da direção e invadido a pista contrária. O condutor de um caminhão-baú Mercedes-Benz Atego, que seguia no sentido Altinópolis, tentou desviar para o acostamento, mas não conseguiu evitar totalmente a colisão. O impacto deixou o motorista do caminhão-tanque retido na cabine. Ele foi estabilizado e retirado das ferragens pelo Corpo de Bombeiros e posteriormente encaminhado aí para o atendimento médico pelo SAMU. O motorista do caminhão-baú, de 37 anos, não ficou ferido. A ocorrência foi atendida pelo Corpo de Bombeiros e SAMU, e o local e os veículos envolvidos ficaram aos cuidados da Polícia Militar Rodoviária. 7h55, nós vamos ao intervalo e na sequência vamos falar com o prefeito municipal da Estância Turística de Batatais, Juninho Gaspar.
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1: 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Centro Universitário Claretiano de Batatais. 8:02, aqui no estúdio, o prefeito municipal da Estância Turística de Batatais, Juninho Gaspar. Prefeito Juninho, obrigado, bom dia.
2: Bom dia, Fábio Alexandre, bom dia, compadre Batista, e um bom dia especial a toda a nossa população que mais uma sexta-feira nos acompanha aqui no Café com Notícias.
1: Prefeito, falando em obras, quem trafega pela Avenida Ayrton Senna, nos últimos 20 dias aí, máquinas trabalhando, né, máquinas e caminhões da Prefeitura trabalhando ali na área do antigo Aeroclube de Batatais, não é? E ali no trecho que, né, que sai bem em frente ali do lado da rotatória que dá acesso ao Jardim dos Ipês, ali foi feito um trabalho especial, um trabalho de terraplenagem, né? Já seria ou é um indício de um pedido também da população a ligação da Avenida Dr. Cássio Alberto Lima, que leva até o Aeroclube de Batatais para sair na Ayrton Senna?
2: Olha, Fábio, nós temos ali uma questão muito séria de mobilidade urbana ali naquela região. Nós temos ali apenas uma via praticamente que nos horários de pico, e até hoje a gente observa que nem precisa mais ser no horário de pico, horário de almoço, final da tarde. Nós temos grandes empresas, nós temos o supermercado Real ali, que tem um grande movimento, nós temos também escolas municipais, então nós temos uma única via para que toda aquela região, que a gente tem ali uma dezena de bairros, vamos colocar aqui entre aspas, novos na nossa cidade, novos bairros crescendo, além do novo distrito industrial, que a gente já tem ali praticamente uma dezena de empresas sendo construídas. Então ali a gente já tem uma questão de mobilidade importante, uma dificuldade muito grande da população em transitar, em trafegar de um lado para o outro da cidade. A área do aeroporto é uma área que a prefeitura está fazendo uma limpeza total naquela região. Nós solicitamos a matrícula no cartório de notas e registro para que a gente pudesse ali ter toda a documentação adequada para poder dar andamento naquela região, porque ele é uma região em que tem um vazio urbano muito grande dentro do próprio

0: fazer o georreferenciamento e fazer toda a documentação que o cartório nos pediu para que a gente, de fato, já possa finalizar as pendências que nós temos de matrícula ali daquela área, porque a prefeitura ela tem muitas áreas pela cidade, áreas antigas, e muitas dessas áreas, Batista, elas não têm nem matrícula. Né? Então, a gente tem que... hoje, a legislação ela determina que você tem que ter o georreferenciamento. Então, tem uma série de questões legais que nós precisamos resolver. Então, nós estamos regularizando a área. E mais do que isso, nós já estamos preparando ali a região para poder, no futuro, fazer a interligação das vias. Estamos trabalhando também para fazer uma interligação no sistema de abastecimento de água. Né? Então, a gente vem fazendo isso em várias regiões da cidade, né? Principalmente em áreas mais altas do nosso município, onde nós tínhamos ali um grande problema de pressão, de água não chegando, e a gente vem fazendo esse trabalho para que a gente possa melhorar a cada dia a questão da água também para a população. Então, são várias ações dentro de uma mesma área ali para que a gente possa fazer com que a nossa população ela receba do município aquilo que os seus impostos eles são o objetivo. Né? Falo, o município ele tem ultimamente uma queda de arrecadação muito grande, Batista. Né? Isso é fato, é notório, é público. Né? E não é só Batatais, são todos os municípios da região, é o país passando por um momento muito difícil. Mas os investimentos eles não param. A gente tem muitos investimentos em andamento na cidade de Batatais. Né? Mesmo em momentos de dificuldade na arrecadação, o município ele vem fazendo uma diversidade de obras. Além dessa obra, nós temos uma certa quantidade de obras em andamento no nosso município. Nós fizemos, inclusive, essa semana, Fábio, uma semana de acompanhamento dessas obras. Nós estivemos ali na Escola Ana Bonagura, onde nós temos uma reforma, uma ampliação da Escola Ana Bonagura. Nós teremos ali todo um projeto em andamento para que a gente possa ampliar e ter mais oportunidades ali naquela escola. Nós também estivemos ali na Virgílio Braguito, está praticamente finalizada a obra para poder entregar mais uma escola reformada e ampliada. Nós estivemos, em relação na área da saúde, ali na UBS do Auxiliadora, fazendo o acompanhamento do início das obras ali também de ampliação e de melhorias na unidade de saúde. Também lá no Altinarandes, onde nós temos uma obra que ela já se iniciou lá, nós estamos em um período em que ela ficou parada, inclusive porque nós tivemos que fazer um aditamento na obra ali por conta de uma questão elétrica. Aí nós precisamos esperar, Batista, como são recursos do Estado, uma vistoria do governo do Estado, que aconteceu há poucos dias, para que a gente possa voltar a dar um andamento nessa obra. Que eu sempre falo para a população, né? Até eu estava conversando na rede social com uma pessoa, né? Que geralmente as obras elas causam um certo transtorno. Se dentro da nossa casa a gente fizer uma pequena reforma, a gente já tem um transtorno muito grande, imagina quando a gente tem que fazer uma obra como, por exemplo, uma reforma total, completa e uma ampliação ali na UBS do Altinarantes. Então,
1: a gente ali da Vila Lídia vai fazer o quê? Vai desmanchar e fazer de novo ou vai apenas ampliar?
0: Na UBS da Vila Lídia, Batista, nós temos um projeto para fazer uma nova unidade e também temos um projeto de reforma. O projeto de reforma lá é uma unidade muito grande. O projeto de reforma, ele praticamente fica do valor de um projeto de uma unidade nova, né? De tantas intervenções que precisam ser feitas. Nós, inclusive, já fomos contemplados em um programa do governo federal, né? Mas é um programa em que hoje o governo federal, valores altos, ele não tem mais feito repasses para que a gente possa fazer esses grandes investimentos. Ele tem feito subsídios. É um programa do governo federal, juntamente com o BNDES, onde o governo federal, ele, através do Ministério das Cidades, ele faz um trabalho de subsídio de juros para que o município possa pegar um recurso, fazer o investimento e o governo federal subsidiar esses juros. Então, nós já temos o projeto pronto, estamos buscando recursos para isso. Né? Então, lá na UBS do Altinarantes, no caso, falando com o pessoal, a gente fala Imagina uma UBS que atende mais que uma centena de pessoas todos os dias. Em uma obra grande, que você tem que fazer um trabalho ali. Nós temos servidores, nós temos os médicos, nós temos a população. Então, com certeza, a gente vai ter uma série de intercorrências e dificuldades, né? Então, a gente vai ter transtornos.

0: Então, é difícil a gente fazer uma grande melhoria sem ter um determinado transtorno. E além disso, Batista, nós também estivemos ali no Davi Rodrigues, acompanhando a construção da nova UBS ali, doutor Olésio Túlio Alves, né? Então é uma das maiores UBSs aqui da nossa cidade, que será, né, uma UBS completamente nova, uma UBS que está sendo construída do zero, que vai ser uma experiência para o cidadão diferente, que ela vai ter uma forma construtiva diferenciada, em que ela preza muito pela ambiência, pelo acolhimento ao cidadão, com sala de amamentação, uma série de outras questões importantes, captação de energia solar, o reuso da água de forma adequada. Então, é uma unidade diferenciada para poder atender toda a região daquela população. E também a gente esteve ali na Vinda dos Cupins, onde a gente está fazendo ali um trabalho de uma intervenção, todo um recapeamento ali naquela região. Teremos uma nova rotatória também ali na altura do Irmão Ribeiro, já está em andamento. Então nós temos assim uma série de obras na cidade. Agora não, a gente vai falando, não me recordo se eu esqueci de alguma, mas nós temos aí uma série de obras em andamento. Então, independente das dificuldades, Batista, a gente vem trabalhando e vem buscando recursos para poder fazer esses investimentos. Esse é o papel da gestão pública. Como eu e o doutor Ricardinho dizíamos lá atrás, na nossa primeira campanha, nossa, já no, o momento já não era fácil, e nós falávamos o seguinte: o gestor público, ele tem que ter bons relacionamentos, independente de partido político, bons relacionamentos em São Paulo, em Brasília, com os secretários de Estado, com os ministros do governo federal, para que a gente possa buscar esses recursos fora e trazer para o nosso município, para que a gente possa fazer investimentos, né? Esse é o nosso objetivo.
1: Na eleição, prefeito, o calor, né, do debate no palanque, essas coisas todas, mas quando termina, desmancha o palanque, tem que estar unidos, senão não consegue governar. As pessoas ficam: ah, mas o prefeito, o vereador, tá... Não, esquece, esquece. Aí é 4 anos que tem que trabalhar e tem que ter amigos, porque na política também, se não tiver amigos, né, é difícil tocar.
0: Exatamente, Batista. A gente tem que buscar ter esse bom relacionamento, ter esse trabalho de diálogo frequente, né, e essa maturidade. Nós temos pessoas, e nós temos muitas pessoas na política que, independente de partido, eu falo, eu me sinto muito privilegiado aqui na Prefeitura de Batatais, porque, independente de partido político, eu sempre dizia, né, as pessoas falavam: olha, você recebe gente do PT, gente do PL, gente do PCdoB, gente do PP, que é do seu partido. Eu falo: gente, nós, enquanto representantes da cidade, representantes do município de Batatais, nós temos que ter uma boa relação com todos os políticos, com todos os partidos políticos, com todos aqueles, principalmente com todos aqueles que são comprometidos com a nossa cidade, né? E se a gente não tiver e fizer o reconhecimento necessário, a gente não vai conseguir trazer recursos. Eu até assim, hoje a rede social é um canal de comunicação que às vezes se tornou muito próximo também da população, e isso é importante, né? Um dia eu postei uma foto há poucos dias atrás com um dos deputados que ajuda muito a cidade, com um deputado também que é candidato ao Senado, né? E sem pedir voto, assim, uma foto que a gente estava junto em um determinado evento, a gente postou, né? E daí a pessoa: não, eu discordo que a política que existe hoje, porque os deputados, isso for enfraquece a política, porque os deputados e mandam as emendas para a cidade, isso tinha que ser obrigação, não precisaria do prefeito ou do vereador ir atrás do deputado para trazer o recurso, tal, tal, tal. Eu falei assim: não, na teoria seria maravilhoso que isso acontecesse,
1: Lógico.
0: né? Mas na prática, a gente vive a prática, a gente vive a realidade, a gente vive o dia a dia. se a gente não tem um bom relacionamento com esses deputados, a gente não consegue que os recursos sejam encaminhados para o município. Tem, né? Então, a gente tem que reconhecer essas pessoas que fazem pela nossa cidade.
1: Tem 645 municípios, né? Isso
0: mesmo. No estado de São Paulo são 645 municípios.
1: Você não tira foto com ele, ele vai mandar o dinheiro, se ele tiver dinheiro, vai mandar para onde?
0: Não, e era uma foto que não era nem de propaganda política, de campanha política, de nada. Nem pedindo voto, nem nada. Era uma foto de um encontro, de um bate-papo que a gente estava junto. Né? Mas é importante a reflexão. E as pessoas têm que participar mais, cada dia mais.
1: Conhecer mais.
0: E saber as coisas, Batista, porque às vezes tem gente que fala muito, fala assim, como você disse, é importante a gente ter as pessoas que querem, independente de política, melhorar a nossa cidade.
1: É lógico.
0: Porque tem gente que quanto pior, melhor. E que quanto mais fizer para piorar, melhor ainda. Né? Então, quanto mais as pessoas participarem, mais elas vão identificar quem são essas pessoas. Né? Mais elas vão saber quem são as pessoas que são comprometidas com a nossa cidade, que independente de política fazem pelo nosso município, que elas realizam pela nossa cidade. Aí, às vezes, a gente tem algumas pessoas que são teóricos, são pessoas que fazem contas, que traz especialistas, que não faz ideia do que está falando, do que está acontecendo, e às vezes algumas pessoas veem aquilo lá, ouvem e falam, nossa, é verdade, e não faz ideia do que está acontecendo, de qual que é a realidade disso. E muitas vezes as pessoas que tinham o dever de saber fazem questão de desinformar. Então é importante a população participar do dia a dia. A gente sabe que é difícil, todo mundo tem o seu trabalho, tem a sua vida muito corrida, mas é importante, porque a política faz parte do dia a dia de cada um de nós.
1: Ô, prefeito, eu senti na pele o quanto é bom a gente ter um amigo. Processo da estância turística, 2 dias antes, sumiu. Depois não tinha o deputado da época que falava que estava ajudando. Né? O Toninho da Pamonha, do teu nome aqui, que era amigo do Claré, o Claré ligou para ele 2 dias antes, falou, o que está acontecendo? Eu estava lá em São Paulo, o que está acontecendo? Eu não posso fazer nada, não sei que tal. Eu disse, fui lá no gabinete do Dr. Web Rezec, que tinha o projeto de Olímpia. Eu falei, olha, por que você está triste e tal? Eu falei, estou levando uma rasteira aqui dentro. Ele falou assim, vai buscar lá, falou o advogado dele, assessor, busca lá e vai protocolar para coisa. Ele tirou um projeto de uma cidade que ele tinha uma votação grande, mas eu tinha amizade com ele. Era amigo, sabe? E Batatais virou estância em 24 horas. Então, amizade, você está certíssimo. Ser amigos. Amigo, quando amigo na política, não trai o amigo.
0: Ô, Batista, eu acho que tudo aquilo que a gente puder fazer para ajudar as pessoas, independente de quem sejam as pessoas, a gente tem que fazer. Né? Então, a gente acredita nisso. A gente acredita que tudo aquilo que a gente puder fazer para não atrapalhar e ajudar, a gente tem que fazer. E com isso, a gente consegue fazer com que as pessoas também olhem diferente para a nossa cidade, com que as pessoas saibam que Batatais é uma cidade acolhedora, uma cidade que responde também à população. Ela reconhece aquelas pessoas que ajudam o nosso município, né, e retribuem da forma adequada para que a gente possa sempre continuar trazendo recursos. É como eu acabei de falar, a gente passa por momentos difíceis, a gente passa por momentos de queda de arrecadação, e a gente tem uma dezena de obras acontecendo na nossa cidade. Né? E a gente vai começar no próximo mês, provavelmente, mais um grande recapeamento aqui no nosso município, com quase mais uma centena de ruas aqui da nossa cidade, Batista. Então, apesar de todos esses problemas, a prefeitura continua trabalhando, nós continuamos realizando, nós continuamos transformando a nossa cidade, que foi o nosso compromisso meu e do Dr. Ricardinho. Quando a gente terminar o nosso mandato, entregar uma cidade melhor do que aquela que nós recebemos.
1: Certinho. Só uma coisa. Você falou sobre a questão de fotografia e tal. Não interessa. Quem chega no teu gabinete, você ser prefeito de toda uma cidade, de todos os partidos. Né? A sigla partidária fica lá nos cartórios. Vamos ver aqui na rua. Né? Quem que vai ajudar a Batatais? Você já falou aqui várias vezes de deputado de todos os partidos. Né? Que ajudou Batatais. Isso é distinção. E tem que ser assim mesmo, governar para todos.
0: Exatamente, esse é o nosso objetivo, Batista. Eu repito, independente de partido político, de ideologia político-partidária, ajudou o nosso município, ajudou a nossa cidade. A gente tem que estender a mão, a gente tem que agradecer, a gente tem que reconhecer isso para que a gente possa continuar recebendo os recursos necessários para investir na nossa cidade, melhorar o nosso município e a qualidade de vida da nossa população.
2: 8h20, intervalo.

0: 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Cuidados com a sua casa.
1: Ao final do banho, aproveite para lavar e enxaguar o vidro do box. Assim você evita manchas e deixa tudo limpo para o dia seguinte. Se tiver cortina plástica, lave-as uma vez por semana para evitar que fiquem com bolor.
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0: 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Prefeito, a participação de um ouvinte aqui, inclusive nós falamos sobre esse assunto na semana passada aqui no programa Café com Notícias. É a Regina. Bom dia a todos. Por favor, poderia fazer uma pergunta para o prefeito Juninho? A Ayrton Senna ficou maravilhosa, porém, a questão da velocidade. Os veículos estão com velocidade muito alta e perigosa. Gostaria de saber se tem algum plano a ser implantado para redução de velocidade. Muito obrigado. De fato, falamos sobre esse assunto a semana passada. Muita gente está utilizando ele para caminhar, né, da calçada que vai do Altino Arantes até no Real do Aeroporto, muita gente caminhando por ali. Tem a ciclovia, que é o espaço para as bicicletas, enfim, tudo que foi pedido para melhoria naquela região foi feito. Agora, o problema está sendo alta velocidade ali. O limite é 60 km por hora. E vou te falar, tem veículos ali a 100, 120, 130, está coisa de louco aquilo lá.
1: Olha, eu quero agradecer a Regina pela pergunta, dizer que a gente fica feliz que é uma intervenção importante para a cidade, né, que realmente transforma a nossa cidade e a vida das pessoas, né? A gente observa que, como o Fábio bem pontuou, muitas pessoas fazendo caminhada, muitas pessoas andando, utilizando a ciclofaixa, né? E sempre que nós fazemos uma intervenção, uma melhoria, como no caso das vias públicas, e também dos recapeamentos que nós fizemos, o que a gente tem de reflexo é que muitas vezes o próprio cidadão, a própria pessoa que utiliza daquela melhoria, ela não tem a consciência, ela não tem a responsabilidade e ela não respeita a legislação e coloca a sua vida e, o que é pior, a vida de outras pessoas em risco, como é no caso que a Regina está pontuando, que as pessoas elas não respeitam o limite de velocidade. Quando a gente faz os recapeamentos pela cidade, a gente tem o mesmo problema: você melhora a via, você torna a via mais bem transitável, melhora a mobilidade, mas algumas pessoas elas de fato abusam, e abusam muito. Nós já estamos discutindo essa questão, nós já estamos verificando algumas possibilidades, e uma das possibilidades, Fábio, é a questão da implementação de radares. Né? Algumas pessoas dizem não, porque o radar é para multar, é para punir. Ué, infelizmente
2: ué.
1: Infelizmente ou felizmente para as pessoas que estão por ali, é para punir aquela pessoa que não cumpre a legislação, que não tem a consciência de que ela pode cometer ali algum tipo de acidente e se machucar, ou perder a sua vida, ou tirar a vida de outra pessoa, para punir aquelas pessoas que não respeitam a legislação de trânsito. Né? Então, de fato, nós temos esse problema, nós já estamos, junto com a Secretaria de Obras, fazendo esse levantamento para que a gente possa fazer com que as pessoas cumpram ali a sua responsabilidade, a sua obrigação de respeitar os limites de velocidade. Então a gente já está fazendo isso. E mais, não só ali, Fábio, nós observamos que hoje nós temos uma série de desrespeitos ao trânsito da nossa cidade.
2: A 14 de março mesmo é uma.
1: Nós temos uma diversidade de avenidas que as pessoas elas não estão respeitando os limites de velocidade. Algumas pessoas elas não respeitam os semáforos, principalmente no período noturno. E aí, às vezes, a gente ouve algumas pessoas dizendo o seguinte: ah, mas vai colocar aí, às vezes eu estou 10 horas da noite parado no semáforo, e se eu for multado ou tentar fugir de alguma coisa. Isso é tudo conversa de quem descumpre a legislação, de quem passa no semáforo vermelho, porque nunca aconteceu isso em Batatais. Não acontece.
2: E não respeita a faixa de pedestre também.
1: Também, exatamente.
2: As pessoas estão passando, o cara vem com o carro, soprando
1: exatamente.
2: Em cima, moto.
1: Então, eu acho que a gente chegou já num momento, Batista, que se as pessoas elas não têm a maturidade suficiente de respeitar a legislação, a gente precisa implementar os mecanismos de fiscalização e controle para poder fazer com que elas respondam na forma da lei e com o seu bolso. Porque, infelizmente, algumas pessoas elas só obedecem quando dói no bolso, para que a gente possa preservar a vida das pessoas. Esse é o nosso objetivo. Então, a gente está estudando não só na Avenida Ayrton Senna, mas em outros pontos que nós estamos mapeando na nossa cidade, em que nós temos um excesso de velocidade de certos condutores, de motoristas, e também em pontos estratégicos, semáforos, onde nós temos o desrespeito e as pessoas elas não param na faixa, elas param em cima da faixa de pedestre, evitando e atrapalhando com que o pedestre transite ali por aqueles lugares, e também principalmente a questão do semáforo vermelho.
2: Se colocar aquele como chama? De pista que multa quando a pessoa passa, né? Na Ayrton Senna, colocar 3 lá, o cidadão, quando na primeira pega, na segunda, na terceira, perde a carta. Porque ele vai leva 3-4 pontos da primeira, vai aumentando, né?
1: O Batista, sabe uma coisa que é interessante?
2: É radar de pista, né?
1: Hoje nós temos um monitoramento, e o monitoramento que nós temos hoje, por enquanto, ele é um monitoramento, ele é de segurança pública, ele é de utilidade pública, ele é para que a gente possa combater o descarte irregular de resíduos, ele é para que a gente possa identificar animais perdidos, pessoas desaparecidas, mandados de segurança em aberto, pessoas foragidas, enfim. Mas durante um determinado período, algumas pessoas reclamaram que não, estou sendo multado pelas câmeras. Não está, porque as câmeras não multam.
2: Não multa.
1: Mas, pelo que a gente vem observando, é o que a gente vai ter que implementar a médio e longo prazo. Porque as pessoas, infelizmente, não respeitam a legislação e colocam a vida de outras pessoas em risco.
0: Essa semana foi implementada uma melhoria, iluminação, na rua Antônio Cândido Zei.
1: Antônio Cândido Zei, Fábio, é aquela via logo na entrada da cidade, né? Que nós temos ali margeando ali aquele trecho, às vezes o pessoal se confunde também, né? Porque nós temos a rodovia, ela vem até aqui na Ana Luísa, né? Então é uma área que está dentro da cidade, mas que legalmente, formalmente faz parte da rodovia.
2: Tem um nome ali, eu acho que é João. É o pai do Cristóvão, do Flávio.
1: Mas na verdade ela ainda é a rodovia ali, é a sequência da rodovia, que ela só termina aqui a hora que ela inicia a Ana Luísa. E paralelamente, né, a gente tem Antônio Cândido Zei ali, que a gente passa de frente à Transface, que é uma via ali, nós temos há décadas, que recebeu as melhorias também de iluminação pública. A gente vem sempre falando sobre a expansão da iluminação pública. Nós trocamos toda a iluminação pública da cidade, todos os bairros foram contemplados com a troca da iluminação pública aqui do nosso município. Nós trocamos aquelas lâmpadas amarelas de vapor de sódio por lâmpadas de LED, onde nós temos uma economia muito grande, tanto com a questão da eficiência energética, mas também pensando em sustentabilidade, pensando no meio ambiente, pensando nas futuras gerações. E nós temos não só dentro desse projeto a troca das lâmpadas de toda a cidade, mas também a expansão para os locais onde nós não tínhamos. Então, hoje tem uma dezena de locais onde nós não tínhamos iluminação pública, que nós estamos implementando essa iluminação pública, e essa via é mais uma das vias do município que historicamente nunca teve iluminação pública, e agora ela está iluminada, gerando e garantindo mais segurança para a nossa população.
0: A Luciana também participando. Obrigado, Luciana, pela participação e pela audiência. Ela está perguntando aqui, prefeito, que tem estudo. Acho que já até foi um pedido, uma calçada ali na rua João Luiz de Oliveira, aquela rua que passa atrás do Lisote, não é? Isso, e também na rua, nos fundos do Pinholato, é Pergentino Pereira, né? Tem aquela mata ali, né?
2: Talvez
0: seja
2: a maior
0: ali.
2: Rua de Batatais, acredito
0: e eu. Também é uma calçada ali naquela rua, né? Até lá no bairro, no Jardim São Carlos, que pode ser feito, porque ali passa, ali é Cana Verde, Penholato, Elisa, São Carlos,
1: olha,
0: quatro ou cinco bairros.
1: Na João Luiz de Souza, nós tínhamos o projeto, tínhamos o recurso, inclusive, e nós não conseguimos fazer ali, infelizmente, a via, porque a calçada, o calçamento, por conta de questões ambientais ali. Então, a gente está discutindo essa questão. Inclusive, era um recurso que o vereador Sabará tinha conseguido com os seus deputados. O projeto, a prefeitura já tem um projeto, nós já fizemos o projeto já está pronto, nós tínhamos recurso, mas não conseguimos. Essa semana, eu participei de um debate, de uma discussão, de um bate-papo. Às vezes a gente fala debate, as pessoas acham que a gente está discutindo, né? Mas um debate, quando eu falo um debate, é um bate-papo com o vereador Beto Toffetti, que esteve com uma amiga dele de Brasília, que trabalhou com a questão do Código Florestal, que também ela tem um entendimento muito grande com isso. Ele me passou algumas questões de legislação para que a gente possa tentar mudar a legislação, para que a gente possa fazer as intervenções necessárias, porque em alguns pontos ali nós temos uma proximidade muito grande com o leito do córrego, né? Então, às vezes, a legislação nos impede de fazer impermeabilizações para que a gente possa fazer esse calçamento, né? E é uma questão muito contraditória, porque às vezes a gente não um simples calçamento, ele vai proteger as pessoas não vão mais ter que andar às vezes na rua, na via pública, elas não vão correr o risco de serem às vezes atropeladas. E por outro lado, a legislação às vezes fala, olha, esse é um local onde nós temos uma distância determinada pela lei muito próxima ao leito do córrego, você não pode fazer uma construção aqui, né? Então nós ficamos ali entre a preservação do meio ambiente, entre a preservação da vida das pessoas, né? Então nós estamos discutindo essas questões, mas nós estamos atentos e trabalhando para isso.
0: 8h37, intervalo.

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1: 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E a quinta loja da rede na cidade de Altinópolis. 8h42, aqui no estúdio, o prefeito municipal da Estância Turística de Batatais, Juninho Gaspar. Prefeito Juninho, a participação aqui de um ouvinte é sobre melhorias também. Na entrada da cidade, ali pela Cândido Portinari, em frente à empresa Transface, a questão ali do trevo ou uma rotatória e redutores de velocidade, se tem algum projeto para aquele local. E agora, com a vinda de mais um grande empreendimento naquela região, né, o que fazer com o trânsito, principalmente ali da doutora Rebouças? Obrigado pela participação e pela pergunta.
2: Ali, Fábio, eu quero agradecer ao ouvinte aí pela pergunta. Ali nós temos uma questão importante ali, que nós temos muitos acidentes que acontecem ali. E muitas vezes...
1: O trechinho perigoso.
2: Exatamente, aquele. Ou a grande maioria das vezes também, por imprudência dos próprios condutores, dos próprios motoristas. Né? Mas independente disso, eu acredito que as providências para poder melhorar isso, de uma forma ou de outra, elas têm que ser feitas, né, para que a gente possa, como a gente citou aqui o caso da Avenida Ayrton Senna, quais são os mecanismos que nós temos para poder melhorar o problema que nós temos naquele momento. Ou excesso de velocidade, a gente vai ter que diminuir ele com radares de velocidade, um exemplo. E ali eu já participo de discussões, Fábio, desde 2017, 2018, quando eu estava na superintendência do Detran, aqui na regional de Ribeirão Preto, com o DR, porque ele é uma área do DR, né? O município não tem a competência e a legalidade de fazer intervenções ali naquela área. Então, desde 2018, quase 10 anos, isso se arrasta, e há muito tempo outras pessoas já deviam discutir essa questão, que o que o DR, o que o governo do estado pode fazer ali naquela região para que a gente possa melhorar, ou que seja feita ali uma mini rotatória, um dispositivo de entrada e de saída diferente ali, onde diminua a velocidade, ou a implementação que seja de radares de velocidade, mas alguma coisa precisa ser feita para que a gente possa, se não terminar de vez com acidentes, que é difícil a gente terminar, que quando depende da conscientização, da consciência das pessoas, muitas vezes a gente tem a imprudência das pessoas e a falta de consciência, mas criar esses mecanismos para que a gente possa melhorar. Então, nós frequentemente estamos nos reunindo com o DR, pedindo para que sejam feitas melhorias ali, mas o que de fato acontece é que nós, infelizmente, não observamos nada acontecendo. Né? Os acidentes continuam acontecendo, isso sim continua acontecendo, os acidentes continuam acontecendo, mas o DR ele não vem fazendo nenhum tipo de intervenção necessária ali para poder melhorar essa questão. Já é uma questão que a gente vem discutindo há muito tempo. Eu acredito que o município discute isso há muito e muito tempo, porque nós temos ali já pessoas que perderam a sua vida ali há muitos e muitos anos.
0: Ou menos, são mais de 50 anos, quando um dos dono da Jumil morreu ali.
1: O pai do Rubinho.
0: O pai do Rubinho,
1: o vô do Fabrício.
2: Há cerca de 50 anos, então, acredito que a gente tem essa discussão daquele trecho. E, de fato, nós teremos novos empreendimentos ali na região, nós teremos ali um trânsito muito grande, o tráfego de veículos ele vai aumentar muito, de pessoas também. Então, a gente, mais uma vez, vai cobrar o DR, cobrar o governo do estado para que ele possa tomar providências ali na região, para que a gente possa melhorar essa questão e tentar diminuir o máximo possível esses acidentes que muitas vezes ou machucam as pessoas ou tiram a vida das pessoas.
0: Bom, agora com o que está acontecendo lá no aeroporto, prefeito, vai ter que construir uma rua lateral dos dois lados da Ayrton Senna. Bom, mas tem um problema, o terreno da Santa Casa. Como está a negociação da Prefeitura e a Santa Casa? Porque eles vão ter que fazer o loteamento, não pode ficar uma fazenda dentro da cidade. Embora lá no Estatuto da Santa Casa diz, olha, pode vender os terrenos e aplique o dinheiro na instituição, ou seja, na Santa Casa, ou compra outro local. E porque fazendo o loteamento lá do aeroporto, né? Vai ficar aquela faixa de terra dentro da cidade, sem casas, sem ruas, né? Embora já tenha, o projeto já marca onde vai ser as ruas, mas eles estão alegando alguma coisa que fazia com aqueles terrenos?
2: Olha, Batista, nós não tivemos essa conversa com a Santa Casa. Como eu disse, nós temos vários vazios urbanos no município, né?
0: Exato.
2: E várias áreas que muitas vezes vale mais a pena você vender a área do que você ter um terreno, porque o IPTU do terreno é mais caro do que o IPTU de uma casa, né? Então, com a alteração das legislações, nós estamos fazendo esse trabalho e nós temos hoje a legislação federal, inclusive, ela determina que, para que a gente evite esses vazios urbanos, a especulação imobiliária, esses espaços eles sejam cobrados de acordo com o IPTU progressivo, né? Nós temos, então, a possibilidade de fazer essa implementação para que as pessoas que possuem, não só a Santa Casa, mas as pessoas que possuem grandes áreas dentro da cidade ainda, nesses vazios urbanos, elas, de fato, tomem alguma medida e alguma providência e cumpram a função social da terra, da área, é que quando está dentro do município, é ter casas para as pessoas morarem, né? Esse é o objetivo. Então, nós temos todas essas possibilidades e, em determinado momento, vai ser muito mais rentável para esses grandes proprietários e para as instituições que, de fato, elas possam ou vender essas áreas para que elas se tornem loteamentos do que elas ficarem pagando impostos mais caros do que se elas, sim, elas não fizerem.
0: A cidade cresceu. Vários. Tem cerca de 10 bairros. E tem ali o aeroporto, as terras da Santa Casa e a chácara do Márcio Bragueto, também, que está dentro dessa área, né? Agora, é difícil saber, estão pagando INCA ou é IPTU nessas áreas?
2: Não, são áreas que pagam ITR, né, Batista? O ITR, que é o imposto sobre a terra mesmo, que não é o IPTU hoje, né? E pelo tamanho da área, a legislação permite que isso seja feita. Né? A gente tem a legislação federal que fala sobre essa questão. Mas com o trabalho de atualização da legislação, do plano diretor e outras leis que nós estamos discutindo, a tendência é que essas áreas, elas, em breve, elas se tornam áreas, de fato, áreas urbanas. Tanto que uma dessas áreas que você já estudou, nós já temos projetos de novos loteamentos, que nem na área do Márcio Braguito, lá nós temos um loteamento lá que praticamente ele já está todo autorizado para que seja iniciado. Então nós temos várias regiões da cidade que nós temos esses vazios urbanos, mas que os proprietários já estão se movimentando para que eles possam fazer loteamentos, fazer ali com que, de fato, eles possam acabar com esses vazios urbanos.
0: Vou fazer uma brincadeira. O pessoal mais antigo dizia, quando é uma coisa assim complicada, eles perguntam, a mamãe jogou pedra na cruz? Eu acho que a senhora jogou, porque você pegou cada bucha, hein?
2: É bastante só problema.
0: Só ali, olha, não é brincadeira.
2: É bastante problema, Batista. Mas eu acredito, igual eu sempre falo, das questões de dificuldade, né? O gestor público, ele tem todas as dificuldades do dia a dia, da rotina de fazer a gestão pública, porque como eu disse, toda decisão que a gente toma são decisões que você vai agradar uma determinada parcela da população, vai desagradar uma outra determinada parcela da população, e você tem que tomar a decisão de qualquer forma. Então você tem que tomar essa decisão. E muitas decisões precisam de coragem para serem tomadas.
0: Exatamente.
2: Né? Durante muito tempo, muitas decisões não foram tomadas na nossa cidade. Muitas decisões deixaram de ser tomadas justamente porque eu não quero desagradar uma parcela da população, eu não quero desagradar uma outra parcela da população, ou como acontece, hoje a gente vê muito isso também, olha, eu vou fazer o discurso fácil porque eu agrado todo mundo. Né? Então, porque eu não tenho responsabilidade para decidir, eu não tenho que assinar, não é o meu CPF que está ali, então é muito fácil, né, de falar qualquer coisa e ficar por isso mesmo. Então, durante tanto tempo, a cidade sofreu com isso. Nós temos, e vai ficar ainda, a gente vai passar, Batista, e vai ficar muita coisa pendente ainda para ser resolvida. Né? Apesar da gente estar resolvendo muita coisa. A área do aeroporto, como a gente está discutindo aqui, era o processo mais antigo da cidade, de 1954. E nunca se mexia lá. E quando se falava de se mexer, falava assim, não mexe nisso não, deixa do jeito que está. E com um monte de outras coisas da nossa cidade também, né, que a gente teve coragem de poder discutir, poder mudar, porque, como a gente disse, a mobilidade das pessoas, a segurança das pessoas é muito mais importante do que 3, 4 ou 5 pessoas terem uma área gigante que é do município, sendo ocupada, sendo rentável para essas pessoas, enquanto a população tem que ficar muito tempo ali em filas intermináveis de veículos porque alguém está usando uma área que é pública.
0: Exatamente.
1: Mais dois ouvintes aqui, eu vou fazer as duas perguntas, prefeito. O Daniel, obrigado Daniel pela participação e pela audiência. Olá, bom dia. Meu nome é Daniel e apesar de ouvi-los todos os dias é a primeira vez que participo. Obrigado Daniel pela audiência e sempre que quiser pode participar. Daniel, é o nosso convidado. A pergunta dele, prefeito, é se tem algum projeto para atrair empresas para criar mais empregos aqui em Batatais. Obrigado, Daniel. E também o vereador Sabará participando. Um abraço ao Sabará. Sobre o trânsito, né, você já falou agora há pouco, uma campanha de conscientização no trânsito e tudo mais. E bom dia, cumprimentar o prefeito, para falar sobre carreta da saúde.
2: Importante, são questões importantes. Primeiro, quero agradecer ao questionamento do Daniel, dizer que depois de muitos e muitos anos nós finalmente destravamos ali o Distrito Industrial. Nós já temos ali, como eu disse no início do programa, já uma dezena ali de empresas se instalando e vão aumentar a sua capacidade de produção e consequentemente vão aumentar o número ali de trabalhadores. Nós, através da Secretaria de Desenvolvimento Econômico, estamos fazendo diversas atividades, modificações na legislação para atrair empresas para o nosso município e também fazendo feirões. A gente teve essa última semana, quero aqui parabenizar o Roger, o nosso secretário, mais um grande feirão de emprego na nossa cidade. Nós tínhamos ali mais de uma centena de vagas e mais de 250 pessoas estiveram presentes no Teatro Municipal, foram atendidos tanto pela nossa equipe como pela equipe da empresa que estava fazendo a captação de pessoas ali para trabalhar. Então nós estamos fomentando esse trabalho, nós estamos discutindo questões importantes, questões da incubadora de empresa. Você pontuou a questão do Sabará, a gente tem uma discussão muito grande também sobre a questão das pequenas empresas, da questão do distrito industrial, da questão lá da incubadora de empresa. Então tem uma série de ações sendo discutidas para que a gente possa não só fortalecer as empresas que nós já temos aqui no nosso município, mas também para atrair novas empresas aqui para a nossa cidade. Há pouco tempo um grupo nos procurou aqui, precisava de uma área bem grande, bem razoável aqui no nosso município, uma área de cerca de 40 alqueires de terra, próximo da cidade, nas margens da rodovia, para fazer praticamente um porto seco. É um pessoal que eles vão fazer 12 portos secos aqui no Brasil. Eles têm uma parceria com aquele novo porto que foi inaugurado há pouco tempo ali na Guiana Francesa, salvo engano, que são metade dos chineses e metade de investidores brasileiros ali. Então eles têm esse relacionamento. E nós, infelizmente, não conseguimos uma área deste tamanho aqui, com os valores. Nós até identificamos uma área, mas aí a pessoa queria um valor muito fora de mercado. Eles tinham uma necessidade muito rápida disso, eles acabaram comprando uma área ali perto de Sumaré, Cordeirópolis, ali entre a Bandeirantes e a rodovia Anguera ali. Então nós estamos fazendo esse trabalho, principalmente um trabalho em que a Secretaria de Desenvolvimento Econômico vem fazendo, Fábio, e falar para o Daniel, com a questão de tecnologia. Nós temos uma possibilidade muito grande, e aqui vou repetir também, junto com o vereador Sabará, nós temos até uma agenda, logo depois que terminar o período eleitoral, no Ministério de Ciência e Tecnologia, para que a gente possa focar nas questões mais atuais, como as questões de startups, as questões de tecnologia, para que a gente possa fomentar essa área e fazer com que a gente tenha mais possibilidades. Em relação à carreta da saúde, nós teremos em setembro, nós fizemos um trabalho junto com o vereador Sabará e junto com o deputado federal Orlando Silva e Alessi Brandão, para que a gente pudesse lá no Ministério da Saúde conseguir a carreta da saúde da mulher, para poder fazer uma série de ações, uma série de exames aqui no nosso município e para atender a cidade de Batatais e também toda a nossa região. Então é onde a gente volta, Batista, lá no começo da nossa conversa, da importância de nós termos bons políticos que, independente de partido, querem fazer o melhor para a nossa cidade, querem discutir o nosso município e, além de tudo, arregaçam a manga, trabalham em conjunto e nós buscamos esse trabalho. Então nós fizemos esse trabalho em conjunto, nós buscamos essas alternativas junto com a Secretaria da Saúde, junto com o vereador Sabará, nós buscamos essas alternativas e conseguimos. O Ministério hoje ele tem dois tipos de carretas, uma de exames de outros tipos de exame, e esse específico da carreta da mulher, nós focamos nesse trabalho porque nós estamos nos aproximando do mês de outubro, então a gente vai ficar o final de setembro até o final de outubro atendendo todos os dias dezenas e dezenas de mulheres da nossa cidade, de toda a nossa região, para fazer política pública para as mulheres, política pública para atender esse público e, repito, não só de Batatais, mas de Batatais e de toda a região. Então, nós teremos mais informações agora nos próximos dias e a gente pode até vir aqui em conjunto, combinar de vir para falar sobre esse programa, que é um programa que vai ser de extrema importância para a nossa cidade e para as mulheres do nosso município.
0: Bom, só um lembrete para a rapaziada. Gente, vamos fazer o curso técnico, porque chega, a cidade está precisando de muitos profissionais, padeiro, açougueiro, eletricista e tal. E não tem, as pessoas procuram, mas não tem formação nenhuma, não sabe fazer nada, fica complicado.
2: Batista, e nós temos um fenômeno acontecendo. Antes nós tínhamos que as pessoas de mais de 50 e poucos anos, elas não tinham mais mercado de trabalho, né? E nós temos um fenômeno acontecendo, que a gente vem acompanhando isso nesses mutirões de emprego, de trabalho que nós estamos fazendo, de que essas pessoas que estavam sem mercado de trabalho, hoje elas estão voltando para o mercado de trabalho, porque elas se capacitaram, elas fizeram esses cursos e elas têm um comprometimento grande e uma responsabilidade muito grande com o trabalho. E, infelizmente, as pessoas mais jovens, elas não estão estudando, elas não estão se capacitando, elas não estão se comprometendo e elas estão ficando sem os empregos.
0: Sem emprego.
2: Né? Então, a gente tem esse fenômeno acontecendo diferente de poucos anos atrás. E o mercado vem mudando muito hoje com inteligência artificial, com uma série de questões que nós estamos discutindo também junto com a Secretaria de Desenvolvimento Econômico, porque nós temos um estudo de que daqui 10, 15 anos, quase metade das profissões que existem hoje não existirão mais com o avanço da tecnologia e da inteligência artificial. Então, a partir da gestão pública e dos gestores públicos, nós temos que pensar já em possibilidades, em alternativas para poder capacitar essas pessoas, porque em breve nós não teremos mais as profissões tradicionais que todos nós temos hoje em dia.
1: 9-1, prefeito, obrigado, bom dia.
2: Muito obrigado, Fábio Alexandre, muito obrigado, compadre Batista, muito obrigado a toda a população que participou. Hoje nós tivemos muitas participações da população, né? Eu sempre digo que é muito bom, às vezes tem dia que a gente fala muito e a população participa, mas participa um pouco menos, e tem dia que a gente tem uma participação muito grande da população. Isso é importante para que a gente possa prestar contas aqui da nossa cidade, para que a gente possa falar tudo de bom que vem acontecendo no nosso município, falar sobre as nossas dificuldades, sobre os nossos problemas, né? Porque a gente tem problemas todos os dias, Batista, né? A prefeitura não é diferente da nossa casa, nós temos problemas e dificuldades todos os dias e cabe a nós trabalhar e trabalhar muito e buscar as alternativas necessárias para ir melhorando e continuar prestando o serviço que a população tanto precisa. Muito obrigado pela oportunidade, obrigado a todos que participaram, a todos que nos acompanharam. Um ótimo final de semana, contem sempre comigo, contem sempre com a Prefeitura da Estância Turística de Batatais. Um forte abraço a todos, um ótimo final de semana e fiquem todos com Deus.
1: 9-2, falamos com o prefeito municipal da Estância Turística de Batatais, Juninho Gaspar. Agradecemos a todos os ouvintes que mandaram as perguntas. Não deu para fazer todas as perguntas. Fica para uma próxima participação do prefeito Juninho Gaspar. E assim encerramos o programa Café com Notícias desta sexta-feira. Na sequência, Luciano Canelli, o Difusor Rádio Show. Café com Notícias volta amanhã a partir das 7 da manhã. Bom dia.
0: Bom dia.
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0: Sextou, hein, gente? Sempre, sempre, sempre. E aí, tá tudo bem? Tá tudo certo? Tá tudo às mil e uma maravilhas com você? Ah, comigo tá tudo bem, graças a Deus. Estamos aí na sexta-feira, hoje, dia 4 de setembro, ano 2026. Hoje é comemorado o dia de comer uma sobremesa. Quem não gosta de uma sobremesa, né? Todo mundo adora após aí o almoço, após o jantar ou durante o dia uma sobremesinha vai bem. Hoje também é o Dia Mundial do Taekwondo. Hoje é o Dia Mundial da Saúde Sexual. Dia de Santa Rosália. E vamos juntinhos com Supermercados Nori, fazendo parte aqui da nossa programação, do nosso Difusora Rádio Show, até às 11 horas da manhã. Eu tenho certeza, você vai passar momentos gostosos, contagiantes aqui com a gente, porque hoje é um dia especial, hoje é um dia, né, maravilhoso aí pra dona de casa trabalhar bastante, não é, dona de casa? Hoje é o dia do limpa-limpa, do esfrega-esfrega. Então, enquanto a senhora tá aí na limpeza, você que é dona de casa, você secretária doméstica, nós vamos aqui com o nosso Difusora Rádio Show para ficar muito mais gostoso aí, né? O seu dia, principalmente hoje, o dia do limpa-limpa, do esfrega-esfrega, na nossa companhia. Vamos começando? Vamos trazendo as primeiras. Eduardo Costa, imagina eu.

0: Eu também não sou, não.
1: Eu não sou.
0: Tô aqui com vocês até as 11 da manhã. Tá aí o Gustavo Lima, Luiz Fonsi, Vagabundo. Agora são 9 horas e 17 minutos. É a Difusora sempre ao seu lado. 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E a partir de agora, as previsões astrais. Vamos lá. Camila Ravanelli, João Bidu. Sextou. E o que os astros nos reservam pro dia de hoje, você confere agora. Alô, Áries, Touro e Gêmeos.
2: Bom dia pra você, minha amiga. Bom dia pra você, meu amigo. Estamos aqui, hein, com a graça de Deus mais uma vez e com mudança da lua, né? A lua cheia em Gêmeos demorou pouco, hein? Foi como se... Começou ontem, né? Às 8h47, e não é que hoje, às 4h51, ela já se tornou minguante? Bom, a lua minguante a gente sempre tem cuidado, né? É hora de tirar aquilo que está sobrando na sua vida, que não está te fazendo bem, e cuidado com a comunicação, né? Talvez você não esteja tão assertiva e tão brilhante como sempre, perfeito? Camila Ravanelli chegando com o horóscopo do seu signo. Bom dia, Camila.
3: É isso mesmo, João. E numa sexta-feira, o que a gente mais quer é energia, né? Bom dia pra você, bom dia pro nosso querido ouvinte. Vamos sextar juntos com o horóscopo do João Bidu. Para você do signo de Áries, dia de destaque no trabalho, com criatividade e responsabilidade abrindo portas. Cuide da saúde, evitando excesso de tarefas para evitar estresse. No amor, boas chances de encontros que podem evoluir para algo especial ou expressar seus desejos no relacionamento. Então, ó, aproveite, tá? Sua cor do dia é cinza e os palpites para hoje são 59, 49 e 13. Alô, Touro! Hoje é um dia promissor para aumentar sua renda, especialmente pela manhã. Família fica em alta com novidades e momentos de união que fortalecem os laços. No amor, a sua determinação ajuda a conquistar e consolidar relacionamentos, mas ó, cuidado à noite com possíveis mal-entendidos. Sua cor do dia é amarelo e os palpites para hoje são 9, 3 e 36. Geminiana, geminiano, hoje é dia de potencializar suas ideias e conquistar resultados com sua comunicação afiada. Valorize amizades verdadeiras e aprofunde laços de confiança. No amor, o seu charme fica em alta, atraindo olhares e possibilidades. Aproveite o dia para brilhar e se conectar. Sua cor é lilás e os palpites para hoje são 40, 13
0: e 49. Ok, daqui a pouco, Tofete, um abraço, Tofete. Daqui a pouquinho, portanto, vamos ter Câncer, Leão e Virgem. Agora são 9 horas e 21 minutos. Vamos fazer o seguinte, a gente vai pro intervalo e já já tem Peça Bis.

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1: Toda dor emocional tem um pedido oculto. Me compreenda. Quando você tenta calar a dor, ela cresce. Quando você foge dela, ela volta. Quando você a acolhe, ela se reorganiza. A psicanálise mostra que a dor não existe para te paralisar, e sim para te levar até a raiz do que ficou esquecido. Uma emoção reprimida, uma memória antiga, um afeto não vivido. Olhe para a dor com gentileza, nomeie o que sente, dê espaço ao sentir. A dor não quer punição, quer reconhecimento. E quando você a reconhece, ela se dissolve e abre espaço para consciência, leveza e maturidade emocional. A dor fala e quando você escuta, ela deixa de doer como antes.
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2: Muito bem, agora são 9 horas e 23 minutos. Vamos lá? Mais três signos pintando. Alô, você de Câncer, Leão e Virgem, como eu.
3: Oi, Câncer! Hoje é um ótimo dia para conquistar metas e organizar seus projetos com foco e determinação. No dinheiro, uma luz no fim do túnel surge, trazendo novas oportunidades de aumento na renda. No amor, é ideal para observar seus sentimentos com calma e evitar confusões, tá? Hoje sua cor é roxo e os palpites são 27, 36 e 12. Leão, hoje é dia que a sua comunicação fique em destaque, hein? Levando seu charme e carisma ao máximo, especialmente pela manhã. Seja cauteloso com gastos no happy hour e evite conflitos à noite. No amor, a conversa flui naturalmente e os encontros podem esquentar o seu coração. Hoje a sua cor é violeta e os palpites são 31, 13 e 4. Virgem. Oi, Virgem! O dia promete movimento e oportunidades com vibrações positivas que reforçam seu potencial. Cuide da sua mente, reservando tempo para relaxar e evitar ansiedade.
2: Tá bom.
3: No amor, uma conexão mais madura surge, reforçando relações e superando inseguranças.
2: Tá certo.
3: Hoje a sua cor é preto e os palpites do dia são 18, 54 e 47.
2: Bom, daqui a pouquinho tem Libra, tem Escorpião, tem Sagitário e para tudo o que você está fazendo e ouça o que eu tenho a dizer a você, meu amigo, minha amiga. 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
2: Bom, o Peça Bis de hoje é uma homenagem a ele que vai estar no Brasil, o Elton John. E os shows de segunda-feira do Rock in Rio 2026, que tem também Gilberto Gil, Elton John, vão acontecer um pouco mais cedo. O festival anunciou a mudança dos horários no dia que já tem ingressos esgotados, ou seja, no dia de ontem, né? A principal diferença é na apresentação do britânico, que sobe ao palco mundo mais de uma hora antes do previsto. Agora, o compositor de sucessos como Teen Dancer e Rocketman sobe ao palco às 23 horas. O espaço New Dance Order, dedicado à música eletrônica, não sofre alterações nesse dia. O Rock in Rio acontece no Parque Olímpico, no Rio de Janeiro, entre hoje, né? Também aí, sabadão, domingão, segunda-feira e depois retorna nos dias 11, 12 e 13 de setembro. Então uma das grandes atrações é o Elton John e a gente recorda aqui, Elton John, Nikita é a primeira.

0: agora são 9 horas e 36 minutos. Que saudades, hein? Que recordamos aqui. Elton John, o Rocketman, que estará no Brasil segunda-feira fazendo seu grande show no Rock in Rio 2026. Essa foi The One. Agora são 9 horas e 37 minutos. É a Difusora sempre ao seu lado. 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Quantas horas? 9h39. Vamos lá, mais três signos pintando aqui. Alô, Libra, Escorpião e Sagitário.
1: Libra, seu networking fica em alta, facilitando novas parcerias mesmo à distância e podendo contar com indicações valiosas. Cuide da sua mente, fazendo pausas necessárias para evitar sobrecargas. No amor, o dia é ideal para conversas maduras e avanços nas relações, com boas perspectivas para quem busca alguém especial. Sua cor é azul esverdeado e os palpites para hoje são 41, 23 e 32. Escorpião. Alô, Escorpião! Hoje é um excelente dia para mostrar o seu potencial no trabalho, usando criatividade, disciplina e iniciativa. Aproveite o período da manhã para negociar oportunidades e monetizar talentos. Mas, ó, cuidado com gastos inesperados à noite, tá? No amor, novas experiências prometem conexões intensas e possibilidades de sair da rotina. Sua cor é azul claro e os palpites para hoje são 44, 53 e 8. Sagitário. Sagitariana, sagitariano, aproveite a parceria e a troca de ideias que podem impulsionar a sua produtividade. Tem sinal de sorte por meio de uma conversa ou uma nova conexão pode abrir portas, tá? Aproveite o clima leve no amor, mas seja mais cauteloso com o que acontece no fim do dia. Sua cor é creme e os palpites para hoje são 60, 51 e 50.

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9: Tararara. Juliano Rodrigues.
10: Luciano Canelli.
9: Bom dia.
10: Ah, bom dia, menino.
9: Tá tudo certo?
10: Certíssimo.
9: Leonardo.
11: Hoje é sexta-feira.
9: Isso. Bom demais, Léo. Sextou. Vamos lá, Juliana, as informações esportivas.
10: Vamos que vamos. Daqui a pouquinho, no momento esportivo, mais uma derrota do Botinha. O Grêmio venceu o Internacional ontem no Grenal, 3-1 na sua arena, pelo jogo de volta das quartas de final da Copa do Brasil. Artilheiro da equipe da temporada, Carlos Vinícius encerrou o maior jejum desde que chegou ao clube em grande estilo. Foram 2 gols no espaço de 8 minutos, ainda no primeiro tempo, para dar grande vantagem ao tricolor. Krovinovic ampliou na etapa final e Vitinho diminuiu para o Inter. Uma vitória que fez jus ao maior público da história da casa gremista. Classificado, o Grêmio enfrentará o Atlético Mineiro por vaga na decisão da Copa do Brasil. O Náutico venceu o Botafogo de Ribeirão Preto. Ê, Botinha! 1-0 na noite de ontem, no Estádio dos Aflitos, pela Série B, e ampliou a invencibilidade na competição. O gol da vitória do clube pernambucano foi marcado pelo centroavante Luiz Cláudio, que pelo segundo jogo consecutivo saiu do banco de reservas para balançar as redes e decidir a partida. Com o resultado, o Náutico foi aos 37 pontos e subiu para a 9ª colocação, se distanciando da zona de rebaixamento e mais perto dos G6. O clube pernambucano aguarda os outros jogos para saber o saldo final da rodada. O Botafogo de Ribeirão Preto, por sua vez, continua na 15ª colocação, com 31 pontos, mas pode perder posições a depender dos resultados de Ceará e Avaí.
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9: Quantas horas? 9h44. Já vamos liberar o João Bidu e a Camila Ravanelli? Vamos liberar para eles encerrar aqui as previsões astrais, já que hoje é sexta-feira, não é? Então vamos lá. Capricórnio, Aquário e Peixes.
14: De Capricórnio, meu amigo de Capricórnio, hoje é um dia excelente para inovar no trabalho e buscar novas oportunidades de crescimento. Aproveite para abandonar hábitos que pesam na rotina e faça mudanças positivas com a ajuda dos astros. Uma conexão profunda e transformadora pode surgir no amor, trazendo momentos intensos e especiais. Hoje a sua cor é rosa e os palpites são 59, 31 e 6.
12: Aquário.
14: Para você que é do signo de Aquário, hoje o universo favorece planejamento e conexões que podem abrir portas no trabalho e nos negócios. Uma oportunidade especial pode surgir de uma conversa ou também de uma parceria, tá? A noite é ideal para diversão e aproximação que podem evoluir para algo mais sério. Hoje a sua cor é lilás e os palpites são 59, 44 e 8. Peixes! Hoje seu lado dedicado e corajoso se destaca no trabalho, com boas chances de aprender algo novo ou receber um incentivo. Na família, assuntos antigos podem ser abordados de forma positiva. No amor, aposte no diálogo para evitar mal-entendidos e manter a harmonia. Aproveite seu dia, tá, pisciana e pisciano? Sua cor hoje, branco, e os palpites são 16, 52 e 61.
15: Um beijo, um abraço forte.
9: Saúde, saúde e sorte. Sempre, sempre. 9h46.

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9: Muito bem, quantas horas? Mas já 9h49. É, estamos aqui de volta, dando sequência no nosso Difusora Rádio Show. Daqui a pouquinho a gente vai abraçar os aniversariantes. Deixa eu mandar uns alôs aqui, senão essa turminha vai ficar brava comigo aqui, hein? Oi, bom dia, Luciana Viale. Oi, Lu. Tá tudo joinha, tá tudo bem, tudo na paz. Mandando aí um abração, né? Pra Roberta, pra Maria José, pra Tatiane, pra Tamires, Ercília, o pessoal do Alvorada e também pra tia Sebastiana de Brodowski, a madrinha Maria Aparecida, Viale, ela que mora na Vila Lídia e todos os ouvintes. Valeu, Lu, valeu, xará, Luciana do Alvorada, sempre curtindo aqui os 88 e as meninas também, né? Bom trabalho pra vocês aí, muito obrigado pelo carinho. Oi, Aninha Galete, hoje, sexta-feira, é dia dos quitutes deliciosos, não é, querida? É, de segunda a quinta é na costura. Aí, na sexta-feira, ela deixa a costura e vai só para os seus quitutes aí, as suas encomendas, né? É, a mulher não é fácil, não. Trabalha demais, trabalha demais. Roseli Barbieri, Cida Boldrin, um abraço para você. Um abraço para toda a turminha, né? Que sempre estão ligadinhas aqui com a gente. A dona Luzia Tomazelli, a Rita. Quem mais? Eu já mandei alô para Clarinda Milan. Se eu mandei, eu mando de novo, né, Clarinda? O Antônio. Sempre estão curtindo, sempre estão ouvindo os 88,3. Lúcia Munari, Renata Aparecida, né, Renata? Tá curtindo, tá ouvindo a nossa difusora. E daqui a pouquinho eu mando mais alôs aí pros nossos amigos e amigas que estão na sintonia aqui da nossa difusora. 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Agora são 9 horas e 53 minutos, 9h53. Nossa, hoje eu tô tudo atrasado aqui, gente. Tudo atrasadinho hoje aqui. Mas vamos que vamos, né? Vamos que vamos. É isso aí, com fé, com alegria, dá tudo certo no final das contas. A sexta-feira é corrida demais, né? Tá sendo corrida pra você aí, meu amigo, hein, minha amiga? Mas vamos lá, mão à massa, mão à massa. Quantas horas? 9h53, tá chegando.
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9: Bom, quase metade dos casos de câncer de bexiga estão relacionados ao cigarro. Vamos saber mais com Fabíola Altran.
11: O tabagismo está ligado a cerca de metade dos casos de câncer de bexiga. No Brasil, são registrados por ano por volta de 13 mil novos casos da doença. E o fumo ainda é pouco reconhecido pela população como um fator de risco. Uma pesquisa Ipsos IPEC, encomendada pela Pfizer e pelo Instituto Oncoguia, revela que cerca de 40% da população desconhece que o cigarro tem ligação com o desenvolvimento do câncer de bexiga. A oncologista clínica Cíntia Lemos explica a relação entre o tabagismo e a doença.
12: A fumaça do cigarro tem inúmeros fatores cancerígenos, né, substâncias que acabam sendo filtradas pelo organismo, acabam sendo absorvidas, chegam até o sangue, passam no todo o nosso sistema ali sanguíneo, sendo filtrado ali, né, pelo rim, chega na bexiga. E aqui que está a grande questão: ele acaba ficando algum tempo na forma da urina em exposição ali com as células da bexiga. Com isso, essa exposição contínua e duradoura acaba fazendo com que essas células, em algum momento, por algum gatilho, possam se transformar em câncer, né? E aqui a gente tem um fator importante: pelo menos metade dos tumores de bexiga estão relacionados ao cigarro.
11: Além do fator de risco, existem sintomas que o paciente precisa estar atento. A médica cita quais são os principais sinais do câncer de bexiga.
12: Principalmente a presença de sangue na urina, e muitas vezes isso é negligenciado, às vezes é um episódio único. E às vezes o paciente acaba achando que foi algo pontual, algo que apenas teve ali um machucado e aí acabou aparecendo sangue na urina, quando na verdade ele pode representar alguma lesão que está ali recorrente, fazendo com que haja sangramentos muitas vezes até microscópicos, ou seja, só apareceria num exame de urina, e não macroscópico, ou seja, aquela urina vermelha, né, habitualmente, que a gente está acostumado a ver. E um outro sintoma também importante é o ardor, muitas vezes atribuído à infecção urinária, e aí aquele paciente vem tomando várias vezes antibiótico e atribuindo a uma infecção urinária e acaba não indo fazer uma avaliação médica mais apurada, deixando de diagnosticar.
11: Cíntia Lemos diz que quem fuma há muito tempo tem mais chance de desenvolver a doença.
12: Na verdade, faz todo sentido quando a gente pensa no tempo de exposição mais prolongado ao cigarro. Sem dúvida, essa exposição por longo tempo acaba fazendo com que a gente tenha maior número de episódios dessa exposição prévia que eu falei, né, ali das substâncias carcinogênicas, né, substâncias que podem favorecer a formação de um câncer. E aqui a dica é: mesmo que alguém tenha fumado por longo tempo e tenha parado, é super benéfico que tenha parado, mas ele ainda tem o risco de ter tido uma exposição ao cigarro prévia, né? Então, aqui é muito importante, ele carrega com ele esse risco.
11: A oncologista clínica destaca que parar de fumar diminui significativamente as chances de desenvolver câncer, além de manter hábitos saudáveis com uma prática de exercícios físicos e uma boa alimentação, que contribuem para evitar doenças.
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9: Ouviram só? E agora vamos dar aquele abraço bem gostoso, bem apertado em todos os aniversariantes, hein? Que maravilha! Oh, é o seu aniversário? Então, os nossos parabéns, muita saúde, muitas alegrias na sua vida, na sua existência, tá certo? E muitas proteções aí do nosso papaizão do céu, sempre, sempre, sempre do seu ladinho aí. Então hoje começo abraçando aqui o nosso companheiro de trabalho, né? O Luciano Oliveira, o meu xará, o meu técnico, né? Que trabalha comigo, mas está de férias, é, eu que tô aqui no Se Vira nos 30, não é verdade, Lubis? E hoje ele está completando mais um ano de vida, mais um aninho de experiência, né? E claro, recebendo os abraços, os beijos da esposa Bia Beatriz, do Henrique, o filhão Henrique, e demais amigos e familiares, e toda a equipe 88 aqui, né, Lubis? Parabéns pra você, tudo de bom, aproveite este dia, curta bastante, comemore bastante aí com a esposa, com o filhão, é isso aí. E não esqueça, amanhã a gente espera aquele bolinho aqui na casa, tá certo? Hoje também o doutor Kleiner Lemos Ancone, hoje está completando mais um ano de vida, ele que é dentista, parabéns, doutor. Hoje o José Ianota está completando mais um ano de vida, o Ricardo Lopes, parabéns. Quem mais? Maria José Silva, felicidades para o Rodrigues Damasceno. Alô, Valdir Coutinho, hoje também está aniversariando, recebendo os abraços aí de toda a família, todos os amigos, né? A Lidiana Andrade, parabéns. Maria Tobias, tudo de bom. A Cláudia Pádua, hoje completando mais um ano, né, Cláudia? Felicidades, só coisas boas para você. E para todos os aniversariantes, desejamos aí que Papai do Céu abençoe, que Papai do Céu proteja a todos os aniversariantes. São os nossos desejos. Se tiver aniversário aí, lembrou de alguém, é só mandar pra gente, tá certo? Que a gente vai abraçando aí os aniversariantes. 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
9: Vamos recordar essa? 10 minutos. Somente 10 minutos. Christian Ralph. Daqui a pouquinho tem Jornalismo 88, hein?

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4: São 10 horas e 5 minutos. Bom, vamos lá então para as informações, né? Jornalismo 88, para você ficar super bem informado agora aqui com a gente. O presidente do Supremo Tribunal Federal, o Edson Fachin, determinou ontem que os ministros do tribunal, o André Mendonça e o Alexandre de Moraes, o procurador-geral da República, Paulo Gonet, e o diretor-geral da Polícia Federal, Andrei Rodrigues, se manifestem em até 5 dias úteis sobre os acontecimentos que causaram uma crise no STF. A decisão de Fachin foi tomada após Mendonça retirar, na última terça-feira, o sigilo sobre um relatório da Polícia Federal que expõe mensagens e contatos entre o fundador do banco, Master, Daniel Vorcaro, e o ministro Alexandre de Moraes. Mendonça sugeriu, na mesma decisão, que os elementos constantes dos relatórios da PF, ou seja, Polícia Federal, sobre o caso fossem avaliados pelo plenário da corte. E nenhum apostador acertou as 6 dezenas do concurso 3.053

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8: É, segue aqui o nosso Difusora Rádio Show até às 11 horas da manhã, hein? Estamos aqui entrando na hora final. E vamos lá para a temperatura, vamos saber como é que está o tempo. Bom, aqui na casa da Difusora, a temperatura, aqui nos estúdios 1, está na marca dos 23 graus. Tá quente não, Luciano, tá gostoso aqui. Tá 23 graus, tá fresquinho aqui, né? 23 graus. Agora, a temperatura externa, aqui no centro, aqui na Santos Dumont, na marca dos 29 graus. Aí tá quente. A umidade relativa do ar na marca dos 39%. E o tempo, hein? Ah, o tempo é bom. 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Luciano, gostaria que você falasse o aniversário aí da minha sobrinha, a Marislene Simone. E também do meu amigo Valdir Coutinho, né? Ah, maravilha! Quem está mandando um abração é a Catarina Mariana, né, Catarina? Tudo de bom aí e parabéns aí para todos os aniversariantes. Deixa eu ver quem mais está aqui ligadinha com a gente. A Luzia lá do Jardim Helena, Cristina Melo, a Odila, Sheila Rosa, a Gorete lá dos Espanholas. Deixa eu ver aqui, quem mais? A Tia Nair lá na Vila Lídia, Maria José, forte abraço, a Elaine Cristina também está aqui acompanhando a nossa Difusora. Difusora, sempre ao seu lado.
10: Então, uma ótima sexta-feira para todo mundo aí.
8: Manda
10: uma música de sexta-feira, Luciano.
8: Sexta-feira.
10: Uma ótima sexta-feira para todo mundo aí, né?
8: Tá bom.
10: Sextou com
8: Sextou.
10: Esse serviço,
8: é
10: né?
8: Muito então, serviço. Que... Então vamos lá, vamos que vamos, André, ó, para essa sexta-feira, ó. E o Deidre Solimões, Emília Eduardo Castelo.

Faça deste dia o melhor dos dias. O dia, como tudo mais, acompanha o que você pensa. Logo cedo, tenha simpatia pelo dia e deseje que ele seja o melhor de todos. Isso atrai para você tanta positividade, esperança e poder de ação que nem sentirá as dificuldades. Hoje, lute contra o mal e sinta o significado dos instantes que passam. Com a mente elevada, você se torna feliz sem notar.

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0: 10h20. Oi, Denise.
2: Hoje é sexta-feira.
0: Maravilha.
2: Maravilha. Sexta-feira maravilhosa.
0: É.
2: O tempo tá muito gostoso.
0: Quente.
2: Muito. Parece que amanhã vai chover, né?
0: Será que vai chover?
2: É, eu parece que amanhã sei, a chuva não, vai vir e domingo parece que são 27 milímetros.
0: Ó, tá marcando aqui mesmo, chuva pra amanhã, viu?
2: Mas é pouquinho. Agora
0: é pouca
2: no domingo,
0: coisa.
2: 27 milímetros.
0: É, não tá marcando aqui pra domingo, não. Tá um tempo fechado pra domingo com nuvens, né?
2: Sim.
0: Domingo e segunda.
2: Muda,
0: né? Mas a gente sabe, né, que a previsão é previsão. Ultimamente anda tudo doido, né?
2: Tudo muito louco.
0: O tempo tá muito louco.
2: Né? É aquela música do Silvio Brito, né?
0: É verdade. Louco. Só que é o tempo que tá muito louco, louco.
2: Não é? Muito
0: é verdade.
2: Doido. Saudades do Silvio Brito, hein?
0: É.
2: Acho que ele anda, hein?
0: Por aí,
2: né?
0: Ele tem um programa num canal de televisão,
2: tem
0: um programa.
2: Sim, né? Acho que uma TV aberta.
0: É, a TV aberta.
2: É, né?
0: Mas eu não sei qual o canal.
2: Uhum. Eu lembro quando eu... Né, faz tempo, hein? Silvio Brito também é assim, né? Dinossauro.
0: Uhum.
2: E eu fiz um trabalho para a escola sobre a vida dele naquela época. Não tinha muito a ser dito. Na época ele era lançamento. Hoje daria um ótimo trabalho, com certeza. Gente boa pra caramba.
0: Uhum.
2: Gente, então, cheguei, né? Sexta-feira, amiga, está fazendo S de serviço, que nem falou a Andréia, né? Com certeza. Muito serviço, né? Roupa, é faxina, molecada, vai chegar visita pro final de semana, vai ficar até a terça-feira, que delícia, vai reunir a família, bom demais, não é? Então, que tal fazer para essas visitas sensacionais uma rosquinha de leite condensado, gostoso, hein? Para servir aí na hora do café da manhã, né? No chá da tarde, à noite, naquele, né? Ó, rosquinha de leite condensado, com aquele cafezinho pretinho que só o compadre de Batista sabe fazer? Ah, bom, hein? Ah, com suco, com refri? Também. Então, pega o papel, pega a caneta, vem sentar do meu ladinho, querida. Rosquinha de leite condensado, vamos aprender a fazer juntas hoje, combinado? 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Hoje tem sorteio de gás, tá? 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Hoje, pessoal, eu vou fazer o sorteio para o pessoal que mandar mensagem agora aqui pelo WhatsApp da rádio, tá? Que é o 999961080, tá? Porque o pessoal do Gás Bom não me mandou quem que comprou lá essa semana. Essa que é verdade, né? E eu sou transparente. Então, tá a fim de ganhar uma troca de gás? Manda aqui no WhatsApp da rádio agora, tá? Vai ser o sorteio agora. 999961080 e nós vamos fazer o sorteio dessa troca de gás. Tá legal? Tô ficando brava. Tá legal? Combinado? Então manda pra mim. Tô esperando o seu WhatsApp, tá? Já estão mandando. Vocês são rápidos, hein? Beleza. Bom, então é isso. E aí eu te pergunto, final de semana chegando, final de semana grandão, que segunda-feira também, né? Você vai estender aí, tá? Aí você vai ficar em casa. 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Bom, gente, seguinte, vamos pra nossa rosquinha de leite condensado. Boa, né, Lu? Muito boa. Rosquinha de leite condensado, poucos ingredientes. Meia lata de leite condensado. Meia lata de leite condensado. Meia xícara de leite morno. Meia xícara de leite morno. Dois ovos. Duas colheres de sopa de margarina ou manteiga. Se você usar a manteiga, é em temperatura ambiente. Bacana? 10 gramas de fermento biológico seco, 10 gramas de fermento biológico seco, 3 a 4 xícaras, mais ou menos, né, de farinha de trigo, porque aí depende da farinha que você vai usar, né? Tem farinha mais grossa, né? Bem mais grossa, e tem aquela farinha que é mais fina, então vai mais farinha, né? Se eu fosse você, eu optava pela farinha mais fina, porque a massa fica mais leve, tá? Também vamos usar uma pitadinha de sal, uma pitada de sal, e leite em pó para polvilhar, tá? As suas rosquinhas depois de pronta, tá bom? Bom, vamos ao modo de preparo, vamos que vamos. Em uma tigela, vamos misturando o leite morno e o fermento e deixa dissolver. Depois adicione o leite condensado, os ovos, a margarina ou a manteiga e o sal até ficar homogêneo. Acrescente aos poucos a farinha de trigo até formar uma massa que desgrude das mãos, mas que ainda não esteja assim macia, mas também não muito dura, tá? Não muito dura. Deixe descansar e deixa crescer. Cresce massinha. Você vai ficar aí por 50 minutinhos. Combinado, lindona? Combinado. Vai pegar pequenas porções da massa, modelar em forma de rosquinhas e vai colocando aí em uma assadeira untada e enfarinhada. Vai levar ao forno pré-aquecido por mais ou menos 25 a 30 minutinhos ou até dourar levemente por cima. Ainda se você quiser, você assim que sair do forno, tá? Passe as rosquinhas ainda quentes no leite em pó. Gente do céu! Rosquinhas de leite condensado. Foi a nossa receita do dia. Aí. Luciano tá no estúdio, eu tô no outro. Luciano, me ajuda aí, eu me ajudo aqui. Como é que a gente vai fazer?
0: Vamos lá então, né? Muita gente mandando aqui no zap zap da Difusora.
2: Virou uma festa.
0: 9996-1080. E aí nós vamos colocar aqui no computador e ele vai realizar o sorteio entre todos os participantes, tá
2: isso,
0: certo?
2: Isso, Lu. Então, você tá daí, eu tô daqui. Dá okay. Para você rodar aí e contar pra gente quem foi que ganhou. Faz
0: tá
2: isso por nós?
0: Tá bom, então vamos lá. Preparadinhos aí? Obrigado aí pelas mensagens. Já apertei aqui. Tá girando. Parou, Denise Camargo.
2: Aí.
0: Maravilha, hein? Posso falar já?
2: Deve.
0: O telefone, primeiramente. Alô?
2: Sim.
0: 9-93-73-50, mais dois números. 9-93-73-50, mais dois números.
2: E quem é o ouvinte contemplado?
0: É uma mulher.
2: Uma mulher.
0: Da Vila Maria. Vila Maria.
2: Aham. Uhum.
0: Cláudia Toledo.
2: Isso. Olha só que coisa boa. Menina, parabéns, tá? Pessoal que participou aí e não ganhou, tá? Vai ter outras chances, com certeza terá. Então faz bico não, tá?
0: E como é que vai fazer?
2: Vai fazer o seguinte, vai vir na emissora.
0: Pegar o cupomzinho,
2: ligar no 37617611.
0: Isso.
2: Tá? E aí eu tenho certeza que eles levam até você, tá bom? É, melhor assim, tá bom? Então, Claudinha, obrigada, viu, querida, por ter participado. Obrigada a todo mundo que participou, tá? Sem a participação de vocês fica difícil, né? É impossível, na verdade, tá? Então, muito, muito obrigada de coração. E, gente, um final de semana maravilhoso. Cheio de paz, de luz, energia positiva. Denise, cadê o beijo gigante? Ai, hoje ela tá, hein? Beijo gigante de parabéns. Parabéns. Quem tá fazendo aniversário hoje? Me conta. É o nosso amigo, né?
0: Doutor Freitas. É, hoje está aniversariando.
2: Maravilhoso, sensacional.
0: Todos os sábados aqui com o compadre Batista, né?
2: Exatamente, o marido da Marta.
0: No Café com Notícias,
2: exatamente,
0: isso mesmo.
2: Exatamente, né? E também o nosso colega de trabalho.
0: O Lubis.
2: Lubis, aniversariando isso. Também. Olha que beleza. Ô, gente, podia ter uma festa nessa emissora, hein? Fala sério.
0: Verdade.
2: Lubis não tá aqui hoje, mas amanhã tá.
0: Se Deus quiser.
2: Amanhã ele tá, ele quer. E também, gente, vou mandar um beijo gigante pra minha amiga que fez aniversário ontem. Eu tô assim, né? Tô dona de esquecer aniversário, né? E a minha amiga Maria Nelly, querida e amada, fez aniversário ontem, mas eu estive com ela pra bater pelo menos meia hora de papinho, né? Porque é aquele tipo de pessoa que realmente, gente, é inesquecível na vida da gente, tá? Tem amizade que é assim, é eterna, né? Não precisa ser todo dia, toda hora, mimimi, nada disso. Mas quando a gente se encontra, e é sempre no aniversário dela, viu, Luciano? Pelo menos meia hora de papo a gente tem. E não precisa bolo, não precisa refrigerante, salgado, nada disso. O que precisa é amor no coração. Amiga linda, mais uma vez, muito obrigada pelo dia de ontem. Foi o seu aniversário, mas todo aniversário seu é muito importante para mim, porque você é amiga do coração, tá bom? Bom, bom, bom, que bom. Eu vou ficando por aqui. Agora eu vou, tá? Agora eu estou indo. Isso para o meu final de semana. Volto na segunda, lógico. E olha, eu quero que você tenha o melhor final de semana da sua vida. Combinado assim? Fique com Deus, que eu já estou com Ele. E amo vocês. E é sempre, é para sempre.
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0: 10:35. Vamos recordar essa.

Às 10h38, I'll Be Over You, Toto, aqui nos 88. Linda, linda saudade, hein? Recordou? Ah, momentos gostosos, momentos bons aí na sua cabecinha. Que maravilha. Vamos pro intervalo, já já tem mais, tem mais.

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14: Ei! 10h42, já! 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
14: Vamos lá, mais informações esportivas, meu caro.
16: Uma beleza. Agora, já no momento esportivo, como diria um amigo nosso, renovação na seleção, bicho. A seleção brasileira iniciará neste mês um novo ciclo de olho na Copa do Mundo de 2030. E a promessa do técnico Carlo Ancelotti é de grande renovação. Em entrevista à Real Madrid TV, o técnico italiano afirmou que a comissão técnica vem avaliando jovens brasileiros espalhados pelo mundo. Ele anunciará na próxima quarta-feira sua primeira convocação após o Mundial deste ano. Os primeiros compromissos antes da Copa de 2030 virão ainda em setembro. A seleção enfrentará a Austrália duas vezes, no dia 25, no Queensland Country Bank Stadium em Townsville, e no dia 29, no Suncorp Stadium em Brisbane. Na sequência, a delegação seguirá para a Índia. No dia 3 de outubro, o Brasil enfrentará a seleção indiana no Salt Lake Stadium, em Calcutá. Será o primeiro confronto da história entre as seleções principais dos dois países. As novidades podem aparecer já nesta primeira data FIFA, segundo o técnico italiano. Ancelotti já iniciou o trabalho de observação para definir os convocados. Nos últimos dias, o treinador esteve na Europa e acompanhou partidas dos campeonatos nacionais. Na França, assistiu Lille PSG e na Inglaterra programou visitas a jogos da Premier League. Integrantes da comissão técnica também acompanham de perto as partidas do futebol brasileiro.
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14: São 10h46. É o seguinte, a nossa amiga Adriele, ela mandou uma mensagem aqui, né? Que ela sempre está curtindo, sempre ouvindo a nossa Difusora. Ela gostaria de recordar uma do Michael Jackson. Então a gente recorda aí essa Black or White.

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1: Eu acho que você tem que mandar aquela mensagem. 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
2: Porque se fosse eu falaria mais ou menos assim.
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0: amiga Danilo e Davi. Oi, Sueli. Curtiu aí, hein, menina? Boa sexta-feira, viu? Obrigado aí pela escolha. Sempre participativa aqui, sempre interagindo aqui nos 88. 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Por hoje é só, já o Fábio Alexandre vem aí no Jornal das 11. E valeu. Amanhã tem as campeãs da semana, logo após o Café com Notícias. Só sucessos. E pra gente fechar, Perdas e Danos, Sorriso Maroto e Ferrugem. Até amanhã, fé no Papai do Céu, hein? Valeu.
1: Oitenta e oito.

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0: Na estância turística de Batatais, 11 horas 2 minutos, prefeito Juninho Gaspar fala sobre melhorias que estão sendo realizadas na área do antigo aeroporto de Batatais. Colégio UAB de nossa cidade comemora 73 anos de fundação e 204 anos da independência do Brasil. Trecho da rua Dr. Roberto Gaspar Gomes de nossa cidade precisou ser interditado para reforma preventiva. Sedentarismo e má alimentação desafiam saúde dos trabalhadores. Acidente envolvendo dois caminhões na rodovia Altino Arantes deixa motorista ferido. Hoje é sexta-feira, 4 de setembro de 2026. Estamos no inverno brasileiro. Temperatura no centro de nossa cidade na marca dos 27 graus. O tempo é bom. Umidade relativa do ar na marca dos 45%.
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0: 11 horas 3 minutos. Bom dia. A Secretaria de Infraestrutura e Urbanismo de Batatais interditou de forma preventiva, na quinta-feira, dia 3, um trecho da rua Dr. Roberto Gaspar Gomes, na altura do número 900. A medida foi tomada após a constatação de um afundamento da via, com o objetivo de resguardar a segurança de motoristas e pedestres, dado o elevado fluxo de veículos no local e o risco de acidentes para quem trafega pelo trecho. A interdição acontece no quarteirão onde está localizada a própria Secretaria de Infraestrutura e Urbanismo. Por se tratar de uma via de grande circulação, a paralisação do tráfego no local é preventiva para evitar transtornos maiores ou danos aos veículos que transitam pela região. A administração pública orienta que os motoristas evitem o trecho e utilizem rotas alternativas até que os trabalhos de avaliação e reparo na pista sejam concluídos. O entrevistado no programa Café com Notícias na manhã desta sexta-feira foi o prefeito municipal de Batatais, Juninho Gaspar. Entre os assuntos abordados, o prefeito fala sobre melhorias que estão sendo feitas pela equipe da prefeitura na área do antigo aeroporto de Batatais e sobre obras em andamento nas áreas da saúde e educação.
2: Nós temos ali uma questão muito séria de mobilidade urbana ali naquela região. Nós temos ali apenas uma via praticamente que nos horários de pico, e até hoje a gente observa que nem precisa mais ser no horário de pico, horário de almoço, final da tarde. Nós temos grandes empresas, nós temos o supermercado Real ali, que tem um grande movimento. Nós temos também escolas municipais, então nós temos uma única via para que toda aquela região, que a gente tem ali uma dezena de bairros, vamos colocar aqui entre aspas, novos na nossa cidade, novos bairros crescendo, além do novo distrito industrial, que a gente já tem ali praticamente uma dezena de empresas sendo construídas. Então ali a gente já tem uma questão de mobilidade importante, uma dificuldade muito grande da população em transitar, em trafegar de um lado para o outro da cidade. A área do aeroporto é uma área que a prefeitura está fazendo uma limpeza total naquela região. Nós solicitamos a matrícula no cartório de notas e registro para que a gente pudesse ali ter toda a documentação adequada para poder dar andamento naquela região, porque ele é uma região em que tem um vazio urbano muito grande dentro do próprio município, e o objetivo é transformar toda aquela região, aquela área, em uma área urbana, residencial, comercial, para que a gente possa desenvolver o nosso município ali naquela região.
0: É uma área nobre do município, né?
2: Eu estou para lhe falar, Fábio, que se não for a mais nobre, é uma das mais nobres aqui da nossa cidade. E a gente tem o objetivo de fazer com que a gente possa fazer essa área ela se transformar em uma força aí, em que a gente possa criar novas oportunidades naquela região. E mais do que isso, a gente

0: estamos trabalhando também para fazer uma interligação no sistema de abastecimento de água. Então a gente vem fazendo isso em várias regiões da cidade, né, principalmente em áreas mais altas do nosso município, onde nós tínhamos ali um grande problema de pressão, de água não chegando, e a gente vem fazendo esse trabalho para que a gente possa melhorar a cada dia a questão da água também para a população. Então são várias ações dentro de uma mesma área ali, para que a gente possa fazer com que a nossa população ela receba do município aquilo que os seus impostos eles são o objetivo. Né? Falo, o município ele tem ultimamente uma queda de arrecadação muito grande, Batista, né? Isso é fato, é notório, é público, né? E não é só Batatais, são todos os municípios da região, é o país passando por um momento muito difícil. Mas os investimentos eles não param. A gente tem muitos investimentos em andamento na cidade de Batatais. Né? Mesmo em momentos de dificuldade na arrecadação, o município ele vem fazendo uma diversidade de obras. Além dessa obra, nós temos uma certa quantidade de obras em andamento no nosso município. Nós fizemos, inclusive, essa semana, Fábio, uma semana de acompanhamento dessas obras. Nós estivemos ali na Escola Ana Bonagura, onde nós temos uma reforma, uma ampliação da Escola Ana Bonagura. Nós temos ali todo um projeto em andamento para que a gente possa ampliar e ter mais oportunidades ali naquela escola. Nós também estivemos ali na Virgílio Braguito, está praticamente finalizada a obra para poder entregar mais uma escola reformada e ampliada. Nós estivemos, em relação na área da saúde, ali na UBS do Auxiliadora, fazendo o acompanhamento do início das obras ali também de ampliação e de melhorias na unidade de saúde. Também lá no Altinarandes, onde nós temos uma obra que ela já se iniciou lá, nós estamos em um período em que ela ficou parada, inclusive porque nós tivemos que fazer um aditamento na obra ali por conta de uma questão elétrica. Aí nós precisamos esperar, Batista, como são recursos do Estado, uma vistoria do governo do Estado, que aconteceu há poucos dias, para que a gente possa voltar a dar um andamento nessa obra. Que eu sempre falo para a população, até eu estava conversando na rede social com uma pessoa, né, que geralmente as obras elas causam um certo transtorno. Se dentro da nossa casa, se a gente fizer uma pequena reforma, a gente já tem um transtorno muito grande, imagina quando a gente tem que fazer uma obra como, por exemplo, uma reforma total, completa e uma ampliação ali na UBS do Altinarantes. E além disso, Batista, nós também estivemos ali no Davi Rodrigues, acompanhando a construção da nova UBS ali, doutor Olésio Túlio Alves, né? Então é uma das maiores UBSs aqui da nossa cidade, que será, né, uma UBS completamente nova, uma UBS que está sendo construída do zero, que vai ser uma experiência para o cidadão diferente, que ela vai ter uma forma construtiva diferenciada, em que ela preza muito pela ambiência, pelo acolhimento ao cidadão, com sala de amamentação, uma série de outras questões importantes, captação de energia solar, o reuso da água de forma adequada. Então é uma unidade diferenciada para poder atender toda a região daquela população. E também a gente esteve ali na Vinda dos Cupins, onde a gente está fazendo ali um trabalho de uma intervenção, todo um recapeamento ali naquela região. Teremos uma nova rotatória também ali na altura do Irmão Cibeiro, já está em andamento. Então nós temos assim uma série de obras na cidade. Agora a gente vai falando, não me recordo se eu esqueci de alguma, mas nós temos aí uma série de obras em andamento. Então, independente das dificuldades, Batista, a gente vem trabalhando e vem buscando recursos para poder fazer esses investimentos. Esse é o papel da gestão pública. Como eu e o Dr. Ricardinho dizíamos lá atrás, na nossa primeira campanha, o momento já não era fácil, e nós falávamos o seguinte: o gestor público ele tem que ter bons relacionamentos, independente de partido político, bons relacionamentos em São Paulo, em Brasília, com os secretários de Estado, com os ministros do governo federal, para que a gente possa buscar esses recursos fora e trazer para o nosso município, para que a gente possa fazer investimentos.
1: 11 horas 12 minutos, na manhã de quinta-feira, dia 3, durante patrulhamento pelo conjunto habitacional Zaira Pupim, em Batatais, policiais militares visualizaram um indivíduo que tentou se afastar rapidamente

0: ao perceber a presença da equipe. Durante a ação, os policiais localizaram, em uma caixa de energia nas proximidades, uma sacola contendo 81 empendorfes de cocaína, 53 porções de maconha e R$ 25,00 em dinheiro. Após acompanhamento a pé, o indivíduo foi alcançado e abordado. Ele foi conduzido para avaliação médica e posteriormente apresentado no plantão policial. A ocorrência foi registrada como tráfico de drogas, permanecendo o indivíduo preso e à disposição da justiça. A direção, professores e alunos do Colégio ABE de Batatais realizaram duas atividades na manhã desta sexta-feira, 4 de setembro, em comemoração de duas datas importantes. A primeira, pelos 204 anos da independência do Brasil, onde os alunos e professores realizaram atividades no trecho da Rua Marechal Deodoro até próximo ao semáforo, localizado no cruzamento das ruas Marechal Deodoro com a Oswaldo Scatena. A outra foi sobre os 73 anos de fundação da Associação Batataense de Ensino, hoje Colégio ABE de Batatais. A reportagem da difusora Batatais esteve presente no colégio e entrevistou a presidente do colégio ABE, Marilda Covas.
1: Sem dúvida, Fabinho, com certeza você esteve na Marechal Deodoro. Os nossos alunos perfilaram lá durante toda a manhã, entregando um cartão. Cada um fez um cartão, uma mensagem, não é? Falando uma reflexão sobre a importância da independência do Brasil. E concomitante ao 7 de setembro, nosso colégio também aniversaria no dia 7 de setembro. Agora, segunda-feira, completa 73 anos de boa formação.
2: Colégio ABE, Associação Batataense de Ensino.
1: Na verdade, Fabinho, o seu nome é Razão Social, continua ainda Associação Batataense de Ensino Fundamental, Médio e Profissionalizante, Colégio ABE, e antigamente conhecida por Escola de Comércio, né? Todo mundo ainda se refere à antiga Escola de Comércio, a Escola de Comércio. É assim que a gente ainda é carinhosamente lembrado.
2: 73 anos de uma rica história?
1: Eu reputo que sim, Fabinho. Você vê os nossos contadores hoje da cidade, os proprietários de grandes estabelecimentos de contabilidade, na sua grande maioria foram alunos do colégio, e outras pessoas que não seguiram a carreira contábil, mas que despontam, né, na vida por outros segmentos e que também foram alunos do Colégio ABE. É uma história bonita de dificuldades, sem dúvida. Você há de lembrar que há 5 anos atrás nós fomos despejados do prédio que ocupávamos há 60 anos, o antigo Grupo Washington, mas felizmente com a ajuda de muitas pessoas, inclusive de vocês da imprensa, a quem eu agradeço muito, nos ajudaram a reerguer esse colégio.
2: O colégio hoje conta com quantos alunos, Marilda?
1: Nós temos hoje perto de 180 alunos, Fabinho. Nós estamos com dificuldade de crescer, vamos dizer assim, porque nós não temos mais espaço físico para isso, mas a escola vem numa crescente muito grande, oferecendo plataformas de extrema importância para a formação dos nossos alunos, como uma formação do sistema PIES, que é um sistema de inglês muito forte. Os nossos alunos, aqueles que passam por aqui 4 anos, terão a oportunidade de, dentro da escola, fazer exame de proficiência para a Universidade de Cambridge. Nós temos a ciência da inovação e robótica, enfim, é um material do sistema positivo extremamente muito bem preparado para que os nossos alunos sejam exitosos em seus conhecimentos.
2: O colégio hoje fica localizado em qual endereço, Marilda?
1: Aqui nós estamos na Praça Dr. Jorge Nazar, número 45, e a unidade da Uninter, que é o nosso polo da universidade, que antes estava aqui dentro da escola, hoje ele está na Expedicionário 128.
2: Com relação ao aniversário, com tudo que tem direito, bolo, velinhas... bebidas, refrigerante?
1: Ah, Fabinho, é uma longa história, né? Você manter uma escola sem fins lucrativos, que é a nossa. A minha função aqui, ela não é remunerada. Eu tenho um mandato a cumprir, não é? Nenhum membro da sua diretoria é remunerado. É um desafio diário para a gente vencer as dificuldades e ainda cuidar da melhor formação possível dos nossos alunos.
2: Que venham mais 73 anos.
1: Eu não estarei aqui, Fabinho, você com certeza estará, mas a gente torce para isso e, quiçá, esses alunos que hoje estão aqui iniciando a sua vida escolar possa daqui 73 anos também estar no comando e preservar a boa história e memória desse colégio.
2: Parabéns aí a toda a direção do Colégio ABE, a todos os professores, aos alunos e pelas duas comemorações importantes nessa sexta-feira, Dia da Independência e aniversário do Colégio ABE. A festa foi hoje e o aniversário é dia 7.
1: Isso, é na segunda-feira, mas como é um feriado nacional, né, Fabinho? Nós resolvemos trazer para hoje, até porque tudo planejado foi para abordar os veículos no sinaleiro, né, que é um dia de mais movimento, enfim. E as crianças é um dia normal de atividades, né? É um dia letivo.
0: 11 horas 19 minutos. A seguir, sedentarismo e má alimentação desafiam saúde dos trabalhadores.
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5: Quando você estiver lavando seu jeans azul ou toalhas, experimente adicionar uma xícara de sal na máquina de lavar. O sal irá deixar a tintura menos solúvel e assim você não vai correr o risco de as peças desbotarem.
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0: 11 horas 22 minutos, TSE firma pacto por paz e tolerância nas eleições. Detalhes agora no Jornal das 11 com Yuri Hudson.
10: O Tribunal Superior Eleitoral firmou nesta quinta-feira um pacto com entidades da sociedade civil, organizações religiosas e outras instituições para promover paz e tolerância durante as eleições de outubro. O acordo prevê ações contra a violência política, discursos de ódio, discriminação e perseguições motivadas por posições políticas ou ideológicas. O presidente do tribunal, ministro Cássio Nunes Marques, afirmou que o pacto busca fortalecer a democracia com respeito à dignidade humana e às liberdades.
11: A diversidade de ideias, de correntes de pensamento e de preferências partidárias enriquece o debate político, amplia os espaços de participação e de representação, permitindo que diferentes demandas e perspectivas da sociedade sejam consideradas na formulação das políticas públicas.
10: O documento também prevê campanhas educativas, divulgação de conteúdo sobre não violência e iniciativas para estimular o diálogo entre grupos com diferentes posições políticas e religiosas. O coordenador do Sistema das Nações Unidas no Brasil, Igor Garafulik, destacou que o país abriga uma das maiores democracias do mundo e ressaltou a capacidade brasileira de realizar eleições em grande escala.
12: A democracia não se restringe ao ato de votar. Democracia é também conviver, ouvir, respeitar. É aceitar a diversidade de opiniões e construir caminhos a partir da divergência.
10: A iniciativa retoma um pacto lançado pela Justiça Eleitoral em 2022. O presidente do Supremo Tribunal Federal, ministro Edson Fachin, participou da cerimônia e ressaltou que a democracia também depende da capacidade de conviver e respeitar opiniões divergentes.
13: A paz de que aqui falamos não é ausência de debate, tampouco é acomodação silenciosa diante do que entendemos injusto ou incorreto. É antes a paz que se constrói sob o alicerce do diálogo.
10: O pacto é voluntário e não prevê punições. A proposta é mobilizar as instituições durante a campanha para fortalecer a confiança no processo eleitoral. De Brasília, Yuri Hudson.
0: O sorteio do concurso 3053 da Mega Sena foi realizado na noite de quinta-feira, dia 3, em São Paulo. O prêmio para as apostas que acertassem as 6 dezenas era de 40 milhões de reais. No entanto, ninguém levou a faixa principal e o valor acumulou para 48 milhões. Os números sorteados são 1, 13, 25, 35, 39 e 51. A Quina tem 50 apostas ganhadoras, com um prêmio para cada uma, no valor de R$ 36 mil. A Quadra tem 3.297 apostas ganhadoras, que vão receber cada uma de prêmio R$ 912,43. Estudo avalia aumento de biocombustíveis no diesel e na gasolina. As informações com Denise Coelho.
14: Desde 2004, o Brasil tem buscado introduzir o biodiesel na matriz energética. Produzido a partir de óleos vegetais ou gorduras animais, os biocombustíveis são uma alternativa para reduzir a emissão de gases poluentes, diminuir a dependência do petróleo e impulsionar a economia no campo. Desde 2008, o percentual obrigatório do teor deste insumo no diesel e na gasolina passou de 2% B2 para 15% B15. Agora, um novo estudo avalia a viabilidade técnica de aumentar esse percentual para 20% ou 25%. Os estudos no país contam com a participação do Instituto Nacional de Tecnologia, o INT, vinculado ao Ministério da Ciência, Tecnologia e Inovação. A unidade participa do esforço conjunto com o Ministério de Minas e Energia para avaliar a viabilidade técnica das misturas. Os testes do Instituto vão analisar o desempenho de veículos pesados, acompanhando uma frota de ônibus em circulação. A pesquisa também avalia a compatibilidade de materiais, peças e componentes automotivos que entram em contato com os combustíveis, incluindo a E35, uma mistura formada por 35% de etanol e 65% de gasolina. Os estudos buscam verificar se as novas proporções podem ser utilizadas com segurança e sem prejuízos ao funcionamento. O trabalho integra a rede de pesquisa estruturada pelos ministérios e coordenada pelo Centro de Pesquisas e Análises Tecnológicas da Agência Nacional de Petróleo, Gás Natural e Biocombustíveis. A rede reúne diferentes instituições científicas e tecnológicas. Produção e reportagem, Denise Coelho.
0: 11h27, a primeira edição do Festival da Cachaça acontece de 11 a 13 de setembro em Ribeirão Preto. O evento reúne expositores de cachaças artesanais, música sertaneja, manifestações da cultura caipira e gastronomia. A entrada é gratuita. Segundo a organização, o público pode conversar diretamente com produtores e ter experiências ligadas à bebida. Estão confirmados participantes de cidades paulistas como Serrana, Mococa, São Simão, Batatais, Sales Oliveira, Itu, Torre de Pedra, Jaboticabal, Ourinhos, Ribeirão Preto, Rio Claro, Itupeva e Capão Bonito. Produtores de queijos, charcutaria, cafés especiais, antepastos e diferentes tipos de artesanato também participam do festival. Os visitantes poderão adquirir os itens durante o evento. Além da bebida como protagonista, a programação prevê apresentações musicais e manifestações populares. A abertura será na próxima sexta-feira, 11 de setembro, e conta com a apresentação do berranteiro Aurino. Sedentarismo e má alimentação desafiam saúde dos trabalhadores. Detalhes com Valquíria Rios.
15: Sedentarismo, estresse, excesso de tempo diante das telas, má alimentação. São alguns dos principais desafios para a saúde dos trabalhadores da indústria brasileira. As informações são do levantamento Vigi Indústria Brasil, realizado pelo SESI. O estudo aponta ainda que quase metade dos entrevistados não pratica atividade física no lazer. E um ponto que chama atenção é que 7 em cada 10 consomem poucas frutas e hortaliças. A especialista do SESI, Georgia Matos, explica qual é o foco da pesquisa.
16: O Vigi Indústria é um inquérito anual. O Brasil já tem um inquérito parecido que se chama Vigitel, desde 2006, das capitais brasileiras. Agora a indústria inaugurou esse inquérito especializado no trabalhador da indústria, um pouco mais amplo, mas também voltado para a prevenção, para indicadores de risco relacionados às doenças crônicas.
15: O estudo também identificou que quase 34% da população pesquisada passam 3 horas ou mais por dia usando o computador, tablet ou celular para acessar redes sociais, jogos e filmes. O uso excessivo das telas é ainda mais comum entre os mais jovens. A especialista Georgia Matos destaca os impactos desse hábito na saúde mental.
16: O que a gente percebeu é que os trabalhadores jovens, principalmente, têm apresentado indicadores de risco relacionados à hiperconexão, que é algo que ninguém estava olhando para isso, né? Então, muito tempo de tela, e isso tem interferido no sono, na qualidade dos relacionamentos, no nível de estresse. Então, é algo que chamou a atenção e que eu acho que as indústrias precisam ficar muito atentas. E, principalmente, são trabalhadores jovens. Já entram na indústria com um grau de sofrimento relacionado à saúde mental.
15: Além disso, 20,3% dos trabalhadores relataram nível elevado de estresse. Entre as doenças crônicas, a obesidade é a mais frequente, seguida pelos problemas crônicos de coluna, colesterol alto e hipertensão. Esses problemas se tornam mais frequentes com o avanço da idade. O relatório também aborda a percepção dos trabalhadores sobre a segurança no ambiente de trabalho e mostra que 70% percebem que a organização prioriza a prevenção e avalia o ambiente de trabalho como seguro. O Vigi Indústria é uma parceria entre SESI, Conselho Nacional do SESI e Ministério da Saúde e pretende ajudar as empresas a planejar ações de promoção da saúde e prevenção de doenças. Produção e reportagem, Valquíria Rios.
0: 11h31, última nota. Um motorista de 34 anos ficou preso às ferragens após uma colisão envolvendo dois caminhões na rodovia Altino Arantes, SP-351, em Batatais, na tarde de quinta-feira, dia 3. De acordo com o Corpo de Bombeiros, o acidente aconteceu na altura do quilômetro 35. A vítima conduzia um caminhão Mercedes-Benz Actros, utilizado para transporte de combustível, mas que estava vazio no momento da ocorrência. Segundo o relato de um dos envolvidos, o caminhão-tanque seguia no sentido Batatais quando o motorista teria perdido o controle da direção e invadido a pista contrária. O condutor de um caminhão-baú Mercedes-Benz Atego, que seguia no sentido Altinópolis, tentou desviar para o acostamento, mas não conseguiu evitar totalmente a colisão. O impacto deixou o motorista do caminhão-tanque retido na cabine. Ele foi estabilizado e retirado das ferragens pelo Corpo de Bombeiros e, posteriormente, encaminhado para atendimento médico pelo SAMU. O motorista do caminhão-baú, de 37 anos, não ficou ferido. A ocorrência foi atendida pelo Corpo de Bombeiros e SAMU, e o local e os veículos envolvidos ficaram aos cuidados da Polícia Militar Rodoviária. 11 horas 33 minutos, termina aqui o Jornal das 11 desta sexta-feira. Na sequência, Juliano Rodrigues com Difusora nos Esportes. A todos um bom dia.
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19: Um ótimo dia a você de Batatais, a você de toda a região. 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E você aí começando a sua faculdade ou fazendo um curso para abrir as portas do mercado de trabalho. É possível, não é mesmo, Júlio César? Bom dia!
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2: E você ouviu Qualificação em Ação com o meu amigo Júlio César Morotti. Não se esqueça de fazer uma visita, fazer a sua matrícula. Afinal de contas, conhecimento não ocupa espaço. Pense nisso. Combinado? Um forte abraço e um bom dia.
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Alô, turma, 11h39, bom dia, no ar Difusora dos Esportes, sextou em 4 de setembro, a seguir, Copa do Brasil, Brasileirão e muito mais. A gente volta já, não saia daí.

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6: Mito ou verdade? Colocar pepinos em rodelas sobre os olhos diminui as olheiras? A resposta é verdade, mas com alguns detalhes. O pepino tem propriedades refrescantes, o que pode ajudar a reduzir o inchaço e também a aparência das olheiras temporariamente. Isso acontece porque o pepino ajuda a acalmar a pele, melhorando a circulação na área dos olhos. No entanto, é importante lembrar que o efeito é estético e imediato, e não resolve as causas profundas das olheiras, como cansaço, genética ou até mesmo alergias. Então, se você quer uma solução rápida e natural para revitalizar a área dos seus olhos, o pepino é uma boa pedida. Mas para resultados duradouros, busque tratamento adequado para a sua pele.
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12: A 11h43, de volta com Difusora nos Esportes. Aí vem ele, vem Humberto Ferretti na bola.
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14: Três jogos abrem neste sábado a 26ª rodada do Brasileirão. A bola começa a rolar às 16h no horário de Brasília, com Red Bull Bragantino e Bahia, dois times que sonham com vaga na Libertadores. Às 18h30, o São Paulo, que ainda não se livrou do risco de rebaixamento, recebe o Atlético Mineiro. Enquanto às 21h tem o clássico carioca entre um Fluminense que está no G4 e um Vasco que está no Z4. Domingo a bola rola logo cedo, 11h, para Coritiba e Mirassol. 16h serão mais três jogos, com destaque para o vice-líder em campo. Fora de casa, o Flamengo encara o Remo. Tem ainda Inter e Santos, confronto direto na luta contra a degola, e Cruzeiro e Atlético Paranaense, confronto direto por vaga na Libertadores. O líder Palmeiras visita o Botafogo às 18h30. 19h30 medem forças Corinthians e Chapecoense. E a rodada termina na segunda-feira, 20h, com Vitória e Grêmio.
12: Muito bem, 11h44, ó, ontem tivemos, vamos falar todos os resultados, né, dos jogos de volta nas quartas de final da Copa do Brasil. Bom, na terça-feira, no Clássico de Minas, deu Atlético em cima do Cruzeiro, rapaz, 2x1, e o Galo avançou, porque empatou na ida 1x1, tá lá, deu Galo, menino. Pois é, também tivemos na quarta-feira o Vitória perdendo para o Vasco da Gama 2x0 e o Vasco já tinha ganhado ainda 1x0. Então, com sobras, Cruz Maltino avançou à próxima fase. Santos e Palmeiras empataram em 0x0 Verdão venceu aí da 3-0, então Palmeiras sossegadinho na próxima fase. E ontem, na Arena do Grêmio, deu Grêmio em cima do Inter, rapaz. No Grenal, número 3.968.200, sei lá, o Grêmio venceu o Inter 3-1. Bom, com isso, as semifinais da Copa do Brasil estão definidas desta maneira, ó, preste atenção. O Grêmio enfrenta o Atlético Mineiro e o Vasco pega o Palmeiras, tá? A definição das datas, dos mandos de campo, vão ser definidos posteriormente pela CBF. Mas estes são os dois confrontos das semifinais, viu? Grêmio e Atlético Mineiro, Vasco e Palmeiras. É, gente, e aí, quem avança? Quem vai para a final da Copa do Brasil, hein? Agora a sorte está lançada. 11:46 na Série B do Brasileiro. Ontem começou a 26ª rodada. E o Botafogo, hein? Ai, Botinha. Jogando no Estádio dos Aflitos, perdeu para o Náutico 1-0. Sequência dos jogos, hoje teremos Criciúma e Cuiabá, Atlético Clube e Vila Nova, CRB e América Mineiro. Amanhã tem Novo Horizontino e Avaí, Goiás e Fortaleza, líder em campo, Juventude pega o Atlético Goianiense e o Ceará enfrenta o Sport. No domingo tem Londrina e Operário do Paraná, que é clássico paranaense, e a Ponte Preta enfrenta o São Bernardo, clássico duelo paulista. Bom, o Botafogo ontem perdeu para o Náutico, tá ali, ó, encostadinho no, na zona do rebaixamento e tá, tem que torcer para os tropeços de Ceará e Avaí. O Avaí tem que, né, tropeçar frente ao Novo Horizontino e o Ceará tropeçar frente ao Sport Recife. Vai ser duro, Botinha, vai ser duro, né? Torcedor do Botinha tá assim, ah, vai ser duro mesmo, viu, Juliano? Vai ser duro de aguentar, viu? Jogos de volta do play-in da Copa Paulista. Hoje teremos em Birigui, Bandeirante e União São João. É, amanhã, sabadão, tem São Bernardo e Comercial. Comercial que venceu ainda muito bem, né? 2-0, 2 do Filipinho. Tá com a faca e o queijo na mão. Em Indaiatuba, Primavera pega o São Caetano. E no domingo, em Jundiaí, tem Paulista e Grêmio Prudente. Tá aí, né? Que maravilha. Daqui a pouco nós vamos falar da base do Fantasma, viu? Que nós vamos pra Vila Belmiro. Santos avançou na contratação de Lima do Fluminense, mas deve seguir no mercado em busca de mais dois nomes para completar o elenco pra Cuca. Um lateral esquerdo e um atacante estão entre as prioridades da comissão técnica. A busca por reforços ganhou força com as possíveis lesões de Lucas Veríssimo, Neymar e Barreal, que vão passar por exames para verificar a gravidade dos problemas apresentados no empate com o Verdão pela Copa do Brasil. É triste, né? E o Lima chegaria para atuar em mais uma função no elenco. Cuca indicou o meio-campista por causa da versatilidade e quer contar com o jogador já no jogo de quarta, hein? Contra o Atlético Mineiro pela ida das quartas de final da Copa Sul-Americana. Ó o Cuca, rapaz! Beleza! No São Paulo, o tricolor negocia para reincindir o contrato de 4 jogadores. Presta atenção, hein? O goleiro Young, o volante Luan, o zagueiro Matheus Belém e o lateral direito Cedric. As conversas não estão no mesmo estágio, mas todas dependem do fluxo de caixa do clube para que sejam concretizadas. As negociações mais avançadas estão com Young, tá? Matheus Belém e Luan. O trio e o São Paulo já concordam, né, com os principais termos para rescindirem, mas ainda estão à espera de um milagre, de um ok do departamento financeiro para que as rescisões saiam do papel. Gente, então... vão rescindir. Eles, inclusive, estão treinando em Cotia, né? Estão treinando em Cotia para que, né, não atrapalhem o treino do pessoal no Morumbi, né? No CT do São Paulo, CT da Barra Funda. Tá? Eles estão em Cotia e não na Barra Funda. Que coisa, hein? A situação do Cedric é um pouquinho mais complicada, porque ele tem contrato até o fim do ano que vem. E isso faz com que o português tenha valores maiores a receber do clube. Essa rescisão, porém, está no estágio menos avançado. Que situação, hein? Chega para jogar... você não serve mais. Tchau, obrigado. O Palmeiras entrou no segundo semestre de 2026 com receita acumulada de 617 milhões e meio de reais até o fim de julho. Somado o operacional e financeiro, e déficit de 156,4 milhões de reais do período, segundo o balanço financeiro divulgado pelo clube nesta semana. São valores abaixo do orçado para os primeiros 7 meses do ano no clube, que calculava superávit de 21 milhões, quase 22 milhões de reais, e receita acumulada de 778 milhões e meio até aqui. Uma consequência direta da decisão de não negociar os principais atletas do elenco. Mas negociou um, e foi o menino Alan, para o Manchester City, né? 240 milhões. Foi uma mudança de rota e deve aliviar as contas no segundo semestre. O clube quer mantê-lo, mas aceitou a proposta, levando em conta os valores oferecidos e, lógico, desejo do menino jogar do futebol europeu. Tá lá vislumbrado já com o Manchester City, viu? É, o Corinthians, Breno Bidon fica, viu? Staff do meio-campista encerrou ontem as conversas com Beşiktaş, da Turquia, que tinha manifestado interesse na contratação do jogador de 21 anos. Então, portanto, torcedor, o Breno Bidon fica, por enquanto, né? Porque a janela ainda não terminou, a janela de transferências do Brasil ainda não terminou, né? Então, por enquanto, Breno Bidon e André, que seriam os possíveis negociáveis dentro do Corinthians, não serão negociados neste momento, tá? Outra notícia, né? Essa notícia é mais ou menos, né? Até a notícia ruim, tá? Que o Yuri Alberto regrediu na sua recuperação e não vai para a Argentina com o Corinthians para enfrentar Estudiantes na próxima quarta-feira, lá na Argentina, tá? É, está no processo ainda de recuperação, mas o processo regrediu, tá? Na lesão posterior da coxa direita. Então, a fibrose da região durante o processo de cicatrização. E aí, moiou, e o Roberto não vai com o Corinthians para a Argentina. Para a gente fechar, falar da base do Fantasma, que neste final de semana entra em campo pelo Campeonato Paulista, Sub-11 e Sub-13. Bom, os meninos do Fantasma vão até Ribeirão Preto encarar o Comercial. É, olha só, hein? Duelo regional, hein? Amanhã à tarde. 13ª rodada do Campeonato Paulista Sub-11, o Fantasma enfrenta o Comercial às 14h30. A 13ª rodada também do Campeonato Paulista Sub-12, os meninos encaram o Bafo às 16 horas. A gente deseja sorte para os meninos do Fantasma aí, nesta que é a penúltima rodada da primeira fase. Vambora, meu povo, final do Difusora nos Esportes desta sexta-feira. Sextou, hein? Já, hein, meu povo? É, 4 de setembro. E aí, o ano tá passando assim, ó, voando, né, gente?
4: Só,
12: A seguir, Padre Neuci com palavra de vida e horário eleitoral gratuito. Lá vem ele de novo. É, missão dada, missão cumprida. Difusora, sempre ao seu lado. Tchau, gente.
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18: Olá, meus amigos e minhas amigas. Estamos iniciando aqui pela sua difusora mais um programa Palavras de Vida. Programa esse que sempre quer deixar um recado, uma mensagem de ânimo, de alegria, de força, uma reflexão e um pensamento positivo para a nossa caminhada. Você que é pai, você que é mãe, que me acompanha nesse momento, você sabe o que o seu filho pede? Você já parou para escutar o seu filho conversar e fazer o seu pedido? Eu quero fazer essa reflexão que diz assim: pedidos de um filho. Pai, não me dê de tudo o que peço. Às vezes peço somente para obter, para compensar, para chamar a sua atenção. Não me dê ordens. Se ao invés de ordens me pedisse as coisas com firmeza e carinho, eu as faria rapidamente e com mais alegria. não me faças promessas, papai. Ou mãe, não me prometa nada. Se me prometer, cumpra as boas e más promessas. Se me prometer um prêmio, dá-me o castigo, se prometido. Não me corrija diante dos outros, ensina-me a ser melhor quando estivermos sozinho. E com o seu exemplo, é a melhor maneira de corrigir um filho. Não me compares com ninguém, principalmente com meu irmão e nem com a minha irmã. Se me fizer sentir pior que os outros, eu sofrerei muito mais. Não grite comigo, respeite-o. Mas quando você fala comigo e não me força a gritar também. Eu não gosto que grite comigo e eu também não quero gritar com ninguém. Deixe-me andar com os meus próprios pés, ter minhas próprias emoções. Se você fizer tudo por mim, eu jamais terei a alegria de poder aprender. Quando estiver enganado em alguma coisa, admita-o, pois crescerá muito mais a minha estima por você, e isso me ensinará a reconhecer os meus próprios erros. Trate-me com a mesma amabilidade e cordialidade com que trata seus amigos, assim aprenderei com você o respeito e amizade. Quando eu estiver atravessando momentos difíceis, ajude-me, tente-me compreender, demonstre o seu amor por mim. Gosto de sentir que sou amado. Preciso de segurança para crescer. Amo você, pai. Amo você, mãe. Atenda os pedidos de seu filho, pois assim ele será capaz de ser feliz. Esses são os pedidos de seus filhos. Esse filho que às vezes você não entende e não compreende. Ouça mais teus filhos e eles vão, com certeza, te ouvir como um pai, como uma mãe, como um amigo, como uma amiga, ou um irmão e uma irmã. Deus te abençoe, e onde estiveres, Deus possa sempre proteger você, seus filhos, suas famílias, para que, a exemplo da família de Nazaré, você seja muito feliz. Em nome do Pai, do Filho e do Espírito Santo. Amém. E até amanhã, em mais um programa Palavras de Vida.
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0: 12:41.
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6: Quando se precisa de orientação, não vale a pena comprar a sua base em farmácias ou mercadinhos de bairro. Nas lojas especializadas em cosméticos, existem profissionais em beleza e também maquiadores que podem te ajudar a fazer o reconhecimento de pele e ajudar você na escolha do seu tom.
5: Você ouviu? 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
2: Preço médio do metro quadrado para compra de imóvel residencial no Brasil vai a R$ 9.954 em agosto. Informações de Milena Abreu.
3: Comprar imóveis residenciais no Brasil ficou 0,53% mais caro na passagem de julho para agosto. É o que mostra o índice Fipzap Venda Residencial, que acompanha a variação do preço médio de apartamentos prontos em 56 cidades brasileiras, com base em anúncios veiculados na internet. A alta média registrada no oitavo mês do ano supera a prévia da inflação ao consumidor medida pelo IBGE. O IPCA 15, em agosto, registrou deflação de 0,40%. O avanço nos preços dos imóveis foi registrado em 46 das 56 localidades monitoradas, incluindo 18 das 22 capitais contempladas na pesquisa.
2: O Ministério Público emitiu um parecer ontem pedindo o arquivamento de uma investigação contra Elizabeth Arrabassa pela morte da amiga LD Guide, aos 80 anos, em Pontal. Acusada de envenenar e matar a nora e a filha, Elizabeth, de 68 anos, também se tornou alvo de um inquérito por suspeita de ter praticado o mesmo tipo de crime contra a LD em 2016, quando a morte foi registrada por causas naturais. No parecer, o promotor Patrick Carvalho Silva argumentou que, apesar de indícios de um comportamento estranho de Elizabeth, não existem meios de apontar que a morte foi causada por um envenenamento. 10 anos depois da morte, a coleta de provas para análises toxicológicas está prejudicada, segundo o representante do MP.
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0: gente boa.
1: Povo, minha gente, mundo inteiro, juntinhos de novo, graças à bondade do nosso Criador. É por isso que nós vamos fazer a nossa reflexão, nós vamos, exatamente, vamos agradecer o Pai, o Filho e o Espírito Santo por mais um dia de vida, de trabalho, por esta oportunidade, né? Uma semana terminando, o dia já começou para mim e para você, nós acordamos. Como Deus é grande, é maravilhoso, cuidando de cada um de nós. Obrigado, Senhor. O nosso obrigado talvez é tão pobre, mas para Deus esse nosso obrigado de coração é tão rico, gente, vocês nem imaginam. Quem é grato pela vida encontra alegria em tudo aquilo que vive, em tudo aquilo que faz, em tudo aquilo que tem. Eu sou grato pela vida, pela profissão que eu tenho. Eu sou grato pelo carinho de vocês. Eu sou grato até pelos meus concorrentes, eu sempre falo. Eles não me deixam acomodar. Eles não me deixam cruzar os braços. Eu tenho que estar sempre, o quê? Melhorando, inovando, criando. Não é mesmo? Assim tem que ser com você também na vida. Vamos descruzar esses braços aí? Vamos acreditar mais na capacidade que você tem, na inteligência que você tem? Não, eu não acredito. Eu não creio mesmo que tem gente mais inteligente que outras gente. Tem gente mais aplicado. Tem gente que se acomoda. Tem gente que não gosta de acomodações. Então aqueles que não se acomodam são aqueles que deslancham, caminham mais. Você acordou. Se você acordou é porque Deus está te dando uma nova chance. Sinta-se feliz, contente, privilegiado e desfrute de tudo isso que Deus lhe está proporcionando. A vida é uma riqueza. Sabemos que nada compra a vida, não é? Dinheiro algum compra a vida. Podemos comprar outras coisas, mas a vida não. Então, vamos lá? Cheios de paz, cheios de bons pensamentos, cheios de bons propósitos, cheios de vontade. Vamos deixar Deus contente? Por ter nos dado mais um dia de vida, mais um dia de oportunidades. Obrigado, Senhor. Eu vou fazer de tudo mesmo para não decepcionar. Eu quero cada vez mais testemunhar, Senhor meu Deus.

existe uma teoria que se chama 90-10, onde uma pessoa tem 90% daquilo que você procura em alguém, só que você foca naqueles 10% que falta. Aí você sai pra rua, se aventura, e realmente você encontra aqueles 10%, mas não se deu conta que perdeu os 90%. 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

0: Escutou? Elas alertaram, hein? Todos nós. Não troca, não. Maiara e Maraísa 9010, Gustavo Lima, Essa Bala Alojada e o Padre Marcelo com o belo Noites Traiçoeiras. Depois da nossa reflexão, agradecendo o nosso pai por mais um dia de vida, por esta oportunidade. Eu, por exemplo, de estar aqui no meu trabalho comunicando, tentando de todas as formas agradar, estimular, né? Alegrar todos vocês. Mas daqui a pouquinho eu vou fazer muita gente chorar. Você sabe por quê, né? Hein? A gente vai recordar.
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0: Fala, Juliano!
3: É, hoje é sexta-feira, gente! Ó, final de semana chegando! Ô, Paulinho, você vai executar o teu final de semana, né? Vai dar play no fim de semana, né? Maravilha! Ô, Paulinho, boa tarde pra você! Boa tarde, amigo ouvinte, ligadinho aqui no Tarde Total no 88. Uhum. Daqui a pouquinho, aqui no Momento Esportivo,
0: lá vem.
3: Meia fica no timão! A Libertadores da América é uma bandeira do Independente, o rei de copas. Rebatizou seu estádio, antes conhecido como Doble Viseira, com o nome da competição mais importante do continente por ser o maior campeão da mesma. De história riquíssima mundialmente e um dos cinco grandes da Argentina, o Rojo, como é conhecido por lá, vive uma profunda crise institucional, financeira e de resultados. Fabiano Rodrigues, do C5N, e que cobriu o clube pelo Olé entre 2014 e 2018, aponta as más administrações ao longo dos anos como motivo maior do Independiente ter perdido o protagonismo dentro da Argentina. E ele, Breno Bidon, fica no Corinthians. O staff do meio-campista encerrou as conversas com Beşiktaş, da Turquia, que tinha manifestado o interesse na contratação do jogador de 21 anos. Os turcos sinalizaram com uma proposta de 18 milhões de euros, cerca de 107 milhões de reais, por Breno Bidon. Deste valor, 12 milhões de euros seriam pagos à vista e o restante de forma parcelada. Porém, mesmo negociando há semanas, o Beşiktaş não apresentou oferta formal pelo jogador até ontem, o que desagradou o staff de Bidon. Isso porque a janela de transferências da Turquia fecha nesta sexta-feira e o negócio teria que ser fechado em um prazo muito apertado.
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7: Você já percebeu como pequenos pensamentos e sentimentos acumulados ao longo do dia podem pesar a sua energia? 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A energia não some, ela se transforma. E quando você escolhe conscientemente transmutar o que te trava, você abre caminhos para que o novo entre.
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0: Mara, Toto, Lia, Rosana, o Amor e o Poder, a Cigana, Nelsinho Ned, Nelson Ned, Duran Duran, Ordinary World, obrigado a Cris, o Lucas Melo, obrigado a Aninha, Lúcia, a Leila, né Cris, um abração para vocês, merecido final de semana, obrigado, viu, Amanda, obrigado, Lucinha Maria Alves, quando toca o Nelson Ned, ela vibra. Aí que ela sugere outras do Nelson Ned pra gente. Quem sabe hoje você vai recordar outra do Nelson Ned na próxima ou na última viagem da tarde. Tá bom, Lucinha? Um bom merecido final de semana pra você. E o casal Saqueto hoje, olha só, Duran Duran, hein? Que maravilha, meus lindos. Um abração pra vocês. E o Edesília, Luizinho, Saqueto, merecido final de semana. 14 minutos para as 14 horas. Ó, Geraldo, a primeira coincidência. 14 para as 14. William Craco mandou uma piadinha para eu colocar no ar. Nem ouvi. Eu vou ouvir agora. Cadê a piadinha do William?
1: Ô, amor, qual é a diferença dos homens de antigamente para os homens de hoje em dia?
2: Ah, a diferença é muito grande, amor.
1: Como assim? Eu não vejo diferença nenhuma.
2: Tem diferença, sim. Os homens de hoje em dia é diferente dos homens de antigamente. Sabe por quê? Porque os homens de antigamente davam aliança. Os homens de hoje em dia dão um anel.
0: Nossa!

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3: Hoje é 4 de setembro, sexta-feira. Sextou, hein, minha gente? Olá, arianos, boa tarde. Na vida conjugal, mais incentivo para a pessoa amada. Não force nada para ninguém. Trate a todos com respeito, com consideração, pois assim você também gosta de ser tratado, não é? Não queira prever o teu amanhã. Não queira prever o seu amanhã. Viva intensamente o seu hoje. Se caiu, não se entregue na queda, não. Não fica acomodado aí no chão. Vamos, caiu, levantou. Sacode a poeira, dá a volta por cima e pé na estrada. Tá bom, arianos? A cor para vocês hoje é cinza. A numeração de sorte, 24, 90, 80. É você de touro, quem não se movimenta, não se arrisca, não sai do lugar, touro. Não permita, touro, não permita que um fato se transforme num problema. No exercício de cair e levantar, você só vai fortalecer você espiritualmente. Olha que legal. Ah, e na vida amorosa, que tal, esse final de semana, que tal isso, dar mais um gás no campo amoroso? A cor é mostarda, sorte, numeração 420760. Nativos do signo de Gêmeos, não considere tudo um problema, pode ser um acontecimento normal ou até de repente, uma coisa para você enxergar melhor, uma chacoalhada, um tapão no seu rosto. Um acontecimento pode provocar clima de alegria e harmonia, inclusive em família, tá vendo? Colegas podem colaborar no trabalho, mas alguém pode querer competir com você no ambiente de trabalho. Vida amorosa para os geminianos. Os astros estão recomendando namoro, namoro, namoro. Você escutou? Hein, gêmeo? Terracota é a sua cor. 13, 22, 74 são seus números de sorte. Daqui a pouquinho a gente conversa com mais três signos. Hora certa no meu 10 minutos para as duas. 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
7: Além de trazer bem-estar, a hidroginástica promove o condicionamento cardiovascular e muscular. Trabalha a coordenação motora, estimula a agilidade e traz a sensação de relaxamento. É uma atividade que não gera impactos. Por esse motivo, Não existe uma restrição para quem deseja praticá-la.
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0: Alô, Pardal! Alô, Chiquinho! Um abração! Oi, Adilson! Um abração pra vocês, meninos! Merecido final de semana! Não sabia que você tava curtindo essa Texana 37, Bruno e Barreto! Valeu, obrigado! E pra você que me pediu, é verdade! Foi um dos grandes sucessos também, ixi, há muito tempo. Eu acredito que foi uma das primeiras músicas da dupla Zé Neto e Cristiano. Te Amo é o título da música que você ouviu e alguém me pediu no anonimato. Ok, ok, entendi a mensagem. 2 minutinhos faltando para as 2 da tarde, Geraldo, outra coincidência, ó, 2 minutinhos para as 2 da tarde, outra do William, tá trabalhando hoje, hein, menino? É porque é sexta-feira, eu sei, vai parar mais cedinho, né? A piadinha boa essa daqui também, essa eu ouvi, viu, William? Escuta só, gente.
1: Amor, se você tivesse um amante, você preferia que eu descobrisse ou o marido dela descobrisse?
2: Amor, lógico que é você.
1: E por quê?
2: É que o marido dela é policial.

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2: Olá, Paulinho, boa tarde para você. Boa tarde, ouvintes Difusora. Quem pretende tentar a sorte na Loto Fácil da Independência deste ano precisa ficar atento ao prazo. O concurso especial será realizado no dia 15 de setembro e tem prêmio estimado em 300 milhões de reais, o maior valor já previsto para a modalidade. O concurso 3.780 marca a 15ª edição da Loto Fácil da Independência. E por ser um sorteio especial, tem uma regra diferente dos concursos comuns. O prêmio principal não acumula. Se ninguém acertar os 15 números, o valor reservado para essa faixa é distribuído entre os ganhadores da faixa seguinte, seguindo as regras da modalidade. Assim, o dinheiro destinado ao prêmio será distribuído entre os apostadores que alcançarem a faixa de premiação correspondente. A aposta simples com 15 números custa R$ 3,50. É necessário utilizar o volante específico da Loto Fácil da Independência. Abobrinha brasileira e cenoura estão entre os itens que ficaram mais caros no atacado esta semana. Detalhes de Humberto Ferretti.
3: A CEAGESP, a Central de Abastecimento de São Paulo, que trabalha com a compra e a venda de mercadorias de todo o país, divulgou o balanço sobre o comportamento dos preços nesta semana. Estão mais caros, por exemplo, abacaxi, banana, abobrinha brasileira, cenoura, agrião e rabanete. No caso de itens como caju, goiaba, batata doce rosada, chuchu, cebolinha, couve-flor e batata lavada, os valores estacionaram. Já entre os produtos que ficaram mais baratos na CEAGESP, dá para citar laranja, maçã, berinjela, beterraba, alface e escarola.
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0: encontro, hein? Sorriso Maroto, Ferrugem! Perdas e Danos é o título desta música. Alex Oren, Ordinary, Grupo Menos é Mais e o Pablo, Saudade Inconveniente, abrindo mais uma hora da nossa tarde total. Pra gente agora mandar abraço aniversariantes do dia. Deixa eu registrar, depois eu vou falar da Cooperlube. Só um instantinho, Cooperlube, deixa primeiro eu abraçar os aniversariantes do dia. Já anotei aqui, olha, hoje é o aniversário do Valdir Coutinho. Ele é conhecido popularmente Valdir Taxista. Oh, meu filho. Obrigado pela carona. Tá completando hoje, tô sabendo. Mais um aninho de vida, meu velho. Feliz aniversário, viu? Deus te abençoe. Um grande abraço. Hoje também, gente, é o aniversário, sabe de quem? Do Dr. José Carlos Garcia de Freitas, o Dr. Freitas, que amanhã faz o programa, né? Com o Padre Batista a partir das... Depois do programa eleitoral, 7h25, eles começam e sempre contando histórias, relembrando causos e assim por diante, né? Oi, doutor Freitas! Parabéns, feliz aniversário. O senhor sabe que todos nós aqui estamos te cumprimentando, mas um carinho muito especial tá vindo, já sabe de quem? Do sobrinho amado, Gian Stratena, não é mesmo, Gian? Parabéns, doutor Freitas, um grande abraço, Deus te abençoe. Hoje também é o aniversário do padre Marcos Roberto Carlos, que inclusive faz a Ave Maria com a gente aqui, intercalando com o padre Nelci. Oi, padre Marcos Roberto Carlos, em nome da comunidade São Sebastião e das outras comunidades, né, que o senhor comanda ou guia, receba os nossos parabéns. Nem preciso falar para Deus te abençoar. Ele já está te abençoando desde essa sua escolha, não é verdade? Feliz aniversário. Ele tem um carinho muito grande por todos nós aqui na nossa emissora. Todas as vezes que vem gravar a nossa Ave Maria, passa aqui, abana a mão pra gente e eu peço a sua bênção, não é verdade, padre Marcos Roberto Carlos? Feliz aniversário, Deus te abençoe, um grande abraço. Hoje também, olha só quantos aniversariantes, é aniversário de um colega de trabalho nosso aqui, só que ele tá em período de férias, o Lubis, hoje tá, o Lubis, tá completando mais um aninho de vida, meu menino, aquele abração pra você. Olha que honraria, hein? No dia que ele aniversaria, tem um advogado e um padre também aniversário. Que proteção! Hein, Lubis? Você percebeu isso ou não percebeu? Não percebeu ainda. Ó, o que nós percebemos. No dia do seu aniversário, que você aniversaria, tem um padre e tem um advogado para te proteger também, Lubis. As bênçãos do Altíssimo, em nome da amada, do filhão, enfim, de todos nós. Deus te abençoe, feliz aniversário. Todos vocês sintam-se homenageados. Por toda a nossa programação musical. E agora eu quero falar da Cooperlube. 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Cadê a piadinha do Caio? Muito boa essa piadinha. Prestem atenção, ouvintes.
1: Opa! Estamos fazendo a pesquisa sobre vestuário.
0: Vestuário.
1: Houve alguma mudança no seu estilo de roupa de uns anos atrás para agora?
2: Ah, sim. Antes eu usava tomara que caia.
1: E agora? Você usa o quê?
2: Agora eu uso tomara que caiba.

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1: Paulinho, amigos da Difusora FM, em instantes aqui no Momento Esportivo, claro, dentro do nosso Tarde Total. Novidades no Tricolor. Em uma manifestação à Justiça dos Estados Unidos, a FIFA acusa a UEFA de realizar uma campanha de difamação contra a entidade e o presidente Gianni Infantino. O imbróglio é por causa do plano do dirigente de vender parte das ações da Copa do Mundo a investidores privados, plano que já foi abortado após pressão de confederações. A polêmica voltou à tona na semana passada, quando a UEFA iniciou ações nos Estados Unidos em busca de documentos relacionados à FIFA Forge Enterprise, a subsidiária que Infantino planeja criar. O órgão que rege o futebol europeu acusa Infantino de gestão danosa e de promover um preço abaixo do mercado para seu próprio benefício, através do projeto. O São Paulo teve novidades no treino do CT da Barra Funda. Victor Sá, recuperado de uma entorse traumática no tornozelo direito, participou sem restrições da atividade e deve reforçar a equipe contra o Atlético Mineiro. Além da recuperação do atacante, o volante Newton apresentou evolução no tratamento de um edema no adutor esquerdo e participou do treinamento com o elenco. Ambos foram desfalques no São Paulo na vitória sobre o Bragantino no último fim de semana. Bobadilha, que trata de dores no joelho direito, iniciou a transição física. O jogo contra o Galo será amanhã, sabadão, às 18h30, no Morumbis, pela 26ª rodada do Brasileirão Série A. A equipe busca a segunda vitória consecutiva na competição.
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18: Uma voltinha no tempo, às 14h24. E eu começo com a sugestão do casal Fafá, Fátima. Fabinho, uma saudade do dólar. Escuta só.

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0: Ai, ai, ai, não, não, não, deixa eu agradecer. Primeiro vou agradecer. Obrigado, Mineirinhas, lá de São Sebastião do Paraíso. A Elaine, Nadir, Lucielena, um abração pra vocês também. Obrigado, Ivete, Elizabeth e Sofiati. Obrigado, obrigado, Carlinho, Sítio Sucupira, meu querido parceiraço. Aquele abraço pra você. Obrigado, casal Fafá, Fátima, Fabinho, obrigado, Ângela, sugeriu bem, não é verdade, minha querida? Obrigado, a nossa vizinha, a dona Fátima, Eva, seu Zé Carlos, fundão aqui da nossa emissora, eu falo tão no quintal da nossa emissora, né, dona Fátima? Obrigado, seu Zé Carlos, olha as saudades que nós recordamos, com a colaboração desses ouvintes, faltando 10 minutinhos para as 3, para as 15 horas. Anartic System, Simi Hear Me, 14 Bis, Linda Juventude, Skank Pacato Cidadão, Roy Orbison, You Got It, Rita Lee Lança Perfume, Moacir Franco, esse meu coração sem juízo, não é verdade, dona Fátima Eva, seu Zé Carlos? E o casal Fafá, Fátima e Fabinho com Dólar, Who, Where, e o Eating the Moonlight. Who are you eating the moonlight? Ah, bom demais, né? Valeu, obrigado. Ah, se vocês me permitem, posso oferecer pro Valdir Coutinho, o Valdir taxista, que tá hoje completando mais um aninho de vida, né, meu querido? Aquele abração para você. Pro padre Marcos Roberto Carlos, da paróquia São Sebastião, hoje, e outras paróquias que ele comanda, né? Hoje completando mais um aninho de vida. Doutor Freitas, José Carlos Garcia de Freitas, parabéns de todos os seus, mas muito próximo, o Jean Scatena, lembrando, viu, doutor, do seu aniversário. Parabéns, Lubis, nosso colega de trabalho hoje, né, Lubinho? Completando mais um aninho de vida a todos vocês, eu só tenho que pedir as bênçãos do Pai, do Filho e do Espírito Santo.
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0: Então vamos lá, acabei de receber a sexta placa da tarde, a numeração é 0758, a quinta placa é 8257, a quarta é 3691, a terceira placa da tarde é 85-45, a segunda 83-53, primeira placa da tarde, formação de um ano, 1-9-1, depois do 1-2, 1912 é a primeira placa da tarde. 19:12 à noite.
1: Juliano Rodrigues.
0: Ele mesmo, bebê, vai conferir pra gente.
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4: Então vamos lá, previsões para... Oi, cancerianos, boa tarde. Desde já, bom merecido final de semana. Previsões para vocês, quem quer avançar, os tropeços são naturais e inevitáveis. No campo profissional, procure não tolerar algumas provocações ou algumas cobranças. Diante de algumas atitudes, não se escandalize, hein? Viu? Respeite todo tipo de preferências das pessoas. Vamos respeitar o gosto e a preferência das pessoas? Ninguém vai ser como nós queremos, não é verdade? Cadê a cor de vocês hoje? É azul jeans, câncer. 790003, números de sorte. Touro, alô, touro. Que suas opiniões sejam mais arrojadas e decididas. Cuidado com o uso de medicamento errado. Você está fazendo uso de medicamento, eu estou sabendo, viu? Está errado, hein? Cuidado. Não alimente preconceitos. Ninguém é igual a ninguém. É isso mesmo. Se você cair, não espere que vão te levantar rapidamente. Talvez vão judiar um pouquinho de você, te deixando lá no chão. Branco cor, 33-18-97, leonino, números de sorte. Olha todos os aniversariantes hoje, Valdir Lubes, o padre Marcos Roberto Carlos, doutor Freitas, são todos virginianos. Previsões para vocês, cada um é quem escolhe a direção de suas vidas, tá vendo? Cuidado com palavras inúteis, tá? No amor, seja mais tolerante e elegante com a pessoa amada e não queira comandar ou controlar, tá vendo? A vida de ninguém é o livre-arbítrio. Até o nosso Criador nos deu o livre-arbítrio. Entendeu o recado? Virginianos, azul royal cor, sorte, numeração 62-11-51. Agora não dá tempo, depois eu preparo a piadinha que a Silvinha me enviou aqui para contar mais tarde para vocês de um sanatório, né? Dos loucos. É muito legal a piada. É um pouquinho longa, mas é muito legal. É para dar gargalhadas mesmo. Daqui a pouquinho eu conto. Obrigado, Silvinha. Adivinha. Manda a piadinha, mas já manda a fatura, não é verdade, Silvinha?
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16: 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Cuidados com o seu bichinho de estimação.
17: As orelhas são um dos órgãos mais sensíveis dos cachorros. Alguns permitem pacificamente que se limpe, outros não deixam nem chegar perto. Cachorros com orelhas grandes costumam ter mais problemas nos ouvidos do que aqueles de orelhas pequenas.
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4: 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Um abração para você e todos aí, merecido final de semana. Eu vou atrasar esse intervalo, mas eu preciso contar essa piadinha que a Silvinha me enviou para depois te atender, né, Silvinha? Os loucos do manicômio resolveram jogar uma partida de futebol, mas sem bola. Aí eles ficaram correndo, chutando e comemorando os gols durante horas e horas, porém, um deles se recusou a participar da partida, ficou de fora, só olhando. E a cena chamou a atenção do diretor lá do hospício, do manicômio, que foi falar com ele. Ô, rapaz, por que que você não vai jogar com os seus amigos?
18: Eu não. Eu não sou louco.
4: Sensibilizado, o diretor ficou sensibilizado com essa resposta e resolveu o quê? Dar alta para o rapaz. Falou, não, esse rapaz, né? Está perdendo tempo aqui já. Deu alta para ele. Depois que o paciente foi embora, o diretor foi conversar com os internos. E aí, moçada, como é que foi? Quanto foi o jogo? Aí os loucos, né, estavam jogando.
18: 5-0 para a gente.
4: Aí o diretor falou, mas, escuta, mas eu não entendi uma coisa. Por que que o amigo de vocês não quis participar da partida, né, de vocês?
18: É porque ele é bobo, ele é louco.
4: Mas por quê?
18: Ele não quis jogar e falou que a bola tava murcha.
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4: É boa.
7: 24
18: horas. 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
20: Nova regra do Pix protege comerciantes e pequenos empresários de golpe. Fabiola Altran.
21: Com a mudança, passou de 30 para 80 dias o prazo para que uma pessoa conteste uma devolução feita pelo mecanismo especial de devolução. Essa ferramenta permite que a vítima resgate o dinheiro em casos de fraude, golpe ou erro. Significa que se a pessoa devolveu o valor e depois percebeu que foi uma armação, agora ela tem quase 3 vezes mais tempo para resolver a questão com o banco. O prazo que já existia no Pix valia para quem efetuava a transação e era vítima de golpe. Nesse caso, são contados 80 dias a partir do momento em que o dinheiro foi enviado. O novo prazo é para quem recebeu um Pix de forma legítima e teve o dinheiro devolvido depois, após uma contestação falsa realizada pela outra pessoa.
20: A Receita Federal em São Paulo realizará em 15 de setembro mais um leilão regional de mercadorias apreendidas ou abandonadas. Os lotes reúnem uma variedade de produtos como smartphones, relógios inteligentes, notebooks, videogames, carros, instrumentos musicais, perfumes, cosméticos, bolsas, calçados e artigos esportivos, entre outros. Segundo a Receita, o leilão será realizado de forma eletrônica e é destinado a pessoas físicas e jurídicas. O período para recebimento das propostas começa às 8 horas do dia 8 de setembro e vai até às 12 horas do dia 14 de setembro. A sessão para lances está prevista para as 10 horas do dia 15 de setembro, horário de Brasília.
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gostando, Silvinha, dessa Ana Castela? Que não tá, né? É que eu não te esqueci, com certeza, né, Lu? Amanhã, hein, nas campeãs da semana. Ah, tem que estar presente, Jean e Giovanni também, Bruno e Marrone. Acho linda essa música, Me Faz Te Odiar. E o Zé Vaqueiro.

0: Em você abrindo mais uma hora da nossa tarde total, 15:17, 3 da tarde, 17 minutinhos. 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Bons negócios. Quantas horas? 15:18. Dá tempo de eu colocar essa piadinha que o Caio enviou? Dá? Então vamos lá. Cadê a piadinha do Caio? Escutem, gente.
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1: Eu quero ver quem vai te querer com três filhos.
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1: Já, já. Eu disse, já, já mesmo, aqui no Momento Esportivo, dentro do nosso Tarde Total. Briga na presidência do Peixe. O tenista Nick Kyrgios, de 31 anos, está autorizado a retornar às quadras um mês após testar positivo para um metabólito da cocaína. A Agência Internacional de Integridade do Tênis confirmou que a suspensão foi reduzida para um mês após o tenista aceitar participar de um programa de tratamento aprovado pela entidade. A agência também confirmou que o uso de cocaína por Kyrgios ocorreu de forma recreativa e fora do período de competição, durante o ATP 250 de Maiorca. Além da suspensão, o australiano terá de devolver os pontos e o prêmio em dinheiro conquistados no torneio de Maiorca, onde foi eliminado na primeira rodada. Vladimir Matos lançou candidatura à presidência do Santos. Em comunicado, o administrador de 61 anos diz que planeja um projeto de reconstrução em três pilares: casa em ordem, identidade Santos e Santos protagonista. Antes de Vladimir Matos, Maurício Maruca se lançou para a disputa presidencial, com chapa que terá Rodrigo Marinho como vice. Marcelo Teixeira deve buscar a reeleição, mas ainda não se pronunciou. Matos se propõe a auditar contratos, renegociar dívidas e adotar critérios rigorosos para investimentos e contratações. O candidato ainda quer estabelecer uma filosofia de jogo integrada entre categoria de base e profissional e fortalecer a presença do clube em Santos, em São Paulo e em todo o país.
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5: Há pessoas que só permitem parar quando o corpo obriga. Descanso não é prêmio por exaustão. Sono, pausas e recuperação fazem parte do funcionamento físico e emocional. Produtividade sem recuperação dificilmente se sustenta por muito tempo.
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1: Oi, meus ouvintes librianos, boa tarde. Vida amorosa, fale mais dos seus sentimentos, das suas emoções, cobre menos. Retome a caminhada aprendendo com aquilo que te derrubou, tá? Distribua no campo amoroso o que você está recebendo. E todos nós temos problemas, temos limitações, temos defeitos, temos necessidades, viu? Ninguém é perfeito. Entendeu o recado, Libra? Entendeu, né? A sua cor é o amarelinho hoje, 650155 são seus números de sorte. Quem é de escorpião, não se precipite nas suas escolhas, confie nas pessoas, mas não seja ingênuo também. Meça essa confiança aí, viu? Não totalmente. Não se apegue às ilusões.
12: Viva mais a realidade, o seu presente. Escute mais, mas não perca também a sua voz, a vez de você falar. Mas escute mais. A sua cor para hoje é rosa, escorpianos. Números de sorte de vocês hoje, ou para vocês, 88-04-39. Eu sou de Sagitário, você também. Vigie mais as suas emoções, Sagitário. Uma pessoa pode ser maravilhosa antes de conhecê-la melhor. E é verdade. Saiba, é você quem traça os seus propósitos, o seu próprio destino. Né? Ele não está pronto, não. É a liberdade, que Deus nos deu, o livre-arbítrio. Para mim, o que está pronto é a chegada e a partida. Aí está pronto, né? Tem o seu tempo. Chegamos, nascemos, partimos, morremos. Então isso daí já está pronto, no meu entender. Nesse final de semana, cuidado, exageros. Ai, outra vez, ontem já falou. Eu já entendi, tá bom, vou maneirar. Mas não vou parar, não é mesmo, William? Preto é a cor... Oh, eu estou usando par de meia preto hoje. Preto é a cor, Sagitário. 91, 29, 56 são seus números de sorte. Daqui a pouquinho, as previsões finais. Capricórnio, Aquário, Peixes. Hora certa no meu, 3:25. Quantas horas no seu?
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12: 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Horas 3h30, 15h30.
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12: Vamos viajar mais um pouquinho. 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Oi, Pachecão. 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

0: terminar de parar, não é verdade, amados ouvintes? Só para contrariar, você vai voltar para minha rotina, o Rei Roberto, New Kids on the Block, please, don't go girl, Nelsinho Ned, ninguém irá te amar mais do que eu, Snap, Rhythmies, a Dancer. Obrigado, deixa eu agradecer, alô Zé Roberto, alô Bel, um abração para vocês, tudo de bom, obrigado pela colaboração, a Marcinha da Moradinha, obrigado Marcinha, a Lucinha Maria Alves, né, ah, hoje se deu bem, hein, menina, é, se deu bem, obrigado Aninha Galete, eu sabia que tinha o seu dedinho nesta saudade, Aninha, obrigado, enfim, a todos vocês que nos ajudaram a buscar no tempo esta saudade. Segunda-feira, opa, trabalho normal, viu, bem? É, a gente aqui não pode esticar, não. Temos missão, obrigação, trabalho normal. Na segunda, eu espero contar com a sua sugestão pra gente.
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5: Pronto para a gente encerrar as previsões de hoje. Capricornianos, boa tarde, bom final de semana. Cuidado, viu, ao julgar alguém. A pedra que você está atirando hoje pode ser obstáculo para você tropeçar amanhã. Entendeu? Tenha cuidado também redobrado contra aqueles que mostram muita santidade numa relação contigo. Vixe, controle os seus gastos e se aproxime mais da pessoa amada nesse final de semana. Se entenda um pouquinho mais e melhor. Tá bom, Capricórnio? A cor vai ficar a seu critério e a seu gosto. A cor de hoje, 694419. Esses são os números da sorte para você. Aquário! É você do signo de Aquário? Olá, aquariano, esteja mais perto dos seus familiares que precisam da sua colaboração. Você escutou? No amor, agrade mais a pessoa amada. Não fuja dela, não. Nos negócios, estuda direitinho para você não entrar numa errada. Analisa direitinho essa proposta ou esse negócio para você não cair numa cilada, numa armadilha. E no trabalho, se não fizer direitinho, corre o risco de ser penalizada. Vão puxar a sua orelhinha, hein, Aquário? Faz direitinho, hein? Segunda você vai folgar, faz direitinho. A cor para vocês, ó, é o vermelho. 249966, Aquário, números de sorte para encerrar. Peixes é para você não abusar da violência, né? Nem se rebelar para conquistar algo na força, na marra, nada disso. Hora de você esperar o momento certo. Agora, o resultado não vai te agradar. Então, espera o momento certo. E use mais criatividade em todos os campos da sua vida. Inclusive, não é a primeira vez que eu falo, no campo amoroso, seja mais criativo, mais legal, mais leve, mais solto e não tão emburradinho, exigente, é mesmo? Cor preto ou cor preta, 73, 16, 37, números de sorte, signos. Segunda-feira a gente traz outras previsões para vocês aqui.
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15: A saúde do bebê.
16: Desenvolvimento motor da criança corresponde a uma série de movimentos, reflexos, posturas que ela realiza ao longo dos meses após o nascimento. É uma constante evolução de padrões posturais, movimentações e gestos, e pode ser marcado com as etapas ou marcos motores, que são as habilidades motoras que o bebê deve realizar com uma determinada idade. A maior parte das mudanças que ocorrem nos 2 primeiros anos de vida são extremamente influenciadas pelo ambiente.
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5: Às 16, hoje é dia de podcast. Eu trouxe esse para vocês. Escutem, ouvintes.
19: Uma pergunta mudou a forma como eu penso sobre o meu propósito. Quem fica melhor depois que passa pela minha vida? Esses dias eu ouvi uma música da Aline Barros e um trecho ficou comigo. Ela fala sobre ser como um farol na noite, uma ponte sobre as águas, um abrigo no deserto e uma flecha que acerta o alvo. E eu fiquei pensando nisso. Nenhuma dessas coisas existe só para si mesma. O farol existe porque alguém precisa encontrar direção. A ponte, porque alguém precisa atravessar. O abrigo, porque alguém precisa de um lugar para respirar no meio do deserto. E a flecha, porque algumas coisas na vida precisam de direção para chegar onde realmente deveriam chegar. E eu pensei, é assim que eu quero passar pela vida. Eu não quero apenas que a minha vida dê certo. Eu quero que coisas incríveis aconteçam comigo. Mas quero também que coisas incríveis aconteçam através de mim. E quando eu digo através de mim, eu nem estou pensando necessariamente em grandes coisas. Porque, às vezes, aquilo que parece pequeno para quem oferece chega enorme para quem estava precisando. Pode ser um sorriso num dia em que alguém já estava cansado de tudo. Um elogio inesperado para quem precisava se enxergar com mais carinho. Uma palavra de incentivo para alguém que estava quase desistindo. Ou simplesmente fazer alguém se sentir visto num mundo em que tanta gente passa pelas pessoas sem realmente enxergá-las. Eu acho bonito pensar que a gente nunca sabe completamente o alcance de uma coisa boa que faz. Talvez você esqueça aquele gesto no mesmo dia, mas a outra pessoa carregue aquilo por anos. E é isso que eu quero dizer quando eu falo em transbordar. Não quero ter tanto dentro de mim e deixar tudo terminar aqui. Se eu tiver amor, que alguém receba amor. Se eu tiver conhecimento, que ele abra caminho para alguém. E se alguma porta se abrir para mim, que eu tenha sensibilidade para perceber quando posso segurá-la aberta para alguém passar também. E se em algum momento eu puder ser a resposta de uma oração que eu nem sabia que alguém tinha feito, eu nem preciso ficar sabendo. Eu só quero continuar vivendo de um jeito em que o bem não pare em mim. Porque no fim, eu não quero ser apenas o lugar onde coisas boas chegam. Eu quero ser caminho por onde elas continuam.
12: Lindo, né? Lindo. E verdadeiro. Quer esse podcast? Eu encaminho para você, mas por favor, mande a autorização através do nosso WhatsApp. Vale a pena você ouvir outra vez para entender estas ricas palavras que nós acabamos de ouvir.

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2: Na manhã de ontem, durante patrulhamento pelo conjunto habitacional Zaira Pupim, em Batatais, policiais militares visualizaram um indivíduo que tentou se afastar rapidamente ao perceber a presença da equipe. Durante a ação, os policiais localizaram em uma caixa de energia nas proximidades uma sacola contendo 81 ependorfes de cocaína, 53 porções de maconha e R$ 25,00 em dinheiro. Após acompanhamento a pé, o indivíduo foi alcançado e abordado. Ele foi conduzido para avaliação médica e posteriormente apresentado no plantão policial. A ocorrência foi registrada como tráfico de drogas, permanecendo o indivíduo preso à disposição da justiça. Emplacamentos caem em agosto, mas acumulam alta em 2026. Milena Abreu.
3: Os emplacamentos de carros comerciais leves, caminhões e ônibus novos no Brasil somaram 275.094 unidades em agosto, uma queda de 1,6% em relação a julho, segundo dados divulgados pela FenaBrave, a entidade que representa as concessionárias de veículos. Mas vale ressaltar que agosto teve 21 dias úteis, dois a menos que julho. Já quando a comparação é com agosto do ano passado, o resultado é positivo. Neste recorte, os licenciamentos cresceram 22,1%. No acumulado do ano, o desempenho do setor também fica no azul. Entre janeiro e agosto, as vendas chegaram a 1.970.000 unidades, alta de quase 18,5% sobre o mesmo período do ano passado. De acordo com a FenaBrave, os segmentos de automóveis, comerciais leves e motocicletas vêm apresentando desempenho acima das projeções, impulsionado principalmente por programas do governo federal e pela maior concorrência entre as marcas, com promoções voltadas ao consumidor.
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0: Não vai embora não, porque nós chora também. Fica aqui com a gente, Serginho. Obrigado, querida. Trio Parada Dura, Marília aceita, filhinha, que dói menos. A Thaíde Alexandre Táxi. Contradições, Leandro e Leonardo, no anonimato, né, minha querida? Abrindo mais uma hora da nossa tarde total auxiliar. Vem cá, vem cá, vem cá. Quantas horas?
1: 4:21.
0: 16:21, 4:21. Quero mandar para todos vocês que estão ouvindo esta sequência de músicas, para os aniversariantes do dia, o Valdir Coutinho, o padre Marcos Roberto Carlos, o doutor Freitas, o Lubis, nosso colega de trabalho, só que está em regime. Agora eu sei porque que ele quis tirar férias, né, Lulu? É por isso. Tá em período de férias. Parabéns a todos vocês mais uma vez. Muita paz e as bênçãos do Altíssimo. 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Deixa eu agradecer a Sônia do Altino Arantes. Ela me mandou aqui umas 10 piadinhas, né, Sônia? Não sei se vai ser possível eu colocar todas no ar. Eu vou tentar. Primeira delas é essa daqui. Escutem.
2: Fala uma verdade, bebê.
3: Se trabalhar fizesse bem, o médico dava serviço, não atestado.
0: Boa, né? Cadê a segunda? A segunda.
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5: 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Sonhei que eu era pobre e hoje de manhã, quando o despertador tocou, percebi que era verdade.

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3: Paulinho, amigos da 88, daqui a pouquinho, aqui no Momento Esportivo, sempre, dentro do nosso Tarde Total. Meia celebrou sequência no Verdão. Em Ribeirão Preto, o Comercial informou o fim da parceria no departamento de futebol com a Rico Gestão Empresarial. Segundo o clube, a decisão aconteceu na quarta e partiu exclusivamente da empresa, sem acordo entre ambos para o fim do contrato. Em nota, o Comercial afirmou que o departamento jurídico analisa as medidas extrajudiciais e, se necessário, judiciais para preservar os direitos do clube. A diretoria também informou que eventuais obrigações relacionadas à parceria serão avaliadas de acordo com o contrato firmado entre as partes. No último mês, a empresa já havia atrasado o pagamento do salário do elenco, que atualmente disputa a Copa Paulista. A classificação do Palmeiras para a semifinal da Copa do Brasil teve um significado especial para o meio-campista Larsson. Na Vila Belmiro, estádio onde iniciou sua trajetória no futebol profissional, o jovem da base palmeirense voltou a entrar em campo pelo Verdão e alcançou a marca de 10 partidas disputadas na temporada 2026. O palco santista guarda lembranças importantes para o jovem volante. Foi justamente na Vila Belmiro que Larsson fez sua estreia como profissional, em 15 de novembro de 2025, pelo Brasileirão. Pouco mais de 9 meses depois, retornou ao mesmo estádio para participar de mais um momento marcante da carreira. O empate sem gols diante do Santos foi suficiente para confirmar a classificação ao Viverde, já que a equipe comandada por Abel Ferreira havia construído uma vantagem de 3-0 no jogo de ida das quartas de final. Para Larsson, além da vaga garantida, a partida representou mais um capítulo importante em sua primeira temporada completa no futebol profissional.
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1: As horas auxiliar
2: 4:33.
1: Escutou?
16: 4:33 já.
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0: Ainda mais com esse calorão, não é verdade, Sheila? Obrigado, querido. Tudo de bom pra você também, Israel e Rodolfo, batom de cereja. Jean e Giovanni, ei, Elaine, amigo seu, obrigado pela sua sugestão. Gilberto e Gilmar abriu esta sequência com Parece Castigo. Quantas horas auxiliar de pressinha?
1: 4:44.
0: Repete, de pressinha.
1: 4:44.
0: Isso, 16 minutinhos faltando para as 17 horas. 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São coisas boas. 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Bom final de semana para vocês também. Alô, Betão, já já nos minutos finais. Esse modão é nos minutos finais, agora eu não posso. Posso, tá bom? Cadê a piadinha? As outras duas piadinhas que a Sônia me enviou. Começando com essa daqui.
2: Por que um homem casado precisa ter amante?
3: Para descansar a esposa, que só vive com dor de cabeça.
0: Agora a outra. Escuta também essa outra.
4: Alô?
5: Oi, eu falo com o seu Moraes?
4: É ele mesmo,
5: Moraes. Ô, seu Moraes, é que meu marido viu que o senhor colocou na internet para vender uma cama e um sofá, é verdade?
4: É verdade, eu tô doido pra vender.
5: Pronto, aí ele pediu pra perguntar que se ele der o só pagar o sofá à vista, o senhor faz um negócio bom com ele na cama?
4: Ai, tá.
0: Não gostou, não. Aqui tem alegria, música. Seu Moraes não gostou. Boa, Sônia, boa.
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0: Quero as horas
1: 4h50.
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0: Pronto, você pediu. Sammy Rico e Zezé, tá aqui, ó. Eu tenho, nós temos.

0: João Carreira, capataz, que pena, né? Separaram. Estrada da Vida, Sammy Rico e Zezé. Fechou. Mais uma hora da nossa tarde total, pois já são
1: 4h56.
0: 4 minutinhos faltando para as 17, para as 5 da tarde. Quero mandar estas músicas. 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Bom merecido para vocês também, bom merecido final de semana. Daqui a pouquinho eu volto, aí nós vamos entrar nos nossos minutos.
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0: Eu vou tocar nos minutos finais. Aguenta aí.

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2: Levantamento mostra aumento dos conflitos no campo. Fabiola Altran.
3: É o que aponta um levantamento divulgado pela Comissão Pastoral da Terra. Ao mesmo tempo, o Brasil registrou um aumento no número de conflitos agrários. Nos primeiros 6 meses de 2026, 6 pessoas foram assassinadas no campo. No mesmo período de 2025, foram 27 mortes. Já o número de conflitos passou de 798 no ano passado para 841 este ano. O Maranhão é o estado líder na disputa por terra. Na sequência, vem Pará, Bahia, Rondônia e Amazonas. Na avaliação da Comissão Pastoral da Terra, o número de assassinatos foi menor este ano, mas tem uma característica comum apresentada no ano passado, que são os massacres. A pesquisa também chama a atenção para o aumento da mercantilização e da financeirização da terra no Brasil.
2: Os gabaritos do Exame Nacional para Certificação de Competências de Jovens e Adultos, o Enseja 2026, foram divulgados pelo Instituto Nacional de Estudos e Pesquisas Educacionais Anísio Teixeira, INEP, nesta quinta-feira. Com o gabarito, o participante pode ter uma noção do desempenho na prova com base no número de acertos por área do conhecimento ou disciplina. No entanto, não é possível saber se alcançou a pontuação mínima para conseguir a proficiência parcial ou o diploma de conclusão da etapa escolar. Os resultados individuais com as notas e a situação do participante será divulgado em 14 de dezembro.
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0: gente boa.
1: 2 minutos.
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0: pediu e ouviu. Obrigado, jardineira do adeus. A Samara, né, Edna, a mais bonita das noites. Obrigado, Daniel Desatino. Também ouvimos Peão Carreira e Praense, a funcionária. E abrindo esta sequência, Joaquim Manuel, Som de Cristal, que eu quero mandar para todos lá da Cooper Lube, desejando um bom finalzinho de tarde de trabalho, ao mesmo tempo um merecido final de semana, aonde nós vamos encontrar todos os itens que precisamos exatamente para cuidar bem do seu veículo, da frota que você tem. 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
1: 5h22.
0: É a hora certa, gente.
1: 5h22.
0: Isso, daqui a pouquinho eu volto com mais. 88,3. Aliás, com o seu modão, aguenta aí.
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4: A CEAGESP, a Central de Abastecimento de São Paulo, que trabalha com a compra e a venda de mercadorias de todo o país, divulgou o balanço sobre o comportamento dos preços nesta semana. Estão mais caros, por exemplo, abacaxi, banana, abobrinha brasileira, cenoura, agrião e rabanete. No caso de itens como caju, goiaba, batata doce rosada,

0: salada, chuchu, cebolinha, couve-flor e batata lavada, os valores estacionaram. Já entre os produtos que ficaram mais baratos na Ceagesp, dá para citar laranja, maçã, berinjela, beterraba, alface e escarola. A safra brasileira de inverno deste ano será menor. Projeção da Conab fala em um tombo de 18% para 8.280.000 toneladas. Estão previstas reduções da área de cultivo e também do rendimento das lavouras. O órgão levou em conta 6 culturas. As safras de canola, centeio e cevada devem crescer. Já as colheitas de aveia e trigo, os dois principais itens dessa época do ano, assim como a de triticale, serão menores que na safra anterior. Após fechar o mês de agosto com alta de 7%, o preço do milho no campo voltou a subir nos primeiros dias de setembro. Dados do CPEA indicam que o valor médio da saca atingiu R$ 70,00. Isso mesmo com a colheita da segunda safra em andamento e projeções positivas sobre o tamanho da produção. No geral, mesmo nesse cenário, o agricultor, de olho nas altas no mercado internacional, tem batido o pé na hora de negociar, o que faz com que o ritmo de vendas seja lento.
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4: A Samsung voltou a liderar o mercado global de smartphones no segundo trimestre de 2026, deixando a Apple na segunda posição. Segundo dados da Counterpoint Research, a fabricante sul-coreana alcançou 23% de participação nas vendas mundiais, enquanto a rival ficou com 21%. A Samsung também registrou crescimento de 9% nas vendas em relação ao mesmo período de 2025, desempenho que ajudou a empresa a assumir novamente o primeiro lugar em um mercado que enfrenta dificuldades.
5: Escuta as horas.
6: 5 horas e 30 minutos.
5: É, repete. Repete.
6: 5 horas e 30 minutos.
5: Eu vou.
7: Tarde total. 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
5: Eu vou

0: Bonucci, Orlandina, aquele abraço, meu querido amigo ouvinte. Obrigado, Rogério. Ele pediu uma dose dupla, Ronaldo Viola e João Carvalho. Irresistível Paixão e Flor de Goiás. E para no anonimato, Milionário e José Rico. Tá tudo bem, vai ficar tudo bem. Boa viagem, vai descansar, pode curtir o seu feriadão, né? Olha aqui, ai que maravilha. Você só tem que agradecer, minha amada ouvinte. Quantas horas?
1: 5h40.
0: Vixe, já tá na hora, já tá na hora, já tá na hora.

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7: Tá enxergando direito, né? Tá vendo?
8: Vambora!
9: Paulinho, gente boa!
7: Tá na hora do gente boa ir embora! Semana vencida, amados ouvintes, e graças a vocês, foi uma semana maravilhosa, só saldo positivo. Vamos repetir a dose semana que vem? Segunda-feira, feriado? Ah, você vai viajar, vai descansar. O gente boa vai trabalhar, aqui estarei, viu? Aqui estarei, viu, ouvintes? Aqui estaremos. Ai, deixa eu encerrar meu trabalho com esse pensamento aqui. Neudina me enviou. Obrigado, Neudina. Bom descanso também para você. Diz assim: às vezes, nossa vida é abençoada por pessoas tão especiais que nos tornamos mais felizes só porque um dia tivemos a chance de conhecê-las. Bonito, né? Gostou? Vou repetir. Às vezes, nossa vida é abençoada por pessoas tão especiais que nos tornamos mais felizes só porque um dia tivemos a chance de conhecê-las.
10: Aô, Paulinho!
11: Tarde total!
12: Vai dar tempo! Ô, modão!
7: Vai dar tempo! Boa noite, bom descanso, a paz do Senhor, bom final de semana. Já, Ave Maria, Padre Nelcy, depois Canta Brasil com o

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2: Prezados radiovintes, saúde, paz, felicidades, alegrias e as melhores bênçãos de Deus a todos vós e aos vossos lares. Esse é o programa da Família de Deus, a quem sempre pedimos a intercessão da Santa Mãe de Deus e Nossa Mãe, a Maria de Nazaré.

estou aqui, com certeza, formando essa corrente de fé e de esperança e de todas as graças que Deus sempre deseja derramar sobre todos nós. Muitos são os ouvintes que nos acompanham em nossa cidade, na nossa macro região de Ribeirão Preto, todas as cidades do Brasil e do mundo, onde quer que você esteja, receba a minha bênção, a minha proteção e pedindo a Deus a proteção para todos da sua família e para você também. E quem deixou o seu pedido aqui no livro azul de Nossa Senhora foi a Cidinha Mores. Peço oração por todos da minha família, genros e netos. Quero rezar também por todas as vocações em gerais, também pelas nossas famílias, por todos os padres, diáconos do Brasil que exercem a sua função, o seu ministério, e por todas as pessoas que nesse mês da Bíblia, setembro é o mês da Bíblia, estão lendo com seus familiares ou mesmo você pessoalmente, fazendo uma leitura diária da Palavra de Deus, com certeza vai fortificar, edificar a sua caminhada. Faça essa experiência, meu irmão, minha irmã, pelo menos lê um trecho da Sagrada Escritura todos os dias. Também a Lúcia Helena, peço oração pela minha mãe. A Juliana Tavares, pedindo pelo seu esposo, Paulo Ricardo, os pais João e a Regina, pelo nosso casamento, lar, trabalho, também especial pelo meu tio que está em tratamento. Também que está agora também junto de Deus, ele que agora partiu para a glória eterna. Que Deus possa abençoar todos aqueles que cuidaram dele e agora já está na glória eterna, não tem mais dores nem sofrimento. A Célia aqui do centro pede por José Bertoncini, pelos amigos de rádio, vizinhos, parentes e também pela alma do Cacalo. Vamos rezar também por todas as pessoas que dedicam o seu tempo, participam das pastorais, grupos e movimentos de nossas paróquias. Que Deus abençoe cada integrante desses movimentos e dessas pastorais. Alessandra Mari, pedindo oração por todos da sua família. Também eu quero rezar e pedindo aqui orações pela Vera Lúcia Poli, que ela pede, gostaria de pedir oração pela sua filha.

0: Filha Bruna Patrícia de Lima, pelo genro Bruno César da Cunha e todos os enfermos. A Pri Biage Mazo pede pela cura de todos os seus familiares que estão doentes. A Maria José Cardoso pede pelas crianças inocentes, que Deus abençoe e proteja de todos os males. Ela que mora lá no bairro Alvorada, é coordenadora aí do apostolado da oração da paróquia Santa Rita de Cássia, onde hoje às 19 horas tem a missa e também aí a reunião mensal do apostolado da oração. A Ângela Maria Baviera Arantes pedindo oração por ela, pelo esposo e todas as famílias do mundo inteiro. A dona Palmira de Bebedouro, ela está sempre acompanhando, rezando conosco o momento da Ave Maria. Que Deus abençoe grandemente a sua vida, dona Palmira. Que Deus abençoe também o seu filho, o padre José Carlos. Também quem está pedindo sempre oração aqui na nossa página é a Sônia Martins, do bairro Anselmo Testa, também pela sua mãe Tereza e também pelos seus netos. Também quem pede oração aqui é a nossa amiga, a Maria José de Lelo, pede para todas as crianças. E também o Jean Scatena, o bairro Riachuelo, pedindo oração pelos membros da família Garcia Scatena e todos os ouvintes. E pelo fim daí das tempestades, das queimadas, das guerras e todas aquelas pessoas que sofrem. Povo de Deus, essas são as intenções e juntos vamos rezar assim a oração do Ângelus. O anjo do Senhor anunciou a Maria e ela concebeu do Espírito Santo. Eis a serva do Senhor, faça-se em mim segundo a vossa palavra. E o Verbo divino se encarnou e habitou no meio de nós.
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0: Ave Maria, cheia de graça, o Senhor é convosco. Bendita sois vós entre as mulheres e bendito é o fruto do vosso ventre, Jesus. Santa Maria, Mãe de Deus, rogai por nós, os pecadores, agora e na hora de nossa morte. Amém. Nossa Senhora de Lourdes, rogai por nós agora e para todos sempre. Estamos vivendo a 22ª semana do tempo comum. O Evangelho é retirado nesta noite de sexta-feira de Lucas capítulo 5, versículos de 33 a 39, que diz assim: aproximando-se de Jesus, os discípulos então disseram a ele: os discípulos de João jejuam com frequência e fazem orações, como também os dos fariseus, e os teus comem e bebem, e não fazem jejum. Respondeu-lhe Jesus: acaso podeis obrigar a jejuar os convidados do noivo enquanto o noivo está com eles? Mas virá o tempo em que o noivo lhes será tirado, e então nesse tempo eles vão jejuar. Apresentou-lhes ainda esta comparação: ninguém corta um retalho de roupa nova para remendar uma roupa velha, pois terá cortado a nova e o remendo não vai combinar com a roupa velha. Como também ninguém põe vinho novo em odres velhos, pois o vinho novo arrebentará os odres velhos e o derramará o vinho, ficando os odres então inutilizados. Mas o vinho novo, se colocado em odres novos, consequentemente vai ser conservado. E ninguém, depois de ter bebido o vinho velho, deseja o novo, pois ele vai dizer: o velho é que é bom. Palavra da salvação, glória a vós, Senhor. Mateus, Marcos e Lucas, todos contam esta parábola que Jesus ensina a não querer combinar com ideias antigas e a novidades do Evangelho. Temos de ter coragem de abraçar suas propostas, por mais contrárias que sejam, nossa velha sabedoria humana. Lucas termina com a frase só dele: quem, porém, está contente com as suas ideias do passado, não se quer saber de mudanças. E, como proposta de vida para esta noite de sexta-feira, 4 de setembro, que o meu coração esteja aberto para aprender cada vez mais sobre a minha fé e que eu não fique preso a certos pensamentos que eu acho que esteja certo, mas deixar-se guiar pela sabedoria que vem do alto. Nesta sexta-feira nós temos a Missa do Sagrado Coração às 19 horas na Paróquia Santa Rita. Estarei celebrando por todos vocês. Amanhã, do meio-dia e 25 até as 14 horas, estarei fazendo o programa Encontro com Deus neste sábado. E quero contar com a sua participação aqui na Difusora, com a sua intenção, com a sua participação, um momento de oração, uma mensagem que toca o coração. Conto com a sua audiência. E agora receba a bênção do Deus Todo-Poderoso para a sua sexta-feira. Que o seu copo com água se gele abençoado por nosso Deus Todo-Poderoso, que derrama suas graças e bênçãos sobre a sua casa e a sua família e a todos os ouvintes nesse instante. Deus te abençoe onde estiveres, Deus te guarde, por onde andares, Deus te guie. O que decidires, Deus te ilumine em todos os dias de tua vida. Eu te abençoo você nesta noite de sexta-feira e o seu final de semana, em nome do Pai, do Filho e do Espírito Santo. Amém. Uma noite agradável e até amanhã nesse mesmo horário. Na sequência tem ele, Juliano Rodrigues e o Canta Brasil.
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0: bota pra torar, meu irmão. Aí eu te pergunto, você vai vendo comigo? Vamos, gente, começou mais um Canta
1: Brasil.
0: Hoje é sexta-feira, hein, gente? Hoje é sexta-feira. E bonito, hein? Até as 9 da noite, só moda boa, só moda raiz, aqui na Difusora FM 88,3. Sejam bem-vindos a mais um programa. Sextou, hein? 4 de setembro. Ah, eu já quero começar bonito, hein? Caprichado, assim, ó. Trem, trio Parada Dura, Andorinhas, Velho Candeeiro, Milionário José Rico, tá no ar o Canta Brasil, minha gente. Toca aí.
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0: Aê, 6 e 5, vamos de som.

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Eita, agora 18 horas 12 minutos e meio, que beleza! Estamos seguindo com o nosso Canta Brasil aqui e eu quero falar com você. 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
1: Já comecei bem aqui, ó. Pá, salve, Juliano. Salve. Paz e bem. Já pode abrir uma geladinha? Pode, Paulo Rolim. Pode, eu deixo. É, manda moda bro pra Goiás. E o Vila? Que hoje pode assumir a primeira colocação da Série B. Olha mesmo, rapaz. Epa! Hã? Vai, Vila. Vamos, Vila. E um ótimo final de semana pra você, meu jovem. Tamo junto, Paulo Rolim.
2: Sabe.
1: Quem pediu moda em primeiro que todo mundo? Meu Deus do céu, ela tá lá embaixo. Nossa, não sei. Achei. É, abre o round aí pra ele aí. Vai, neguinho. Boa noite.
3: Boa noite, Juliano.
1: Uhum.
3: Juliano, hoje, o mineiro italiano,
1: Você
3: vê pra mim?
1: Eu vejo, opa.
3: Mando pra minha mãe Odete, pra minha irmã Vera, Gilberto, Glauber, Glaucia, Rafaela, Lia, Henry, Sandrinho. Joaquim, Dona Rosa do Garrafão.
1: Ah, ok. Aí, meu Deus do céu.
3: O nosso, pra você, sua mamãe e sua esposa.
1: Muito obrigado.
3: E o nosso grande amigo R. Soares.
1: Isso.
3: Entendeu? Nós aí,
1: Nós vê.
3: Um abraço pra você.
1: Um abraço. Tamo junto. Ei, maravilha, viu? Ai, a Dona Rosa do Garrafão. Ô, neguinho. Só vocês mesmo, viu? Ah, quem também pediu a moda aqui? Ah, o filho da Ordalice, é verdade. Vai lá, menino, boa noite.
4: Ô, Juliano, meu grande amigo. É o Luiz Fernando, patrocínio Paulista, filho da Alice, mulher dos modão.
1: Isso.
4: Manda uma modona aqui pra nós da Fazenda Santana.
1: Oh.
4: Pra todos os ouvintes de Difusora FM, Batatá e todos os amigos que estão no trecho. Todos os caminhoneiros e carreteiros aí. Manda o Chitãozinho Chororó, caminhoneiro, bicho louco.
1: Ô,
4: modão, hein? Esse é bruto, hein?
1: Nossa!
4: Ô, sextou!
1: Aham.
4: É nóis, nego velho.
1: É nóis.
4: Com Deus, tudo de bom. Um ótimo final de tarde, uma boa noite. Que Deus te abençoe. Você e todos os ouvintes da família Difusora FM Batatais. Essa rádio é sucesso garantido até demais.
1: Ô, menino, vou te contar, hein? Então bora curtir essas modas, ó. Duas modas caprichadas, viu? Mineiro italiano com Tião Carreiro e Pardinho. Ei, neguinho, um abraço, obrigado pela audiência. E caminhoneiro com Chitãozinho Chororó. Que isso, hein?
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1: Agora 6h17, bora curtir moda, vamos de som.

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2: Estipule um horário para cada tarefa na forma de um cronograma mais simplificado. 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
10: Ó que tem! Ó que tem! 6:28. 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
10: Eu acho, creio eu, que é o Luiz Carlos Goulart. O famoso gatão. Hã? Eu acho que é ele. Fala, gatão. Boa noite, meu jovem.
11: Boa noite, Juliano. É o gatão aqui do São Francisco.
10: Diga!
11: Se você tiver um jeito aí, toca aí pra mim. Tordilho Negro, Teixeirinha.
10: Toca, hein? Mas vai ser agora, já. E na sequência tem Juliano Rodrigues com o Momento Esportivo.
12: Só, véi.
10: A rodada do final de semana. Epa! Vamos de som.
1: Oitenta e oito.

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2: Chegamos com as informações esportivas dentro do Canta Brasil. 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
2: E é o nosso primeiro assunto, 26ª rodada da Série A do Brasileiro. Amanhã, sabadão, tem Bragantino e Bahia, São Paulo e Atlético Mineiro, Clássico Carioca, Fluminense e Vasco. Domingão, tem Coritiba e Mirassol, Cruzeiro e Atlético Paranaense, Internacional e Santos, Remo e Flamengo, Botafogo e Palmeiras, Corinthians e Chapecoense. Na segunda-feira, fechando a rodada, tem Vitória e Grêmio. 26ª rodada da Série B do Brasileiro começou ontem e o Náutico nos aflitos venceu o Botafogo de Ribeirão Preto. Botinha, 1-0. Sequência dos jogos, hoje teremos Criciúma e Cuiabá, Athletic Club, Vila Nova, CRB e América Mineiro. Sabadão tem Novo Horizontino e Avaí, Goiás e Fortaleza. Líder em campo, Juventude pega o Atlético Goianiense e o Ceará recebe o Sport. Domingão tem Clássico, Londrina e Atlético Paranaense. E o duelo paulista em Campinas, Ponte Preta e São Bernardo. Jogos de volta nas quartas de final da Copa do Brasil. Na terça-feira, o Galo venceu o Cruzeiro no Clássico de Minas, 2-1. Na quarta-feira, o Vitória perdeu para o Vasco, 2-0. Santos e Palmeiras empataram em 0-0. E ontem, deu Grêmio no Grenal, rapaz. Na arena do Grêmio, o tricolor imortal bateu o Colorado 3-1 no Grenal. Assim, as semifinais estão definidas desta maneira. O Grêmio pega o Atlético Mineiro e o Palmeiras enfrenta o Vasco. Jogos de volta do play-in da Copa Paulista. Começa hoje, hein? Em Birigui tem Bandeirante e União São João de Araras. Amanhã, sabadão, tem São Bernardo e Comercial em Diadema. Em Indaiatuba tem Primavera e São Caetano. Domingo, em Jundiaí, o Paulista recebe o Grêmio Prudente. Resultados do primeiro campeonato de futsal do Trabalhador. Evento realizado na quadra poliesportiva do Centro Comunitário Mariângela Marcolino Gomes, lá no bairro Riachuelo. Bom, ontem, quarta rodada. Tivemos Brasil Química atropelando o Serap Brasil, 4-0. Pela quinta rodada, também ontem tivemos outra goleada, hein? Fly Inox e Acessórios atropelou o Marispan, 6-1. Jogos da segunda fase do 10º Campeonato Regional de Futebol Canindé, da Liga Amadora Batataense de Esportes. Jogos da Série Ouro. Amanhã, sabadão, teremos Matador contra Pets, La Favela contra Merengues. Amanhã, sabadão, pela quarta rodada também da Série Ouro, teremos Resenha contra os Parças e Vila Maria contra Família Alvorada. Série Prata também, segunda fase, quarta rodada. Amanhã, sabadão, Abafa contra o Raça. São Francisco pega o Várzea. Máfia enfrenta a Família Matador. Real Brasil enfrenta Dois Toques. Desbara encara São Luís. Santa Cruz enfrenta Jardim Simara. Série Bronze. Jogos da segunda fase, quarta rodada. Domingão pela manhã, a partir das 8 da matina. VLP enfrenta Vila Lopes. Diamantes enfrenta Fiel Batatais. Dragões da Real pega a Sociedade Esportiva Unidos do Morro. Nova Barbie encara Ousadia. Sporting enfrenta Guarani Batatais. Fúria encara o Pumas. Paulista pega o Galácticos. E o Carcanelas enfrenta o CRB. E pra gente fechar, é lógico, a base do Fantasma da Mojana. Campeonato Paulista Sub-11 e Sub-12. É amanhã, sabadão. Claro. E tem clássico, hein? Tem duelo regional. Pelo Campeonato Paulista Sub-11, 13ª rodada, os meninos vão enfrentar o Comercial de Ribeirão Preto. Pelo Sub-11, a partida começa às 14h30. Já pelo Sub-12, 13ª rodada, tem Comercial e Batatais, às 16h.
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15: Estica.
16: Hoje eu preciso sair.
15: Sai cachorro.

0: É, minha gente, 18 horas 42 minutos, virou. Agora, ó, que beleza. Estamos de volta com o Canta Brasil. 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
0: Olha o Charles aqui, rapaz. Que maravilha. Boa noite, Juliano. Tchau. Charles, manda um modão para nós aí. É, ele pediu Cascatinha em Ana, Flor do Cafezal. Essa música é linda demais. Você também, vou te contar, hein, meu jovem. Vou te contar uma coisa, viu? Do telefone. A Marlene, é, lá da Alcemo Testa, tá mandando pros aniversariantes do dia. Hoje, aqui na casa tem dois, viu? O Luciano de Oliveira, meu amigo Lubis. É, Lubis. Um abraço, meu irmão. Obrigado pela audiência e parabéns, viu? Tamo junto. Parabéns, que eu sempre falo, pelos seus 35 anos. Epa! Isso. Parabéns, Lubis. Tamo junto, meu irmão. Doutor Freitas também tá fazendo aniversário hoje. Ah, que maravilha. Então, pros dois, rapidinho. Mais palmas. Oi, oi, oi, oi. Aê, Juliano. Tá acabando a trilha, vai. Corre, Juliano. Então vamos ouvir Flor do Cafezal, Cascatinha, Ana. E a Marlene escolheu Majestade o Sabiá. Bora, guerreiro, tamo junto. Juninho da Farmácia, Chitãozinho Chororó com Jair Rodrigues. Aqui é o Canta Brasil.
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0: 6h45 já, hein? Ó o modão chegando. Ó o modão, Charles. Vamos curtir, gente. Vamos de som.

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2: Ih, tá gemendo, então vamos. Vamos encerrar a hora 6 do Canta Brasil?
3: Tá sim, ó.
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2: Muito bem. Quem pediu moda aqui foi o João do Santa Efigênia. Vai, João. Ah, se eu tô... Tá tudo beleza aqui. Nossa, que maravilha. Juliano, toca pra nós ouvir com Christian e Ralph. Ô, berrante de Madalena, hein? Oferecendo pra esposa Odete, as filhas Fernanda e Josiane e pros netos Henry e Juliane e pro jovem Jefferson, meu jovem. Opa! Ei, ai, ai, bom fim de semana pra vocês aí, viu? Tamo junto. Quem também pediu moda aqui foi... Vai no telefone, ele mandando pro Lubis, pro Dr. Freitas, os aniversariantes do dia. Ah, e vou aproveitar também que hoje é aniversário da Dona Deolinda lá na Vila Maria. Dona Deolinda! É, o que eu sempre falo aqui, gente. É, parabéns pelos seus 35 anos, viu? Não, ainda mais mulher. Não pode falar a idade da mulher, você entendeu?
4: Entendi.
2: Pronto, então tá... Né? E daqui a pouco eu vou atender ela, viu? Por enquanto o Sérgio pediu, Leandro e Leonardo, hoje é seu aniversário. Oh, é seu aniversário. Só não esquece do bolo, viu, gente? Ah, tudo bem, tudo bem? É, todo mundo falando dos aniversariantes, mas esquece do bolo, né? Aí você já viu, né? Bora curtir essas modas, gente? Aqui na sua.
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2: Ó, berrante, ó, ó, ó. Outro telefone. Aguenta aí, bebê. Já tô indo aí, bebê. Vamos de sol.

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4: É, mas você sabe que aqui não fez nada disso não, né, filho? Não fez nada disso. É, gente, então, vamos que vamos. 7:03, é a hora 2 do Canta Brasil, aqui na Difusora FM 88,3, Batatais, São Paulo. É a Difusora sempre ao seu lado, sua melhor companhia. E vamos que vamos?
5: Juliano Rodrigues.
4: Ó, eu vou até as 9, você vai comigo?
5: Epa!
4: Vambora, então. 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
4: É, gente, agora, já mandei alô, já fez aqui. Ah, tá, é a Maria Rita, mãe do César, do Cleredo Piccolo. É aquela ouvir? Barreirito, a dama de vermelho. Ah, oh, meu Deus do céu, o povo judia da gente. Aí não dá, né? Me ajuda aí. Tá mandando pra Cris Melo, Lucas Melo, Augusta Saqueto, a Vera Lúcia e o filhão César, que eu já vi aqui e eu vou atender. Vou atender daqui a pouquinho. Quem também pediu moda é a dona Delminda, lá do Francisco Pupim. É ela que tá fazendo aniversário. O Juliano confundiu as duas aqui. É ela que tá fazendo aniversário hoje, dona Delminda! É, e ela tinha dado uma sumida boa, viu? É, eu sempre falo aqui, o ET abduz as pessoas, aí não gosta e manda de volta. E eu sei que a família tá toda em festa, mas tá todo mundo em festa pelo aniversário dela. Dona Delminda, parabéns, tudo de bom, viu? Felicidades. E a gente não vai falar, não vai mesmo.
6: Só, velho.
4: Não, mas eu falo, parabéns pelos seus 35 anos, viu? Ei, maravilha. Ela pediu, nossa, faz tempo que a gente não toca essa daqui também, viu? Copo de vinho com o Leandro e Leonardo. Bora curtir, gente, é só moda boa, viu?
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4: 76 na Difusora. Ó. Trem, vamos de som.
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0: Muito bem, quem me pediu moda que foi? Robério. Ah, então abre o áudio aí pra ele, meu irmão. Boa noite, meu jovem.
3: Ô, Juliano, Roberto na área.
0: Ó.
3: Gostaria que você mandasse um modão pra nós aí de Pena Branca e Chavantinho. O Cio da Terra. Ofereço pra todo mundo que tá ouvindo, minha esposa cheia e meu filho William.
0: Oba!
3: E novamente, né? Calor tem que comemorar, né?
0: Com o quê?
3: Tchau, obrigado.
0: Ah, não falou com o quê, né? Mas eu sei que, com o quê que ele vai. Eu sei com quem que ele vai, viu? O mesmo desse jovem aqui, ó. Viu? É. Ai, meu Deus do céu. Robério, Sheila, obrigado pelo carinho da audiência vocês aí, viu? Tamo junto. Ó, meu amigo César aqui do Clarendon Piccolo. Ah, ele pediu Daniel, viúva rica. Ó, mandando pra mãe Maria Rita e pra todos os ouvintes. Tamo junto, meu amigão. Sextou.
1: Só, véi.
0: Bora curtir? Pena Branca e Chavantinho, Cio da Terra. E Daniel, viúva rica. Aqui é o

0: 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Cuidados com a sua casa.
1: Para tratar as manchas de mofo em tecidos, faça uma pasta de partes iguais de sal e suco de limão. Aplique a pasta sobre a mancha e depois deixe o tecido secar sob o sol. Em seguida, siga com a lavagem normal.
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4: Nossa senhora, eu não aguento mais. Eu não vejo a hora de escutar a latinha fazendo assim, ó. E a Marília Mendonça...

0: 7 horas 25 minutos. 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
0: Família que pede unida, ouve unida. Vai, Lucas Melo. Boa noite, meu jovem.
3: Boa noite, meu amigo Dizendo Rodrigues. Hoje eu vou pedir a música Boi Tufão.
0: Ó.
3: Ofereço especialmente pra minha mãe Cris Velo, minha tia Maria Rita, meu tio Oswaldo, meu primo Vinícius Silva, Pana Galete, Pana 90, pra Isabel Zangrande, pra Cida Boldrin, pra Marlene, pra Josi do Coab, pra todos do bairro do Boldrin,
0: uhum,
3: pra Ofélia, pra Dona Deolinda, pro Décio e pro meu amigo Leandro da Prefeitura, pra todos os corintianos e vai Corinthians!
0: É, verdade, vai, vai sim, tem que ir.
1: Só, velho.
0: É, senão não vira não, viu? Fala, Cris Melo, boa noite, menina.
4: Boa noite, meu amigo Juliano Rodrigues. Cristina Mello na Sintonia da Difusora.
0: É.
4: Hoje eu quero ouvir Roberto e Meirinho, Labirintite.
0: Olha!
4: Especialmente para você, sua esposa, para a Dona Benedita, para a Dona Ofélia, Dona Deolinda, Belzan Grande, Cida, Boldrin, Marlene, Josi, todo o pessoal do bar do Boldrin,
0: uhum,
4: e meu amigo Décio e meu amigo Fernando.
0: Então vamos curtir Boi Tufão com Trio Parada Dura e Roberto e Meirinho Labirintite.
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0: Agora 7 horas 28 minutos, redonda, hein? Que beleza, vamos de som.
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3: Essa moda deve ter uns 50 anos. Quando fizeram essa moda aí, onça palitava o dedo.

0: De volta com Canta Brasil, agora 7h34. Já, menino? 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
0: Ô Cida, Cida Boldrin, não atendemos ligações, tá? Nem de vídeo, nem de áudio, somente as mensagens que vocês mandam pra nós, ou em áudio, ou digitado, tá? Nós não atendemos ligações, porque eu não tenho computador aqui, tá? Eu não tenho telefone aqui, eu tô no computador. Isso, aí melhorou, né? Mas, eu sei que daqui a pouco ela vai pedir moda aqui. Pode pedir que nós estamos aqui. Quem pediu moda aqui agora foi o Leandro. Ah, ele pediu Meus Pedaços com Dudu Kidalvan. Ô, moda bonita! Mandando pro Léo, pra Sueli, pro Lucas Melo e pra todos os ouvintes. Quem também pediu moda aqui foi do telefone. E a minha amiga Ofélia, ela é do Castelo. Tá mandando pra Jane, pro Canja, pro Thales, Thierry, Tauã, Alana, Dona Floriana, Dona Marinês, Marisa, Deolinda lá na Vila Maria. Ah, o Cris Melo, Lucas Melo, Andréa Rita e você que está curtindo o Canta Brasil, o quê? É dose dupla dos homens. Dudu Kidalvan, Um Jantar pra Jesus. Primeiro, Meus Pedaços e depois Um Jantar pra Jesus aqui na sua
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0: Vambora, 7h37, vamos de som.

0: Viva de bem com a vida. Seja alegre. Conserve para cima os cantos da boca. Esconda as suas dores, seus desapontamentos e inquietações sob um sorriso. Ria de histórias boas e aprenda a contá-las. Deixe as suas virtudes falarem por si mesmo e recuse a falar das faltas e fraquezas dos outros. Pratique a regra de falar coisas boas aos outros e verá que seu dia será muito melhor.
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0: dia que é gelado, tem dia que esquenta, a gente não entende é nada. Tá doido, viu? Gente, tem agora 7 horas 47 minutos. Vamos mandar moda. Ó, o povão pedindo moda aqui, ó.
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0: Boa noite, Juliano Rodrigues.
2: Boa noite.
0: Eurípides daqui da Cevasa. Toca pra todos que estão ouvindo. Milionário José Rico, berço de Deus. Oh, moda linda, hein? Excelente final de semana pra você também. E segunda, tamo por aqui novamente, se Deus nos permitir. Mas claro que ele vai permitir, lógico. Um abraço, meu jovem. Tamo junto, obrigado pelo carinho da audiência. Então bora curtir essa moda fantástica das gargantas de ouro do Brasil. Ah, vou mandar Paulo Henrique lá do Riachuelo, que adora Milionário José Rico.
3: Sobe.
0: Ei, modão, aqui nos 88 da sua
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0: Ixi, agora é 7h48. Vambora, vamos de som.

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2: É só moda linda mesmo, hein? Ah, tá doido, viu? O povo tá judiando o Juliano nesta sexta-feira, viu? É. Ah, mas judia todo dia, né? Judia mesmo, viu?
1: Sério?
2: Seríssimo! Gente, estamos encerrando já a hora 7 do Canta Brasil. É, agradecendo demais o carinho da sua audiência. E vou encerrar em grande estilo, assim, ó.
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2: O meu irmãozão Anderson da Rocha Zulu. Boa noite, meu irmão. Tamo junto, viu? Ele pediu Leandro e Leonardo. Um sonhador. Foda. Ai, o povo tá querendo judiar do Juliano de novo. Obrigado, meu jovem. Tamo junto mesmo. Outra aqui mandou aqui um áudio aqui, foi a Geni. Fala, Geni. Boa noite, menina.
3: Boa noite, tudo bem com vocês?
2: Tudo bom.
3: O Luiz Carlos Souza, que mora aqui no Riachuelo, mandou vocês dar um alô pra ele, que amanhã é aniversário dele. Ele chama Luiz Carlos Souza, mas o apelido dele é Sapim.
2: Ah, o Sapim!
3: Tá? Quem está falando é a mãe dele, a Geni.
2: Olha!
3: Mandou um alô pra ele, uma música pra ele. Ele tá ouvindo, ele tá tomando uma cerveja na rua. Os amigos dele pediu, tá ouvindo seu programa, tá?
2: Muito
3: fica
2: bem.
3: Com Deus, um abraço. Tchau.
2: Outro abraço pra você, viu? Bobinho sou eu tomando cerveja na rua, curtindo os modão, hein? Hã?
1: Só, velho.
2: Fala, Sapim, meu jovem. Tamo junto, meu irmão. Amanhã é teu aniversário, mas não esquece do bolo não, viu? Vai, Everton, boa noite, meu jovem!
4: Ô, Juliano, boa noite, tá bom?
2: Bom.
4: Juliano, toca pra nós aí, Cavalo Preto.
2: Com?
4: Sérgio Reis, irmão, oferecer a todos aí, um abraço.
2: Outro abraço pra você, vamos curtir essas modas, gente? Epa! Só moda boa, é um sonhador com Leandro e Leonardo e Cavalo Preto, Sérgio Reis, aqui na sua.
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2: 7h53, encerrando bem a hora 7, né? Umas modas dessa, hein? Não pode tomar uma, duas, dez. Não tem problema, não.
1: Só,
2: vamos de som.
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0: É, segundo o meteorologista, o Pipininho lá do sítio Bela Vista, final de semana bem capaz que caia chuva, hein? É, tá prometendo chuva no final de semana. É, minha gente, então deixa chover. É bom que apaga a poeira. A chuva chega e fala tchau, poeira. Vamos pra hora final do Canta Brasil, na Difusora FM 88,3, Batatais, São Paulo. É a Difusora sempre ao seu lado, sua melhor companhia. É eu, bem.
1: Juliano Rodrigues.
0: Vixe. Até as 9, vamos com muita moda raiz aqui no nosso Canta Brasil. 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
0: A dona Cida Boldrinha aqui. Fala, Cida. Boa noite, menina.
4: Boa noite, Juliano. Eu quero ouvir uma música bem bonita, oferecer para todo mundo que está curtindo a programação, viu? O Lucas, para a Cris.
0: Sim, sim.
4: Para Augusta, para Juliana, para Luana, para Marlene, tá? Para todo mundo, tá?
0: Tá.
4: Tá a turma aqui do Bar do Bodrinho. Um abraço.
0: E que turma que tá aí, hein? Que turma que tá aí, hein?
2: Só.
0: É, quem pediu essa moda aqui? Ah, foi do telefone. Ah, não, peraí. Antes. Teve um rapaz que pediu a moda aqui. Fala, fala, meu jovem, boa noite.
5: Boa noite, meu amigo Juliano Rodrigues.
0: Oi.
5: Tudo bem com você?
0: Tudo bom.
5: É o José Antônio Cavassa, aqui do Sítio Rancho Novo.
0: Fala, Zé.
5: Tô aqui mais uma vez tomando uma e ouvindo a Difusora. E a hora que der aí, toca Nova York com o Christy Ralf aí pra nós.
0: O trem.
5: Aquele abraço, meu amigo. Boa noite.
0: Boa noite, meu jovem. Aí, ó. Pediu moda boa, hein? Esse também pediu moda boa. O Pipininho, o meteorologista. Que preveu que ia chover. E vai chover mesmo, né? É, vai cair água no fim de semana, gente. É. Ele pediu o Menino da Gaita com Carlos César e Cristiano, é. E tá mandando pra todo mundo lá de Barrinha. Vamos lá. A Rosângela, a Aline, o Nenê, o Arthur. O Arthur é o menino que gosta disso aqui, ó. Fala aí, viu?
6: O bambu tá gelando.
0: A Lorena, o Richard. Ah, quem que eu escrevi aqui, meu Deus do céu? Ah, o Pedrão e a Sueli. Nossa, não consigo ver nem minha letra, gente. Tá braba a coisa. Vamos curtir? O menino da Gaita, ó, bebendo. Ó, Gabriel. Ó, eu bebendo de novo, bebendo. Fala aí, bebendo.
7: Ô, bebendo, desse jeito você me mata, bebendo.
0: Ô, bebendo da gaita, bebendo. Carlos César e Cristiano em Nova York com Christian Ralf. É só moda linda, hein? Vou te contar, hoje o negócio tá caprichado mesmo, hein?
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0: 8 e 8, aqui.
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0: Ó, vamos de som.

0: Muito bem, agora 8 horas 16 minutos é o nosso Canta Brasil. Ai, vamos de mais moda. Ush, vamos atrás de moda, com certeza. Isso aqui quem pediu foi do telefone. O meu amigo Jorge Furini lá no Anselmo Testa. Tá ele, a Cleusa, tá a família toda lá, de boa. Epa! É, curtindo os modão. E ele, como sempre, pede uma moda caprichada, viu? Ó, Jorge, judia do Juliano, viu? Judia! Um abraço pra você, pra Cleusa, pra toda a família aí. Tamo junto. Será que amanhã a gente vai se ver no mercado? Eu tenho certeza que sim, viu?
1: Só, velho.
0: Um abraço, meu irmão. Tamo junto. Ele pediu Amor e Saudade com Tião Carreiro e Pardinho. Essa daqui também eu vou mandar pro Salu Churrasqueiro. Salu! Um abraço, menino. Tamo junto. Vai, saudade. Com João Paulo e Zoom, agora na sua. Difusora FM. 8h17, bebendo. Vamos de

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1: Rapaz do céu, eu não quero nem saber quem plantou a cana, eu quero é moer o trem e beber tudo, hein? Você tá doido? Uma moda dessa, numa hora dessa, adivinha o que eu vou fazer? Ah, eu tenho que tomar uma, deixar a moda descer.

0: Agora 8 horas 26 minutos, é o nosso Canta Brasil de volta nos 88 da sua difusora. 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
0: A hora da Alice aqui. Vai, menina, boa noite.
3: Boa noite, querido amigo Ju, tudo bem? De novo eu. Queria oferecer uma música pro meu esposo Luiz, do Tião Carreira, onde eu moro. Ofereço para vocês da rádio com muito amor e carinho. E para todos da Fazenda Santana, beijos e abraços. Que Maria passe em tua frente. Ô, modão.
0: Vai, Carlos. Boa noite, meu jovem.
4: Boa noite, meu amigo. É o Carlos aqui do Sítio Secupira. Se for possível, manda para nós aí. De Paulo e Paulino, tô por aí. Vambora, menino. Estamos aqui ouvindo esse lindo programa. E tamo junto, menino. Vambora, menino.
0: Vambora.
4: Cor e taca, menino.
0: Vixe! Vamos curtir então lá onde eu moro, Tião Carreira e Pardinho. Tô por aí, de Paulo e Paulino. É só modão, hein?
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0: Fala de novo, Danice.
3: Ô, modão.
0: Ô, modão.

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4: Eita, nós! 8 horas 36 minutos. Canta Brasil de volta na Difusora. E vamos de mais moda. Ah, agora quero mandar essa moda pro pessoal que tá curtindo a gente nos bares, restaurantes, varejões, conveniências, em todo lugar. Você que tá aqui em Batatais, você que tá na nossa região aqui curtindo nosso programa, além fronteiras, em outras cidades, em outros estados, ou até mesmo fora do país, ouvindo a gente nas nossas plataformas digitais. Aquele abraço carinhoso do Juliano e de toda a equipe do Canta Brasil. Vamos, Emílio Eduardo, vai por mim. E no mesmo lugar, João Mineiro e Marciano, é só modão na sua.
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4: 8h37, meu povo, vamos de som.

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0: Eu tenho que ir embora. Ai, meu Deus. Final do Canta Brasil dessa sexta-feira, 4 de setembro. Pra você um ótimo, maravilhoso, excelente, sensacional final de semana. E segunda-feira estaremos de volta aqui, viu? Ah, com certeza. As últimas do programa de hoje. Ah, vem do telefone. O Admilson lá da Vila Lídia. É, Admilson, tá mandando pra todo mundo que tá curtindo o Canta Brasil. Pediu o Leandro e Leonardo, o cheiro da maçã. Opa! Até o computador engasgou aqui, velho. Valeu, Demilson. Obrigado pelo carinho da audiência, viu? Tamo junto, meu jovem. E pra fechar o programa desta sexta-feira, Baitaca do Fundo da Grota.
1: Só, velho.
0: Hã? Que maravilha. Tchau, meu povo.
2: Juliano Rodrigues.
0: Até a segunda, às 18 horas, aqui na sua
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0: Tchau, meu povo. Tchau, gente. Até segunda. Vamos de som.

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1: Olá, boa noite.
2: Boa noite para você que nos acompanha em todo o país.
1: Sexta-feira, 4 de setembro de 2026.
2: Vamos ao destaque do dia.
1: Acesso à justiça.
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1: Setembro Amarelo.